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0: está no ar a Voz do Brasil. As notícias do governo federal que movimentaram o país no dia de hoje.
1: Olá, boa noite.
2: Boa noite para você que nos acompanha em todo o país.
1: Terça-feira, 4 de agosto de 2026.
2: Vamos aos destaques do dia.
1: Saúde mental e BETS.
2: SUS vai oferecer 100 mil teleatendimentos por mês a pessoas com dificuldades relacionadas a jogos e apostas. Thaís Araújo.
3: O serviço funciona como porta de entrada para a rede de atenção psicossocial e disponibiliza orientação, acompanhamento profissional e apoio também aos familiares.
1: E a propaganda e publicidade de BETS deve trazer alertas ao consumidor.
2: Quem conversa com a gente sobre isso é a secretária de Prêmios e Apostas do Ministério da Fazenda, Daniele Correia.
4: Você tem, aposta não é investimento. A outra é, apostar pode causar dependência. E uma questão de que apostar faz você perder dinheiro. Então é justamente nessa perspectiva, seja da saúde mental, seja da saúde financeira.
1: Crimes no ambiente digital.
2: Operações identificam grupos envolvidos em crime de ódio e incentivo à violência. Márcia Fernandes.
5: O Laboratório de Operações Cibernéticas atuou na análise de evidências digitais e na articulação entre as forças de segurança envolvidas.
1: Hoje, na apresentação da Voz do Brasil, Luciana Vasconcelos e Luciano Seixas.
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1: Foram realizadas 2 operações para desarticular grupos criminosos que utilizam plataformas digitais para disseminar violência e propagar discursos de ódio.
2: As operações foram executadas em conjunto com as polícias civis de diferentes unidades da federação.
1: E os resultados foram apresentados hoje. Os detalhes você vai ouvir agora na reportagem de Márcia Fernandes.
5: A operação Rede Interrompida da Polícia Civil do Distrito Federal apura a existência de uma organização extremista que utilizava comunidades do aplicativo Telegram para planejar atos violentos e disseminar conteúdos preconceituosos contra determinadas raças, religiões e também contra mulheres. O diretor de Operações Integradas e de Inteligência do Ministério da Justiça e Segurança Pública, Anchieta Neri, destacou algumas das medidas adotadas.
6: A partir dessa articulação, a gente teve medidas de busca cumpridas em 8 estados da federação. A gente cumpriu algumas medidas de internação provisória e um mandado de prisão. O que se investiga ou o que se apurou não diz respeito meramente a opiniões, mas sim à própria intolerância e planejamento de atos severos de violência. Por isso, havia a necessidade de uma atuação rápida para que a gente não tivesse a possibilidade de ocorrer qualquer sinistro.
5: Já a Operação Lívia investigou uma rede criminosa que utilizava de plataformas virtuais para atrair adolescentes e incentivá-los à prática de violência. A investigação foi conduzida pela Polícia Civil de Mato Grosso do Sul, após a morte de uma menina de 13 anos. A Secretária Nacional de Acesso à Justiça, Sheila de Carvalho, comentou que a operação conseguiu impedir outros crimes.
7: A operação permitiu evitar que mais uma menina fosse vítima, que já estava mapeada para isso acontecer nos próximos dias. Então, esse esforço integrado que a gente tem realizado é para manter as nossas mulheres vivas.
5: Nas 2 operações, o Laboratório de Operações Cibernéticas atuou na análise de evidências digitais, na identificação de conexões entre investigados e na articulação entre as forças de segurança envolvidas. O ministro da Justiça e Segurança Pública, Wellington César Lima e Silva, destacou a importância do trabalho integrado.
8: Nós temos um fluxo de cooperação permanente com a Polícia Federal, com as polícias civis dos diversos estados, com os ministérios públicos dos diversos estados, com os diversos órgãos de inteligência. Esse tipo de colaboração possibilita uma atuação integrada e qualificada no combate a esses crimes.
5: As investigações permanecem em andamento para análise do material apreendido, a identificação de outros envolvidos e a responsabilização dos investigados, conforme o avanço dos respectivos inquéritos policiais. Lembrando que os casos de violência contra mulheres podem ser denunciados pelo Ligue 180, que funciona 24 horas por dia, gratuitamente. Reportagem Márcia Fernandes.
2: E estão abertas as inscrições para o curso Gestoras em Rede, voltado à formação de gestoras estaduais e municipais que atuam com políticas públicas para as mulheres.
1: A capacitação é gratuita e será realizada de forma online.
9: Estão abertas as inscrições para o curso Gestoras em Rede, Formação em Gestão de Políticas Públicas para as Mulheres. A iniciativa é destinada a gestoras estaduais e municipais responsáveis pela elaboração, coordenação e implementação de ações voltadas à promoção dos direitos das mulheres. O curso é gratuito, tem carga horária de 96 horas e vai ser realizado com atividades online, ao vivo e também em formato assíncrono. A formação integra uma estratégia nacional de fortalecimento da gestão pública e de cooperação entre União, estados e municípios. O objetivo é oferecer instrumentos para planejamento, execução, monitoramento e avaliação das políticas públicas, além de criar uma rede permanente de troca de experiências entre as equipes que atuam nos organismos de políticas para as mulheres. Ao final do curso, as participantes devem elaborar diagnósticos e planos de ação voltados aos próprios municípios e estados. Para se inscrever, acesse gestorasemrede.com.br. Claudimário Carvalho, para a Voz do Brasil.
1: As propagandas e publicidades sobre apostas de cota fixa, as chamadas bets, passaram a ter novas regras voltadas à proteção aos consumidores.
2: Elas estabelecem, entre outras coisas, limites sobre o que pode ser dito nessas propagandas, responsabilização solidária de quem veicula as publicidades e proteção às crianças e aos adolescentes.
1: Além disso, as propagandas de bets terão também que exibir mensagens de alerta sobre os riscos envolvidos nas apostas.
2: Sobre tudo isso, nós conversamos com a secretária de Prêmios e Apostas do Ministério da Fazenda, Daniele Correia.
1: Eu e Mariana Jungmann também falamos com ela sobre saúde e bets. Acompanhe.
10: Secretária Daniele Correia, muito bem-vinda à Voz do Brasil. Vamos falar um pouco sobre essas duas portarias que regulam a publicidade sobre as apostas de cota fixa. A gente pode traduzir que é uma regulamentação sobre as propagandas de bets, assim, para ficar mais claro para o nosso público. E o que estabelecem essas portarias?
11: Bom, obrigada. Para a gente é sempre importante aqui na Secretaria de Prêmios e Apostas ter a oportunidade de tratar sobre o tema. E, de fato, quando a gente está falando dessas duas portarias, as portarias mais recentes, aqui a gente está falando desse universo de publicidade, propaganda e ações de marketing nesse mercado de aposta de cota fixa. Acho que é sempre importante dizer que esse mercado de aposta de cota fixa é um serviço público, né? E a lei, a 14.790, é a lei que traz ali a regulamentação e traz ali diretrizes legais na implementação não só desse tema de publicidade, mas diversos outros temas. E a nova portaria interministerial ali, a 73, ela traz ali, reforça alguns conceitos. Acho que amplia ali a questão da proteção ao consumidor apostador. Mas também traz ali a distribuição da responsabilidade solidária em todo esse veículo de comunicação, de divulgação, seja pessoas físicas e jurídicas, nesse mercado de apostas. E a gente tem uma outra portaria que altera a portaria que trata de jogo responsável, que trata dessas obrigações também legais que os agentes operadores precisam cumprir entre publicidade, ações de marketing e propaganda, que é justamente as frases de advertência, né, o 18+, e foi importante para a gente ali trazer e clarificar sobre o tema.
1: Essas frases de advertência, né, que vão ter que conter nas publicidades, elas devem dizer o quê? E que tipo? E por que que esse tipo de mensagem é importante, secretária?
11: Bom, as frases é: o Ministério da Fazenda adverte. E aí você tem: aposta não é investimento. Essa é uma das frases. A outra é: apostar pode causar dependência. É. E uma questão de que apostar faz você perder dinheiro. Então é justamente nessa perspectiva, seja da saúde mental, seja da saúde financeira, do endividamento.
1: Ainda falando das mensagens, ela tem um tamanho mínimo, né? Ou seja, tem que estar num formato legível, facilmente visível, né, para o consumidor.
11: Exatamente. A gente traz ali, e aí de novo, né, a necessidade de que eles estejam ali num tamanho mínimo de 10%. E a gente reforça, inclusive, nessa nova portaria, que eles precisam estar de uma maneira horizontal, né? Porque muitas vezes, né, tornar essa frase de uma maneira muito mínima e verticalizada dificulta até a leitura por parte, né, da sociedade.
10: Escondendo a frase.
11: Exatamente.
10: Né?
11: Então, a necessidade de se ter isso de maneira legível, né, num contraste visual ali também, né? Você ter um fundo ali que a pessoa consiga ler. E eu acho que são todas essas informações que são importantes.
10: Agora, um outro ponto importante dessa nova regulamentação sobre a publicidade de jogos é que ela passa a responsabilizar também quem faz a propaganda, né? Quem veicula manipula a propaganda. E aqui a gente está falando, inclusive, dos influenciadores digitais, secretária, dos veículos de comunicação, e aí enxergando os influenciadores digitais também como uma espécie de veículo de comunicação, é isso? O que está previsto nessa responsabilização?
11: Sim, a ideia, a portaria, ela traz isso tanto voltado para pessoas físicas quanto para pessoas jurídicas, né, que veiculem, que distribuem, que impulsionem, né, que propaguem, não só a questão das bets ilegais, aí eu acho que é importante também, né, você ter essa responsabilização, porque quando você está falando de um ambiente ilegal, você não tem essas ferramentas à disposição daquele consumidor, daquele apostador, então, né, você fica muito mais frágil no desenvolvimento de riscos e de transtorno de jogo e do endividamento, então elas não precisam cumprir as regras e também no processo, né, de junto com as operadoras legalizadas, mas no processo de cumprir o que está dizendo ali a lei, né, no sentido e das portarias, reforçado agora pela portaria interministerial, no sentido de que o jogo ele tem restrições na sua publicidade, né? Você não pode dizer que o jogo ele substitui a renda, você vai ficar socialmente aceito, né? Você é mais bonito porque você joga. Então, a própria proteção que a gente comentou aqui, né? Da criança e do adolescente. Então, você não pode veicular a publicidade para a criança, né? A criança não pode ser alvo da publicidade, ela não pode estar na publicidade. Então, eu acho que a distribuição da responsabilidade aí, eu acho que é importante, né? Nesse mercado.
1: Secretária, esse tipo de regulação sobre a publicidade deve ter efeito para reduzir a quantidade de apostas, né? Especialmente nos casos de compulsão, não é isso?
11: A ideia é justamente isso, né? Se você está num ambiente, num mercado onde você está falando de entretenimento, né? E quando isso passa, isso não é mais um entretenimento, isso não, você está colocando aquela pessoa em risco, né? Então, de novo, essa é uma série de mecanismos que eu acho que é importante, né, colocar à disposição. E aí, eu queria ter a oportunidade aqui para dizer que a gente lançou no final, obviamente, o Ministério da Fazenda, junto com a SPA, isso já estava na agenda regulatória, a gente lançou a plataforma centralizada de autoexclusão. Então, hoje, se um cidadão ele não quiser estar apostar, ou ele não quiser estar nessa atividade, ou enfim, estar nesse mercado, ele pode utilizar essa plataforma, onde você fica autoexcluído de todas as plataformas autorizadas pela SPA em âmbito nacional. E aí você pode dizer se é por um prazo determinado ou por um prazo indeterminado. Então, você pode se auto-excluir por um mês, por 3 meses, por 6 meses, por 9 meses, por 12 meses, ou indeterminado. E lá, você pode dizer o motivo também. E a gente percebe que um dos principais motivos é justamente a perda de saúde, de controle mental, né? Então, acho que, de novo, essa é uma outra ferramenta também à disposição de qualquer pessoa da sociedade, obviamente, né? Que queira utilizar. E a gente traz ali uma série também de outras questões, como ferramenta de autoteste da saúde, autoteste financeiro. Enfim, são todos os mecanismos e ferramentas nessa questão do jogo responsável.
10: É importante aqui a gente lembrar também que quem tiver identificando que tem problemas de saúde mental relacionados à questão do jogo deve procurar ajuda,
11: sim,
10: né, secretária?
11: Exatamente.
10: E aí dentro do SUS a gente tem possibilidades, sim, de acompanhamento e de tratamento, né?
11: Exatamente. A gente tem um acordo de cooperação técnica com o Ministério da

0: pessoas. Também fez ali um teleatendimento, então eles construíram, desenvolveram um teleatendimento voltado para essa parte de transtorno do jogo, de identificação, e o desenvolvimento ali de capacitação junto às unidades do CAPS, né, mais próximo da localidade da pessoa. Então, a gente também, na página da plataforma centralizada de autoexclusão, a gente fornece todos esses telefones, esses endereços, a página do DataSUS, se a pessoa também quiser fazer o seu autoteste da saúde, né, porque você se identifica, mas você precisa também achar um caminho ali.
1: Muito bem, nós conversamos com Daniele Correia, secretária de Prêmios e Apostas do Ministério da Fazenda. Secretária, muito obrigada pela sua entrevista à Voz do Brasil.
0: Obrigada a vocês.
2: Como nós ouvimos, o Sistema Único de Saúde oferece ajuda para quem enfrenta problemas relacionados a jogos e apostas.
3: O serviço de teleatendimento em saúde mental teve início em março e, a partir de hoje, oferece 100 mil acompanhamentos por mês.
2: O atendimento é remoto, sigiloso e pode ser o primeiro passo para o acesso à rede pública de cuidados.
4: Segundo o Ministério da Saúde, mais de 25 milhões de pessoas fizeram apostas em 2025. Desse total, cerca de 4,4% apresentam dependência de jogos, condição que pode causar prejuízos à saúde mental, às finanças e às relações pessoais. Alguns sinais podem indicar a necessidade de buscar ajuda, como o aumento do tempo ou do dinheiro gastos com apostas, preocupação constante com jogos e mudanças no sono, no humor, na rotina ou nos relacionamentos. O Sistema Único de Saúde oferece atendimento sigiloso para pessoas que enfrentam esse problema. O serviço funciona como porta de entrada para a rede de atenção psicossocial e disponibiliza orientação, acompanhamento profissional e apoio também aos familiares, como explica o ministro da Saúde, Alexandre Padilha.
5: Então, além de abrir a porta do cuidado individual, de quem sofre com vício e dos seus familiares, a gente está abrindo uma outra porta, que é ter um diagnóstico cada vez melhor do problema, para ter ações cada vez mais preventivas, regulatórias.
4: Para acessar o atendimento remoto, basta entrar no aplicativo ou na versão web do Meu SUS Digital, fazer login com a conta gov.br, acessar a área de mini-apps e selecionar a opção Problemas com Jogos de Apostas. Em seguida, o usuário responde a um autoteste que auxilia na identificação do tipo de cuidado mais adequado. Quando o resultado indica risco moderado ou elevado, o encaminhamento para o teleatendimento é feito pela própria plataforma. Nos demais casos, são apresentadas orientações sobre os serviços disponíveis na rede de atenção psicossocial. De acordo com o Ministério da Saúde, o serviço remoto teve início em março e passa a oferecer 100 mil atendimentos mensais, explica o diretor do Departamento de Saúde Mental, Marcelo Quimate Dias.
6: Então, nessa primeira ação, nós tínhamos uma média de mais ou menos uns 600 atendimentos por mês. Tivemos uma procura muito grande e, a partir de agora, a gente vai passar a oferecer até 100 mil atendimentos por mês.
4: Quem preferir, também pode procurar atendimento presencial em uma unidade básica de saúde. No local, a pessoa e seus familiares recebem acolhimento, orientação e avaliação inicial. Quando necessário, a equipe pode encaminhar o paciente para o Centro de Atenção Psicossocial, o CAPS, onde é oferecido do atendimento multiprofissional. Reportagem Thaís Araújo.
3: E relembrando, pela plataforma de autoexclusão é possível solicitar o bloqueio do acesso às plataformas de apostas.
2: Para isso, basta acessar a página da ferramenta e entrar com a conta gov.br.
3: Doadores de sangue que colocaram piercing, fizeram tatuagens ou cirurgias não precisam mais esperar 12 meses para voltar a doar.
2: Pois é, as regras para doação foram atualizadas e devem estar implantadas nos hemocentros do país até setembro.
3: O objetivo é aumentar os estoques de sangue, garantindo a qualidade e a segurança do material.
7: Doar sangue salva vidas. Para se ter uma ideia, uma única doação pode ajudar até 4 pessoas. A funcionária pública Axa Cruz, que mora em Brasília, já doa sangue há 16 anos.
8: Um ato tão simples, rápido e que pode salvar vidas. Então eu me sinto muito honrada. 3 vezes por ano, inclusive uma delas é no dia do meu aniversário. Para mim já virou uma tradição.
7: E quem recebe esse sangue pode ficar tranquilo. Todo o material coletado passa por um rigoroso controle de qualidade e por testes que garantem a segurança das transfusões. Para reforçar ainda mais esse controle e ampliar a segurança de doadores e pacientes, o Ministério da Saúde atualizou os regulamentos técnicos que orientam os serviços de hemoterapia em todo o país. Como explica a gerente de captação de doadores do Hemocentro centro de Brasília, Kelly Barbie.
9: Cada vez mais no sentido de aprimorar, de melhorar os exames para testar uma qualidade cada vez maior desse sangue coletado. Então, você não vai precisar esperar mais

0: 12 meses para muitos impedimentos. A maioria agora é de 4 meses. Como eu falei do piercing, da tatuagem, de medicamentos, de cirurgia, enfim, a novidade é muito boa e muito bem-vinda.
1: O Felipe, que doa sangue há 30 anos, sabe da importância desse ato de amor.
2: Me traz um sentimento muito bom, né? Um sentimento de solidariedade com o próximo. E, além disso, a gente nunca sabe quando vai precisar, um familiar também, né? Então, é muito importante. Eu saio com o coração aquecido.
1: E para você que nunca doou sangue, é muito simples. Basta procurar um hemocentro mais próximo, ter entre 16 e 69 anos, pesar no mínimo 50 quilos e estar em boas condições de saúde. Não apresentar sintomas de gripe, resfriado ou febre. Não precisa estar em jejum, mas nas 4 horas que antecedem a doação, deve evitar a ingestão de comidas gordurosas. Reportagem Cleide Lopes.
3: Se você é responsável por crianças ou adolescentes com menos de 15 anos, fique atento.
4: A campanha nacional de multivacinação já começou em todos os postos de saúde do país.
3: Essa é a chance de proteger o público infanto-juvenil contra doenças como poliomielite, influenza e hepatites.
4: O dia D da campanha vai ser em 22 de agosto e a mobilização vai até 1º de setembro.
5: A campanha nacional de multivacinação teve início nesta segunda-feira e vai até 1º de setembro. Crianças e adolescentes menores de 15 anos são o foco principal para atualizar a caderneta de vacinação. Pela campanha, são ofertados os imunizantes previstos no calendário nacional de vacinação do Ministério da Saúde, como poliomielite, tríplice viral, hepatites A e B, febre amarela, HPV, influenza, COVID-19 e dengue. Para receber a vacina, basta comparecer à unidade básica de saúde mais próxima da sua residência e levar documento de identificação, cartão do SUS, se tiver, e a caderneta de vacinação. Já o dia D da mobilização será em 22 de agosto. Para informações sobre horários de atendimento e disponibilidade das vacinas, basta consultar a unidade de saúde do seu município.
3: Priscila Machado, para a Voz do Brasil. Contribuintes que têm pendências com a Receita Federal, começou a valer hoje mudanças no atendimento presencial relativas ao imposto de renda.
4: A portaria proíbe o fornecimento de cópia de declaração do imposto e recibo de entrega nas unidades de atendimento.
3: Saiba o que muda no atendimento com Daniele Popov.
6: Portaria publicada nesta segunda-feira traz mudanças como a proibição do fornecimento de cópia da declaração do imposto sobre a renda da pessoa física. A entrega do recibo relativo à declaração também foi proibida nas unidades de atendimento da Receita. As mudanças foram adotadas para reduzir os riscos de acesso indevido a informações protegidas por sigilo fiscal, já que documentos como a declaração do imposto de renda contêm dados pessoais sigilosos e que podem ser usados indevidamente. A partir de agora, a cópia da declaração e o recibo de entrega passam a ser disponibilizados exclusivamente por canais que utilizam mecanismos de autenticação e controle de acesso. Outras alterações que a portaria traz são ajustes relacionados ao atendimento presencial, ao atendimento orientado e à recepção de documentos em processos de atendimento digital. Daniele Popov para a Voz do Brasil.
4: Curso Nacional de Escrita Criativa tem inscrição aberta até quarta-feira, dia 5 de agosto.
3: Com ele, o participante vai aprender a produzir textos que buscam envolver, emocionar ou prender a atenção do leitor ou ouvinte por meio da criatividade na linguagem, na estrutura e na narrativa.
4: A chamada pública vai selecionar 1.000 participantes.
3: Os selecionados vão receber de forma gratuita formação em escrita criativa em todas as regiões do país.
4: Mais informações no site da Universidade Federal do Rio Grande do Sul, em ufrgs.br/territórios da escrita.
3: E essas foram as notícias do governo federal.
4: Uma realização da Secretaria de Comunicação Social da Presidência da República.
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4: Fique agora com as notícias do Poder Judiciário e do Congresso Nacional. Boa noite.
3: Boa noite para você e até amanhã.
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9: CNJ aprova perda do cargo de juiz e extingue a aposentadoria compulsória como punição máxima.
10: Para o STJ, olheiro que atua durante venda de drogas responde por tráfico, não por colaboração.
11: Eletricista terá plano de saúde mantido, mesmo após ter sido demitido.
12: Boa noite, eu sou Marcela Luiza.
13: E eu sou Marta Ferreira.
14: O Conselho Nacional de Justiça aprovou nesta terça-feira a perda do cargo de juiz e acabou com a aposentadoria compulsória como punição máxima a magistrados que cometerem infrações graves.
15: Pelas novas regras, nos casos mais graves, o juiz poderá ser colocado em disponibilidade com proposta de perda do cargo.
16: Nessa hipótese, o magistrado será imediatamente afastado das funções e passará a receber remuneração proporcional ao tempo de contribuição até a decisão definitiva do Supremo Tribunal Federal.
17: Com isso, o CNJ adequa as normas ao entendimento firmado em maio pela primeira turma do STF, segundo o qual a aposentadoria compulsória deixou de ter fundamento constitucional como sanção disciplinar após a reforma da Previdência.
18: Em 10 meses, gestão do ministro Edson Fachin responde por 10% das aposentadorias compulsórias do Conselho Nacional de Justiça.
19: Hoje, o plenário do CNJ extinguiu a aposentadoria compulsória como punição máxima a juízes que cometerem infrações graves. Pablo Lemos.
20: No início da sessão desta terça-feira, o presidente do STF e do Conselho Nacional de Justiça, ministro Edson Fachin, destacou alguns dados sobre os processos disciplinares julgados pelo Conselho.
21: Do final de setembro a julho deste ano, esse plenário concluiu o julgamento de 24 processos administrativos disciplinares, aplicando 11 penas de aposentadorias compulsórias, 8 disponibilidades, 4 censuras e 1 advertência. Ainda em sede de revisão disciplinar, foram aplicadas outras 2 penas de aposentadoria compulsória e mais 2 de disponibilidade. Assim, 14 juízes que cometeram faltas gravíssimas foram afastados dos quadros da magistratura. Trata-se de 10% do total de aposentadorias compulsórias até hoje aplicadas pelo CNJ, sendo essa a penalidade administrativa mais grave até então vigente.
20: Fachin destacou que a atuação disciplinar é uma das competências constitucionais mais relevantes do CNJ para a preservação da confiança da sociedade no judiciário.
22: Quem atua como olheiro ou vigilante de forma integrada e indispensável à comercialização de drogas responde pelo crime de tráfico e não por colaboração como informante.
23: Essa conclusão é do STJ, Fátima Uchoa.
24: Moradores de Goiânia enviaram um vídeo a policiais militares com 2 homens comercializando drogas. Um vendia entorpecentes enquanto o outro permanecia ao lado, observando a movimentação. Os policiais os abordaram e concluíram que o segundo homem era um vigilante durante a negociação. A Justiça de Goiás considerou que ambos atuavam na comercialização das drogas, cada um com papel específico no crime. A 5ª turma do STJ negou o provimento ao recurso da Defensoria Pública que buscava desclassificar a condenação por tráfico de drogas para o delito de informação. Segundo o relator ministro Ribeiro Dantas, quem permanece ao lado do vendedor e ajuda a garantir a segurança da negociação participa diretamente da prática do crime.
25: Eletricista terá plano de saúde mantido mesmo após ter sido demitido.
26: Para o TST, por se tratar de contrato de trabalho, a Justiça Trabalhista tem competência para julgar o caso. Larissa Batista.
27: O eletricista foi demitido após 37 anos de trabalho e foi informado que poderia continuar com o plano de saúde da empresa. Porém, a única opção oferecida pela companhia de energia representava um aumento de mais de 5 mil na mensalidade. No TST, ficou decidido que a empresa deve garantir, tanto para o eletricista quanto para os dependentes dele, o mesmo plano de saúde dos trabalhadores ativos. Ainda cabe recurso da decisão.
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28: Uma boa noite.
29: Boa noite.
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30: Está no ar o Jornal do Senado.
31: Eu sou Paula Groba.
32: E eu sou Humberto Pinheiro.
31: E estes são os destaques de hoje do Jornal do Senado, que começa agora.
32: Botão do pânico para corridas por aplicativo avança no Senado.
0: Incentivo à violência contra a mulher pode virar crime específico.
32: Leis ambientais aprovadas pelo Congresso serão analisadas pelo STF.
0: Boa noite.
32: Boa noite.
0: Mais segurança para motoristas e passageiros de aplicativos de transporte. Um projeto em análise no Senado prevê a criação de um botão do pânico para ser acionado em situações de violência durante as corridas.
32: A proposta já foi aprovada pela Comissão de Ciência e Tecnologia e agora será discutida pela Comissão de Transparência e Defesa do Consumidor. A reportagem é de Herman Kulitz.
1: O botão do pânico tem por objetivo aumentar a segurança, tanto dos passageiros quanto dos motoristas de transporte por aplicativo, como Uber e 99, e deve ser acionado em casos de violência. O texto original do senador Carlos Viana, do PSD de Minas Gerais, determinava um cadastro prévio com foto do titular da conta e do cliente que irá embarcar, e reconhecimento facial antes de cada viagem. Mas, na Comissão de Ciência e Tecnologia, o relator, senador Carlos Portinho, do PL do Rio de Janeiro, conseguiu aprovar duas alterações. Eliminou a exigência de reconhecimento facial e exigiu identificação visível nos veículos usados para o transporte pago privado de passageiros. Portinho falou sobre a importância da regulamentação.
2: O motorista também vai estar seguro, porque ele sabendo quem é o usuário, se amanhã ele sofrer algum crime, ele fica muito vulnerável e ele poder identificar não só com os dados na plataforma, mas reconhecimento da foto, né, ou de um documento com foto.
1: O projeto aguarda a análise da Comissão de Transparência e Defesa do Consumidor. Se aprovado, segue para a Câmara dos Deputados.
0: E já está na Comissão Mista de Orçamento a medida provisória que abre crédito extraordinário para garantir o pagamento do apoio financeiro do governo a produtores e importadores de combustíveis.
32: O objetivo é evitar que a elevação de preços por causa da guerra no Oriente Médio gere aumento da inflação nos custos de transporte, com efeito em cascata nos demais setores da economia. Repórter Alexandre Campos.
3: São R$ 3,473 bilhões de reais que serão usados para compensar o aumento do valor de compra desses insumos no mercado internacional em decorrência dos conflitos no Oriente Médio. O senador Jax Wagner, do PT da Bahia, lembrou que se nada for feito, a elevação do preço dos combustíveis poderá prejudicar toda a economia.
4: Aí o presidente tem que reagir para evitar que, inclusive, se comprometa a economia nacional, provocando uma inflação acima daquilo que a gente já tem da meta que está colocada.
3: Líder da oposição no Congresso Nacional, o senador Isalci Lucas, do PL do Distrito Federal, cobrou fiscalização.
5: Tem que ver agora o controle disso, né? Tem que controlar para ver se realmente na bomba, se o consumidor vai sentir isso, né? E corre o risco de você dar isenção, fazer tudo isso e o preço continuar do mesmo jeito.
3: Como a medida provisória tem força de lei, a Agência Nacional do Petróleo já pode repassar aos produtores e importadores de combustíveis e óleo diesel os valores do apoio financeiro nessas operações, desde que comprovadas as importações.
0: Já está em vigor a lei que destina parte do dinheiro das BETs para o Fundo da Polícia Federal.
32: O FUNAPOL foi criado em 1997 para financiar e estruturar as operações do órgão. Repórter Pedro Pincer.
6: A lei determina que o Fundo para Aparelhamento e Operacionalização das Atividades FIM da Polícia Federal, o FUNAPOL, deverá receber até 3% dos recursos obtidos pelo governo com apostas de cota fixa, conhecidas como BETs. Esses recursos, antes direcionados à Seguridade Social, vão cobrir gastos com a saúde dos servidores da PF, além de retribuição por atividade extraordinária. O repasse dos recursos das apostas está previsto para ocorrer de forma gradual, 1% em 2026, 2% em 2027 e 3% a partir de 2028. O senador Randolfe Rodrigues, do PT do Amapá, ressaltou a importância desse dinheiro para a Polícia Federal.
7: O morador dos morros cariocas, o morador das favelas desse país, são igualmente vítimas do crime organizado quanto o cidadão que mora nos locais nobres. Para combater, precisa de polícia estruturada e precisa de fortalecimento, sobretudo, das instituições federais que têm a função precípua, com inteligência, de investigar o crime e de desarticular o crime. Sem recurso e sem estruturação, não se faz o combate adequado ao crime.
6: Além dessa receita, o FUNAPOL conta com transferências voluntárias de entes federativos ou de organismos internacionais, vinculadas a programas de enfrentamento ao crime organizado, doações de pessoas físicas ou jurídicas, nacionais ou estrangeiras, e outras receitas legalmente previstas.
9: Quem incentivar, instigar ou ameaçar outra pessoa para que pratique violência doméstica e familiar contra a mulher poderá ser condenado até 2 anos de reclusão, além do pagamento de multa. É o que prevê um projeto de lei em análise na Comissão de Segurança Pública.
32: A proposta também estabelece aumento de pena quando o crime for cometido durante a vigência de medida protetiva de urgência, utilizar anonimato e envolver compartilhamento ou ameaça de divulgação de dados pessoais, imagens ou informações sensíveis da vítima. O autor do projeto, senador Efraim Filho, do PL da Paraíba, ressalta que a medida é necessária porque a instigação de terceiros, inclusive por meios digitais, contribui para aumentar o ciclo de violência contra a mulher.
10: As medidas protetivas que hoje a lei permita que sejam tomadas contra o agressor possam ser também tomadas contra terceiros que, porventura, venham a também infligir a ameaça no sentido de desestabilizar a vítima, intimidá-la, pode retirar a denúncia ou algo desse tipo.
9: E uma série de ações que questionam decisões do Congresso Nacional com impacto no meio ambiente serão julgadas neste mês no Supremo Tribunal Federal.
32: Os pedidos à Justiça tratam da Lei Geral do Licenciamento Ambiental e do Marco Temporal das Terras Indígenas. Quem explica é o repórter César Mendes.
11: Aprovada em maio do ano passado no Congresso, a Lei Geral do Licenciamento foi criticada pela senadora Elisiane Gama, do Maranhão, por flexibilizar as licenças.
12: Quanto mais flexível, mais possibilidade de desastres.
11: O presidente da República vetou a mudança, mas a derrubada do veto no Congresso, em novembro, foi elogiada pelo senador Marcos Rogério, do PL de Rondônia.
13: Não somos poderes subalternos, somos poderes iguais.
11: Agora, a Lei Geral do Licenciamento vai passar pelo crivo do STF no julgamento de ações movidas pela Rede, o PSOL e o Partido Verde, questionando a flexibilização das licenças para Sueli Araújo, do Observatório do Clima, inconstitucional.
14: São dispositivos que afrontam a nossa Constituição e é dever do Supremo afastar essas inconstitucionalidades.
11: O STF julga ainda neste mês ações contrárias ao Marco Temporal das Terras Indígenas e à suspensão da moratória da soja.
9: Nas eleições de outubro, o eleitor vai precisar escolher 2 candidatos ao Senado, mas não vale repetir o mesmo nome.
32: Se isso acontecer, o segundo voto será anulado. Saiba mais na reportagem de Marcela Cunha.
15: 2 votos, 2 nomes e 2 vagas. Essa é a conta que o eleitor precisa guardar nas eleições de 2026 para o Senado Federal. Na urna eletrônica, o cargo de senador vai aparecer 2 vezes. Primeiro, o eleitor digita o número de um candidato, confere a foto e confirma. Em seguida, uma nova tela será aberta para a escolha do segundo candidato. Mas não adianta repetir o número para reforçar o voto no candidato preferido. Os votos precisam ser dados a pessoas diferentes. Se o eleitor escolher o mesmo candidato nas 2 vezes, apenas o primeiro voto será válido e o segundo será anulado. A votação em 2 nomes ocorre porque, neste ano, cada estado e o Distrito Federal vão preencher 2 vagas no Senado. O eleitor só poderá escolher candidatos que disputem a eleição na unidade da federação onde ele vota. Mas, segundo o consultor legislativo do Senado, Gilberto Guerzoni, muitos eleitores podem chegar ao dia da votação sem saber que tem direito a 2 escolhas.
16: O eleitor, na hora que ele responde à pesquisa, muitas vezes ele até desconhece que tem 2 votos, ele desconhece a lista de candidatos e ele não escolheu, né, o seu senador, especialmente o seu segundo senador.
15: A dificuldade aumenta porque o voto para senador divide a atenção do eleitor com as escolhas para presidente, governador e deputados. Para não esquecer nenhuma das escolhas, a recomendação da Justiça Eleitoral é levar uma colinha de papel com o número dos candidatos.
32: Com edição de Paula Groba e trabalhos técnicos de João Lira, o Jornal do Senado fica por aqui. Acompanhe agora as notícias da Câmara dos Deputados. Boa noite.
9: Boa noite e até amanhã.
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18: Plenário pode votar medidas provisórias e projetos ligados ao agronegócio. Câmara aprova a regulamentação da atividade profissional do salva-vidas.
19: Vítima de violência poderá usar recursos de conta conjunta com o marido.
20: Boa noite. A Comissão de Constituição e Justiça da Câmara aprovou proposta que autoriza a mulher em situação de violência doméstica a utilizar recursos depositados em conta conjunta com o marido para se reacomodar em local seguro.
21: A repórter Maria Neves traz mais detalhes sobre o projeto que foi encaminhado para análise dos senadores.
33: Pela proposta da deputada Laura Carneiro, do PSD do Rio de Janeiro, a medida protetiva deverá ser autorizada pelo juiz e a utilização do dinheiro pode ocorrer ocorrer em qualquer regime de bens adotado pelo casal. Laura Carneiro lembra que a Lei Maria da Penha assegura que mulheres em situação de violência sejam afastadas do lar e acolhidas em abrigo ou local seguro quando houver risco de vida. Entretanto, segundo afirma, levantamento do Instituto Brasileiro de Geografia e Estatística de 2018 mostrou que somente 2,4% dos municípios mantinham casas-abrigo. Os estados gerenciavam outras 43 unidades. Diante disso, a parlamentar ressalta que muitas vezes a vítima de violência é obrigada a permanecer na mesma casa que o agressor e continuar submetida a maus tratos, situação que a proposta busca evitar.
1: A ação de separação demora muito, o divórcio demora muito. Durante esse período, ela vai viver como? E como ela não tem como viver, ela acaba não se afastando do lar e continua sofrendo as agressões. Vai chegar um ponto que ela vai acabar o feminicídio. Então o objetivo é que quando ela peça a medida protetiva, quando ela começa a sofrer a violência doméstica, ela tenha uma oportunidade de ter essa violação patrimonial e essa violação econômica minimamente resolvida.
33: Laura Carneiro ressalta ainda que contas conjuntas podem ser livremente movimentadas pelos seus titulares, o que poderia tornar a medida proposta desnecessária. No entanto, recorda que não são raros os relatos de violência patrimonial nos quais o agressor impede ou dificulta o acesso da mulher à gestão do patrimônio ou desvia recursos financeiros do casal. Permitir que a mulher disponha dos bens conjuntos, portanto, seria uma forma de contornar esse problema e permitir que a mulher reconstrua a própria vida longe do agressor. Da Rádio Câmara de Brasília, Maria Neves.
2: Segurança Pública.
20: Da Vitória, do PP do Espírito Santo, apresentou projeto que determina a suspensão imediata da posse e do porte de arma de investigados por violência doméstica. O texto prevê a apreensão da arma em até 24 horas, sem necessidade de decisão judicial específica.
4: Da Vitória explica que o objetivo é diminuir o risco de agressões fatais enquanto houver investigação, processo ou medida protetiva. A matéria está sendo analisada em conjunto com outros projetos semelhantes e, caso seja aprovada nas comissões, pode seguir direto para o Senado.
20: Avança na Câmara projeto de Félix Mendonça Júnior, do PDT da Bahia, que bane das redes sociais condenados por crimes contra mulheres quando as plataformas forem usadas na prática do delito. Pelo texto, as empresas de tecnologia têm 48 horas para excluir as contas.
4: Félix Mendonça Júnior lamenta o fenômeno de monetização e espetacularização da violência de gênero nas redes sociais e que o Brasil figure entre os 5 países com maior número de feminicídios. Por estas razões, e para proteger a dignidade humana, ele pede a aprovação da matéria.
2: Justiça.
20: Rodrigo Hollenberg, do PSB do Distrito Federal, questiona o sigilo imposto sobre o registro das visitas ao empresário Daniel Vorcaro na prisão. Ele afirma que a população tem o direito de conhecer eventuais vínculos e relações que possam ser relevantes para o caso do Banco Master.
8: Me causou uma grande surpresa a notícia de que a Polícia Federal teria pedido o sigilo sobre as visitas a Daniel Vorcaro na prisão. É muito estranho, porque a população quer saber exatamente quem são as pessoas, as autoridades, eventualmente as autoridades, que realizaram negócios com Daniel Vorcaro. Portanto, no meu entendimento, não se justifica absolutamente qualquer tipo de sigilo em relação às visitas realizadas a Daniel Vorcaro na prisão.
4: Rodrigo Hollenberg defende ainda a continuidade das investigações sobre o Banco Master e cobra a instalação de uma CPI para apurar as responsabilidades e recuperar recursos. Ele reitera que a apuração é fundamental para garantir transparência e esclarecer os fatos.
2: Saúde.
20: Beto Preto, do PSD do Paraná, é autor do projeto que torna obrigatória a realização de pelo menos uma ultrassonografia morfológica durante o pré-natal oferecido pelo SUS. O deputado explica que a medida busca ampliar a qualidade da assistência prestada às gestantes.
4: Ele lembra que a experiência já foi adotada no Paraná e defende a ampliação da iniciativa para todo o Brasil. Beto Preto afirma que o exame realizado entre a 20ª e a 24ª semana de gestação é importante para avaliar o desenvolvimento fetal e identificar situações que demandem acompanhamento especializado.
0: Por que entre a 20ª e a 24ª semana? Que é o momento que ainda é possível você evoluir para um tratamento cirúrgico intrauterino. Então, esse é um momento importante. O Brasil vai dar um passo gigante no sentido de garantir mais ainda pré-natal correto para as mulheres brasileiras e dizer que no Paraná nós já instituímos esse ultrassom, essa ultrassonografia morfológica já, e isso vem dando muito certo. Queremos expandir para todo o Brasil através desta lei.
3: Homenagem.
20: Raimundo Santos, do PSD do Pará, destaca a criação do Dia Nacional da Música Gospel, celebrado em 9 de junho. O deputado afirma que a lei reconhece a presença do gênero musical em espaços religiosos, plataformas digitais, praças e emissoras de televisão.
5: Qual a importância desse reconhecimento, dessa homenagem à música gospel? A música gospel, na verdade, é o gênero musical que durante, por exemplo, a pandemia do novo coronavírus, foi o gênero mais ouvido e que serviu de alento para tantas pessoas consumidas pelo estresse, pela ansiedade, porque as mensagens da música gospel, elas são mensagens de paz, de amor, de esperança, mensagem também de fé.
7: Raimundo Santos explica que a escolha de 9 de junho faz referência ao nascimento de Frida Wingren, enfermeira, musicista e compositora de hinos cristãos. Ele reforça a relevância da data nacional para a valorização da música gospel e para a cultura brasileira.
20: Josenildo, do PDT do Amapá, apresentou o projeto que institui 29 de junho como Dia Nacional do Pescador Artesanal. O deputado propõe incluir esses trabalhadores na data, que atualmente homenageia apenas os praticantes da pesca amadora.
7: Josenildo observa que a medida reconhece a contribuição da pesca artesanal para a economia das comunidades costeiras e ribeirinhas. O parlamentar ressalta que a atividade preserva conhecimentos tradicionais ligados à cultura popular e ao uso sustentável dos recursos naturais.
3: Trabalho.
20: Os deputados aprovaram um projeto que regulamenta a profissão do salva-vidas. Saiba mais sobre o assunto na reportagem de Paula Bittar.
22: A Comissão de Constituição e Justiça da Câmara aprovou uma proposta que regulamenta o exercício da profissão de salva-vidas no Brasil. Pela proposta, para exercer a atividade, o profissional deve ter mais de 18 anos, estar em bom estado de saúde, possuir ensino médio completo e passar em uma avaliação prática de corrida e natação. Também é necessário completar um curso profissionalizante de 160 horas em uma instituição reconhecida e manter a formação atualizada a cada 2 anos. Os salva-vidas terão como atribuições a realização de técnicas de prevenção, resgate e primeiros socorros em situações de emergência e ações educacionais sobre os riscos de acidentes aquáticos. A proposta obriga os estabelecimentos que oferecem acesso a ambientes aquáticos a contratar profissionais salva-vidas que terão como direitos o uso de uniformes e equipamentos de proteção, jornada de trabalho de até 40 horas semanais, seguro de vida e aposentadoria especial para aqueles expostos a condições de risco durante as atividades. A relatora na comissão, deputada Ana Paula Lima, do PT de Santa Catarina, explicou que os profissionais lutam há mais de 15 anos por reconhecimento.
23: Houve projeto já arquivado sobre o tema, mas a categoria nunca desistiu, porque sabe o que representa esta profissão no nosso país. No Brasil, morrem em média 16 pessoas afogadas por dia e pelo menos 4 delas são as nossas crianças. Reconhecemos que restringir o exercício dessa profissão é constitucional, porque está diretamente ligada à proteção da saúde, da segurança de quem depende desses profissionais no mar, nos nossos rios, nos lagos e piscinas.
22: O projeto aprovado também estabelece que o piso salarial da categoria seja definido em lei específica. A proposta que regulamenta o exercício da profissão de salva-vidas já pode seguir ao Senado, a menos que haja recurso para votação pelo plenário da Câmara. Da Rádio Câmara de Brasília, Paula Bittar.
3: Agricultura.
7: Padre João, do PT de Minas Gerais, celebra os 20 anos de criação do Sistema Nacional de Segurança Alimentar e Nutricional, o SISAM. O parlamentar exalta a política de combate à fome no país e defende que, após consolidar o acesso básico à comida, o foco central deve ser a qualidade do alimento.
24: Ao virar essas 2 décadas do SISAM, temos que, além de garantir comida de verdade para todas as brasileiras e brasileiros, nós temos que avançar na qualidade do alimento, porque é assustador o crescimento da obesidade e do sobrepeso, sobretudo em crianças e adolescentes. Isso significa degradação redução de fato da qualidade de vida dessas pessoas.
20: Padre João manifesta preocupação com o aumento do consumo de produtos nocivos à saúde e defende o uso de mecanismos fiscais para desestimular esses hábitos. Ele sugere que alimentos ultraprocessados e refrigerantes tenham alíquotas mais altas.
3: Desenvolvimento Regional.
6: Hildo Rocha, do MDB do Maranhão, propõe isentar estados autossuficientes e superavitários de energia das cobranças extras das bandeiras tarifárias amarela e vermelha. O parlamentar explica que a ideia é criar uma diferenciação para estados que produzem mais energia do que consomem.
10: Atualmente, o sistema de bandeiras tarifárias é aplicado de forma uniforme em todo o território nacional, sem considerar disparidades regionais quanto à capacidade de geração. Tal situação penaliza consumidor de estados que são autossuficientes em energia, que acaba pagando tarifas adicionais mesmo não contribuindo para a necessidade de acionamento de termoelétricas ou compra de energia mais cara no mercado. Então, é essa a motivação para me apresentar esse projeto de lei, no sentido de fazer com que haja justiça.
20: Hildo Rocha argumenta que o atual modelo pune estados como o Maranhão, que tem grande geração hidrelétrica, eólica, solar e a gás, mas pagam as mesmas tarifas adicionais cobradas de estados deficitários. Ele afirma que a proposta torna a cobrança mais compatível com a realidade energética de cada região.
6: Projeto de Dilvanda Faro, do PT do Pará, cria a Política Nacional de Proteção às Mulheres Ribeirinhas. Com foco na inclusão social, na justiça territorial e no desenvolvimento sustentável, o texto promove também a autonomia econômica e a defesa dessas mulheres contra a violência.
20: A proposta de Dilvanda Faro amplia o acesso das ribeirinhas a políticas públicas e valoriza os saberes tradicionais, indicando a relevância da incorporação deles em ações de combate às mudanças climáticas.
3: Votação.
6: A retomada dos trabalhos na Câmara pode ter votações de medidas provisórias e projetos ligados ao agronegócio. As votações serão ajustadas conforme o calendário eleitoral. O repórter Antônio Vital tem as informações.
11: A Câmara dos Deputados retoma os trabalhos depois do recesso parlamentar de julho com o calendário de votações ajustado em função do período eleitoral. Até o primeiro turno das eleições, em 4 de outubro, deputados e senadores têm que conciliar a atividade legislativa com o calendário eleitoral. Agosto é um mês em que os partidos têm que realizar as convenções, definir e registrar as candidaturas e dar início às campanhas nas ruas. Por isso, Câmara e Senado reservaram 2 semanas de esforço concentrado para votações. A primeira na semana entre 10 e 14 de agosto, a segunda entre 31 de agosto e 3 de setembro. Entre as propostas que devem ser votadas estão 7 medidas provisórias editadas no início do ano e que perdem a validade se não forem analisadas pela Câmara e pelo Senado até o final de agosto. Uma delas institui o Programa Extraordinário de Reequilíbrio Financeiro das Famílias, também chamado de Novo Desenrola Brasil. O programa tem o objetivo de ajudar famílias a renegociar dívidas com instituições financeiras com condições mais favoráveis. Outra medida provisória que precisa ser votada cria ajuda financeira para importadores de óleo diesel e gás de cozinha, como maneira de evitar desabastecimento em função da guerra no Oriente Médio. Ela também prevê apoio financeiro ao setor aéreo. Ainda em relação a combustíveis, pode ser votado o projeto do governo que cria subsídios e ajuda financeira para empresas do setor, como maneira de reduzir o impacto da guerra entre os Estados Unidos e Irã nos preços do óleo diesel, biodiesel, gasolina, etanol e querosene de aviação. Outras propostas que podem ser votadas foram apresentadas como prioridade no primeiro semestre pela Frente Parlamentar da Agropecuária. Um dos projetos suspende por 2 anos sanções e embargos ambientais a pequenos produtores rurais. A medida não tem apoio do governo, que argumenta que, na Amazônia legal, isso pode significar a suspensão de sanções a quem possui propriedades de até 400 hectares, como disse o deputado Helder Salomão, do PT do Espírito Santo.
12: Pode criar, sim, problemas que reduzam a efetividade das sanções, cuja finalidade é interromper imediatamente o dano ambiental. O projeto de lei prevê 24 meses para que os proprietários adotem medida de recuperação ambiental.
11: Também pode vir a ser votado na Câmara projeto que reduz a jornada normal de trabalho para 40 horas semanais e garante 2 dias de repouso semanal remunerado, sem redução de salário. O projeto apresentado pelo governo regulamenta a proposta de emenda à Constituição aprovada pelos deputados no primeiro semestre e que aguarda análise pelo Senado. Outras propostas prontas para a pauta ainda não têm consenso entre os diversos partidos políticos. É o caso do projeto que inclui um incentivo à violência contra a mulher como crime inafiançável, como o racismo. Da Rádio Câmara, de Brasília, Antônio Vital.
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13: Economia.
20: Reginaldo Lopes, do PT de Minas Gerais, afirma que a reforma tributária sobre o consumo vai simplificar o sistema de impostos a partir de 2027. O deputado observa que o novo modelo cria mecanismos de devolução de tributos para ampliar a justiça social.
14: Nós vamos devolver parte dos impostos pagos por 73 milhões de brasileiros e brasileiras de renda per capita até meio salário. O cidadão vai comprar, pagar e receber de volta parte dos seus impostos. Um modelo transparente, onde o cidadão brasileiro, a cidadã brasileira, vai saber o preço de um produto e o preço do imposto. Com justiça tributária, para justiça social, para combater as desigualdades, nós vamos devolver 100% dos impostos para 73 milhões de brasileiros.
20: Reginaldo Lopes ressalta que o cashback alcança despesas essenciais, como energia, água, gás, internet, telefonia e esgoto. Ele também menciona a ampliação da faixa de isenção do imposto de renda como parte de uma agenda voltada à redução da carga tributária sobre os trabalhadores. Feirantes de todo o país poderão ter isenção do imposto sobre produtos industrializados, o IPI, na compra de veículos utilitários novos. A medida proposta por Adriano do Baldi, do PP de Goiás, visa beneficiar mais de 2 milhões de profissionais cadastrados.
21: O projeto reconhece o automóvel como ferramenta indispensável ao trabalho da categoria, o que justifica a isenção do tributo. Adriano do Baldi diz que a compra de um veículo será permitida a cada 5 anos, comprovada da inscrição regular do feirante por pelo menos 24 meses.
20: Termina agora o Jornal Câmara dos Deputados, produzido pela Rádio Câmara, com trabalhos técnicos de Wellington Teles e apresentação de Val Monteiro e Luciana Vieira. Uma boa noite para você.
21: A Voz do Brasil volta amanhã. Boa noite.
13: 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Boa noite. 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

Paixãozinha, boa noite, eu sou o Edu. Já tô aqui com você nessa noite de terça-feira, hoje dia 4 de agosto, a quarta-feira, o meio da semana vai chegar daqui a pouquinho, já mandou avisar que já a quarta-feira vem. Tá tudo bem com você? Como é que foi o seu dia hoje? Vamos dar aquela desacelerada a partir de agora. Então vem comigo. Esse é o programa mais romântico da sua noite, viu? Não tem outro igual. Aqui você abre o seu coração, aqui você participa, você sonha acordada ou acordado com quem você gosta. Aqui a gente dá a oportunidade de você escrever aquela linda declaração de amor ou gravar um áudio também. Gravar um áudio pro seu amor, para continuar aquela conexão de corações, conexão de almas e principalmente para você elevar o seu pensamento até quem você ama. Não importa onde a pessoa esteja, se estiver pertinho melhor ainda, mas se não estiver também a conexão é forte, o sentimento é muito mais forte. Então aqui, agora a gente vai se emocionar, vai se apaixonar ainda mais. Esse é um programa feito para você curtir o final de noite, dar aquela desacelerada, para você ficar aqui no nosso cantinho, entre, fica à vontade, se aconchegue com a gente, calor humano e principalmente para você abrir o seu coração e mandar aquela declaração de amor. Eu sempre falo que não é fácil a gente encontrar uma pessoa especial. E essas pessoas não são muitas pelo mundo. Você tem que, sabe, elas vão aparecendo na sua vida, são pessoas raras. Mas sobre quem a gente conversa sobre tudo, são aquelas pessoas que, até quando não existe assunto, elas ficam ali conversando com você só para continuar perto de você. É sobre quem responde, pergunta se você já almoçou, se você chegou bem, se o seu dia foi puxado, te deseja uma ótima noite. Quem manda, posso te ver? Ou diz, tô indo aí te ver. É sobre quem quer estar, não quem promete estar. Muita gente promete, mas tem aqueles que vão. Porque quem gosta não some, não confunde, não faz jogo. Só fica. E faz você querer ficar também. Seja bem-vinda, seja bem-vindo. A partir de agora começa o nosso Love Songs. Vem ficar aqui no nosso cantinho do amor. Vem abrir o seu coração, nosso número para você participar. A partir de agora fica liberado para você. É o 9198-409-6019. Anotou? Então mande o seu recado. 10 horas e 1 minuto, horário em Brasília. Está começando o nosso Love Songs. Aqui no nosso cantinho do amor, da sua nativa. Starship, Sarah. Um ótimo final de noite para você. Aqui com a gente. Pra gente continuar

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Com Eduardo do SEC, Aventura. Agora 10h11, horário em Brasília. Esse foi um grande clássico dos anos 80, que a gente relembrou aqui no nosso Cantinho do Amor. E esse é o programa mais romântico das suas noites, onde a gente toca essas músicas apaixonantes. E muitas dessas músicas contam um pouquinho da nossa história. Nos fazem relembrar de momentos, de lugares, de situações que a gente viveu, até de pessoas que a gente tenha conhecido. E tudo isso fica lá na nossa memória, guardadinho, que a gente tem que viver o hoje, que é o mais importante. O que passou, já passou. Às vezes a gente dá uma olhadinha assim pra trás só pra relembrar alguma coisa bacana que deixou uma saudade grande. Mas temos que olhar sempre pra frente. O que vai acontecer a partir de agora. E é por isso que eu chamo você pra vir aqui ficar comigo no nosso Cantinho do Amor. Entre, fica à vontade. Participe, você que ligou o rádio agora também, põe o Edu aí no seu rádio. Me leva junto com você de carona. Eu vou pra onde você for, você não tá sozinho. Tá sozinho. Põe o Edu no seu fone de ouvido também, fica aqui ouvindo a gente até acabar o programa. Põe o Edu na sua caixinha de som. 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Dependendo de onde você mora, sempre fica mais friozinho e a gente está em pleno inverno ainda, né? Então tem aquela oscilação de frio, um pouquinho mais quente. Mas um cobertor maravilhoso. Até porque se na sua cidade não fica tão frio, você sempre tá viajando, né? E um dia você vai para um lugar bem friorento e você vai levar a Nativa junto com você. Então se inscreva, seu nome completo, a cidade de onde você tá ouvindo Love Songs, data de aniversário, o nosso número é 9198-409-6019. E junto, se inscrevendo para ganhar os presentes, os nossos mimos de todas as noites, eu convido você a abrir o seu coração, a fazer uma surpresa para quem você gosta. Então você aproveita e manda aquela declaração de amor. Pode escrever ou pode gravar um áudio, mas escreve para a gente ler aqui no programa. Estou esperando você. 9198-409-6019. Esse é o nosso número de atendimento, um número novo, então adicione nos seus contatos. Seja bem-vinda, seja bem-vindo à nossa noite mais romântica e mais gostosa.

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1: A Nativa é muito mais amor. Guilherme Santiago. É pra sempre, sempre te amar. Agora 10h37, horário em Brasília. Um amor maduro não olha para o físico. Ele olha para a alma. Vê as tuas cicatrizes, respeita os teus anos e entende a tua história. Porque o amor não escolhe o corpo. Ele escolhe ficar pela tua essência. E quando ele fica, não é por impulso nem por ilusão. É porque ele encontrou paz, onde antes só havia inquietação. E é porque também no meio de tanta gente, ele reconheceu em você um lugar para descansar.

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1: Oi, coraçãozinho. Oi, meu anjinho lindo. Tá tudo bem com você? Finalzinho de noite, de terça-feira, esperando a quarta-feira chegar. Com ela, o meio da semana. Mas você continua aqui no nosso cantinho do amor. 9198-409-6019. Andávamos sem nos procurar, mas sabendo que andávamos para nos encontrar. Nos encontramos porque estávamos prontos para nos reconhecermos e finalmente poder dizer, enfim, eu te encontrei. Encontrei você aqui no nosso cantinho do amor, então vem ficar aqui com a gente, entre, fica à vontade, se aconchegue, participe, abre o seu coração e mande aquela declaração de amor. Pode escrever, viu? Tô aqui te esperando. 9198-409-6019. Enquanto você escreve, a gente ouve Luiz Maurício Pragani dos Santos. Lulu Santos, um ótimo final de noite pra você. Como uma onda, no Love Songs, na Nativa.

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0: A Nativa é muito mais amor com Jorge e Matheus. Lance individual fechando a nossa primeira hora de hoje. O nosso Love Songs. Anne Ribeiro de Queiroz, 3141, final do telefone da Anne. Tá ganhando a camiseta da Nativa Coleção 2026. 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Tem moletom da Nativa, coleção 2026, na próxima hora. Continue se inscrevendo, continue mandando o seu recado do coração. Daqui a pouquinho tem muito mais para você.
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3: Oi, coraçãozinho. Um ótimo final de noite pra você. 11:02, horário em Brasília. Esse é o programa mais romântico de todos os tempos. Então vem ficar aqui comigo. Entre, fica à vontade aqui no nosso cantinho do amor, se aconchegue. A gente continua tocando as músicas mais românticas de todos os tempos. Eu vou tocar uma música agora que foi composta em 1967. A dupla Burt Bacharach, o grande maestro, e Hal David. Eles compuseram para a cantora Joni Warwick. Ela gravou em 67, mas depois tiveram outras grandes gravações, como o elenco de Glee, a Rita Franklin também gravou, e a Diana King. Aliás, essa música ficou muito mais famosa por fazer parte da trilha sonora do filme O Casamento do Meu Melhor Amigo com a Julia Roberts, no ano de 97. Mas a versão é da Diana King. A gente vai ouvir com Joni Warwick, aqui no nosso Love Songs.

Alternativa, Bruno Marrone, você me vira a cabeça. Esse é o nosso Love Songs, é o programa mais romântico de todos os tempos. Agora 11h15, horário em Brasília. No final dessa hora tem o moletom da Nativa, coleção 2026. Pra você que tá participando com a gente, tá se inscrevendo pelo 9198-409-6019. Tem recado do coração, Edu, posso mandar um recado pro meu marido? Claro que pode. Bruna escreveu: meu recado especial vai para o meu marido Marcos Borim.

0: Rosângela pediu uma música com Luan Santana.
1: Ah, gostou?
0: Obrigado, viu, pelo carinho. Obrigado por estar aqui com a gente. O Josemir tá mandando um beijo também, participando do programa mais romântico de todos os tempos. A Josiane Cristina Gonzaga. Lindas canções, viu? Eu tô aqui, olha, curtindo também o Love Songs. Obrigado pelo carinho. A Marilena também. O Edu, Marilena Jomondes. Eu tô coladinho no Love Songs, viu? Me coloca nos sorteios também, pode deixar. Se você quer participar do sorteio, não esquece o nome completo, a cidade de onde você tá ouvindo Love Songs. E aproveita para mandar a sua data de aniversário com o ano que você nasceu. Agora tem um recado pro Anderson.
2: Boa noite, Edu Melo.
0: Boa noite.
2: Meu nome é Daisy. Meu recadinho de hoje vai pro meu amor da minha vida, Anderson Luiz. Anderson, você é a paixão da minha vida. Eu amo muito você. Você realiza muitos sonhos meus. Obrigada por tudo que você faz por mim, por cuidar da minha família. Obrigada, meu amor. Desejo tudo de bom para você, que você seja muito, muito feliz.

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0: I'll Try aqui no nosso Cantinho do Amor do Love Songs. Programa mais romântico das suas noites. Obrigado por você escolher a Nativa para terminar bem a sua terça-feira. Quarta-feira daqui a pouquinho vai chegar. Mande seu recado do coração, 9198-409-6019. A Noêmia está mandando um recado. Boa noite, Edu. Eu e o Belo estamos aqui curtindo essa rádio. Eu sou fã da Nativa. Cuidem bem de vocês para mim, viu? Obrigado pelo carinho. Deixa eu ver quem mais está aqui com a gente. Oi, Edu, me chamo Josi. E eu tô aqui também no meu quarto curtindo Love Songs. Eu amo dormir embalada por canções maravilhosas, como as que vocês tocam aí no Love Songs. Obrigado, viu, Josi? Mas tomara que você durma bem mais tarde para ficar curtindo a nossa programação. O professor Sérgio Ricardo diz que conheceu aí a Mina de Manaus através do Love Songs, mas que infelizmente hoje eles estão separados. Mas ela foi muito especial na minha vida, viu, Edu? Foi um amor único. Mesmo hoje separados, eu sei que ela está ouvindo agora o Love Songs. Valeu, Yamina, pelo tempo juntos. Infelizmente não deu certo. Talvez não fosse para ser, mas vocês tinham que se conhecer, com certeza. Porque nada é por acaso. 11h35, horário em Brasília, tem um recado para você, Rodrigo.
1: Boa noite, Edu Melo.
0: Boa noite.
1: Meu nome é Jaqueline Avelino. Meu recadinho de hoje vai para Rodrigo. Muito obrigado por fazer parte da nossa família. Muito obrigada pelo presente dos nossos filhos. Eu te amo.

Ela tive muito mais amor. Gilberto Gil, um grande clássico do final dos anos 90, estrela. Eu gosto de contar curiosidade pra você, coisas assim interessantes que acontecem, que são românticas. Como, por exemplo, existe uma ponte onde milhares de casais deixam cadeados para simbolizar o amor nessa ponte. Em diversas cidades do mundo, os casais passaram a prender cadeados em pontes e jogar a chave no rio como um gesto simbólico de um amor que desejam que dure para sempre. E uma das mais famosas é a ponte em Paris, que durante anos ficou coberta por milhares de cadeados deixados por visitantes de diferentes países. A tradição ganhou força após aparecer em livros e filmes e tornou-se um ritual para muitos apaixonados. É claro que com o tempo, o peso acumulado de tantos cadeados começou a comprometer a estrutura da ponte. E em 2015, parte das grades acabou sendo removida pelas autoridades, que decidiram substituí-las para preservar o monumento. Apesar disso, esse costume continua vivo em outras cidades ao redor do mundo, não só em Paris, onde novas pontes passaram a receber cadeados como símbolo de compromisso, esperança e lembranças compartilhadas. Na verdade, talvez o amor não esteja no cadeado, claro que não, e nem na chave lançada ao rio. O amor, ele está nas pequenas escolhas feitas todos os dias. O amor está na confiança construída com o tempo e na decisão que você toma de permanecer ao lado de alguém mesmo quando a vida não é perfeita. Essa é a realidade. Faltam 8 minutinhos para meia-noite, horário em Brasília. Boa noite.

0: Nativa Simone Simaria, 126 cabides. Fechando mais uma hora do nosso Love Songs, do programa mais romântico das suas noites. Final de noite, comecinho de madrugada. Quarta-feira tá quase chegando. Tem presente pra Tânia Santina de Oliveira, 0714. Ô, minha linda, parabéns. Um beijo educado pra você. Tânia, o moletom da Nativa, da coleção 2026, é seu. Então, a partir de amanhã, quarta-feira, você traz um documento seu, tá bom? Com foto, assim, não tem problema. Você tem 5 dias úteis para buscar o seu moletom. A gente te espera aqui na Nativa. Próxima hora, camiseta. E tem 4 mini perfumes, tem necessaire. Tudo isso para você no próximo kit. Tá aqui, ó, esperando você. Já já tem muito mais.
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coraçãozinho. Bom dia. Chegamos na quarta-feira, no meio da semana. Hoje é dia 5 de agosto. E agora meia-noite e um, horário em Brasília. Seja bem-vinda, seja bem-vindo ao nosso Cantinho do Amor. Como é bom ter você aqui comigo. Fica até um pouquinho antes das duas, fica. Entre, fica à vontade, se aconchegue. Abre o seu coração, mande aquela mensagem de amor, aquela declaração para quem você ama. Surpreenda nessa hora, nesse comecinho de quarta-feira. Para você participar, o nosso número é o 9198-409-6019. Fique à vontade, você que ligou o rádio agora, seja bem-vinda, seja bem-vindo e põe o Edu aí no seu rádio. Me leva junto com você, eu vou de carona, põe o Edu no seu fone de ouvido, deixa eu ficar com você até acabar o programa. Põe o Edu na sua caixinha de som. Hoje eu entendo muito mais que a gente não precisa fazer questão de tudo na nossa vida. Que alguns lugares já fizeram sentido, mas não combinam mais com quem a gente se tornou. Algumas pessoas em nossas vidas foram importantes também, mas hoje a distância é uma forma de cuidado. Nem toda conexão precisa ser mantida para sempre. Com o tempo a gente vai amadurecendo e aprende que a vida é feita de ciclos. Que nem tudo que desejamos é aquilo que nos faz bem. E nem tudo que a gente precisa vem daquilo que a gente insiste em segurar. Crescer é saber soltar. É respeitar o próprio momento e escolher sempre com mais consciência aquilo que realmente merece permanecer com a gente. Você tenha uma quarta-feira maravilhosa, que ela seja bem produtiva, cheinha de carinhos, cheinha de aconchegos, cheinha de amor. E a gente continua por aqui tocando as músicas mais românticas de todos os tempos, no nosso Cantinho do Amor, no nosso Love Songs. 3:00, horário de Brasília. Europe, Carrie. The Love Songs, da Nativa. Bom dia e uma ótima quarta-feira pra você.

0: Nativa, Victor e Léo Momentos, aqui no nosso cantinho do amor. Agora 12:13, horário em Brasília, você participando com a gente pelo 9198-409-6019. Você pode ficar aqui à vontade com a gente também, viu? No nosso cantinho do amor, participando, mandando seu recado apaixonado. Fique à vontade. Deixa eu ver quem tá aqui com a gente. Oi, Edu, tudo bom? Aqui é o Vigilante Charles. Eu tô aqui na escuta direto. Tô em Araguari. Tô ouvindo aqui com vocês. O Antônio Joaquim também tá trabalhando como motorista de aplicativo e tá ligado aqui no Love Songs. Mandou um recado também. Eu tô aqui ouvindo o seu programa maravilhoso enquanto eu trabalho. Eu quero mandar um beijo bem gostoso pra minha amada esposa Edilândia, a minha alma gêmea, o meu presente de Deus. Deixa eu ver mais um recado também. Vanessa Freire. Oi, Edu, meu anjo, tô aqui também, viu? Ligadinha com meu furinho de ouvido. Eu tô curtindo o programa mais romântico de todos os tempos.
1: Boa noite, Edu Mello. Boa noite. Nome é Raiz. Meu recado de hoje vai para meu marido, em comemoração aos nossos 8 anos de casados. Sigo sendo muito feliz ao seu lado. Te amo, meu Gabriel.

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1: Como um beijo.
0: Marcos e Belucci, como um beijo. Meia-noite 34, horário em Brasília, nessa madrugada de quarta-feira, hoje dia 5 de agosto. A gente continua com o programa mais romântico das suas noites, o nosso Love Songs. Obrigado pelo carinho, obrigado por você estar aqui com a gente, nesse comecinho de madrugada. Quer participar, quer mandar um recado do coração? O nosso número é 9198-409-6019. Anotou? 9198-409-6019. Oi Edu, tudo bem? Tudo jóia? Aqui é a Jaqueline Teodoro. Eu quero desejar uma quarta-feira maravilhosa com muita paz, saúde e felicidade. E para os ouvintes apaixonados da Nativa, o único limite para as nossas realizações de amanhã são as nossas dúvidas e hesitação. Isso é um lembrete para a gente não deixar que o medo e a incerteza nos impeçam de perseguir os nossos sonhos e os nossos objetivos. Então vamos aproveitar o presente, pois cada dia é uma nova oportunidade para a gente construir o futuro que tanto desejamos. A vida é linda demais para nos deixar felizes e pela graça de que temos ao acertarmos todos os dias, tendo saúde e forças para fazer toda a diferença. Obrigado, viu, Jaqueline, pelo carinho. Obrigado por estar aqui com a gente também no Cantinho do Amor. E a Nivertilda, é isso? Nivertilda. Eu tô aqui deitadinha no Love Songs com o meu cobertorzinho de orelha, o José Maria. Eu quero oferecer toda a programação do Love Songs pra ele. Tá certo. Meia-noite 36.
2: Boa noite, Edu Melo.
0: Boa noite.
2: Aqui é a Thaís. E meu recadinho de hoje vai para o meu amor, Marcelo. Meu amor, hoje eu sou a pessoa mais feliz do mundo por ter você ao meu lado. Muito obrigada por me fazer feliz. E é com você que eu quero passar o resto da minha vida. Eu te amo muito.

A Nativa é muito mais amor com Daniel e Esperança. Faltam 20 minutinhos para uma da madrugada, nesta quarta-feira, dia 5 de agosto. Você lembra da novela O Clone? Passou na TV em 2001, 2002. Mas eu vou contar uma historinha rapidinho de uma música que a gente vai tocar agora. Um cantor, um dos maiores cantores internacionais, Michael Bolton, ele esteve no Brasil nessa época e ele ouviu, ele assistiu um capítulo da novela e ouviu uma música que o impressionou muito. A música é Miragem, do Marcos Viana, que foi um dos arranjadores e fez grande parte da trilha sonora do Clone. Ele ficou apaixonado, entrou em contato com o Marcos Viana, os dois fizeram uma letra em inglês e o Michael Bolton resolveu gravar a música com o nome de All For Love. E é essa aqui, ó. É uma versão em inglês de Miragem, do Marcos Viana, com o Michael Bolton. Esse é o nosso Love Songs, o programa mais romântico das suas noites, comecinho de madrugada.

Nativa, Chitãozinho e Chororó, Pensando em Minha Amada. Eu vou tocar uma música agora de 1981. Ela foi lançada como tema de amor do filme The Competition. Uma música linda demais, foi gravada pela Randy Crawford. E a letra da música, ela fala sobre solidão, sobre amor e sobre aquilo que a gente perde quando a gente tenta atravessar a vida completamente sozinhos. O nome da música já diz tudo, People Alone. Existe uma ideia especialmente bonita no coração da música, que diz assim: pessoas sozinhas, as pessoas sozinhas podem até seguir mais rápido, mas elas talvez não cheguem tão longe, porque algumas coisas na vida não foram feitas para serem vividas isoladamente. O amor, a companhia, a cumplicidade. Às vezes o que realmente importa não é a velocidade com que a gente chega, mas quem está ao nosso lado durante todo esse caminho. É por isso que essa música é linda demais. Eu sei que você já a conhece, talvez não lembre, mas agora a gente ouve aqui no nosso Cantinho do Amor, Randy Crawford. Randy Crawford com People Alone.

0: Shiva Randy Crawford com People Alone. Meia-noite, 57, horário em Brasília. Fechando a nossa terceira hora do Love Songs. Já nessa madrugada de quarta-feira, hoje, dia 5 de agosto. Tem presente para Sônia Amélia Machado Cabral, 1531, final do telefone. Ô, Sônia Amélia, parabéns, Soninha. Beijo educado para você. Tá ganhando a camiseta da Nativa Coleção 2026. Tá levando uma necessaire da Nativa de presente também. E 4 mini perfumes da Amaca, com fragrâncias diferentes, uma mais cheirosa que a outra e com alto teor de fixação. Da Amaca Paris. Quem usa, ama. A partir de hoje, 5 dias úteis, é só trazer um documento seu para buscar o seu kit. Sônia Amélia Machado Cabral. Na próxima hora, par de meias personalizado e um cobertor com mangas. Os últimos recadinhos de hoje, as músicas mais românticas, a gente continua tocando para você, fazendo a sua trilha sonora dessa madrugada.
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0: Oi, paixãozinha. Oi, meu anjinho lindo. 1:01, horário em Brasília. Seja bem-vinda, seja bem-vindo a mais uma hora juntos. Ligou o rádio agora. Que bom ter você aqui no nosso cantinho do amor. Entre, fica à vontade. Se aconchegue. Põe um Edu aí no seu rádio. Me leva junto com você, de carona, no seu carro. Põe o Edu no seu fone de ouvido. Deixa eu ficar aí com você até acabar o programa. Falta pouco agora, menos de uma hora. Põe o Edu na sua caixinha de som. Fica ouvindo a gente. Você pode levar, inclusive, sua caixinha de som para onde você quiser. Participe com a gente, mande seu recado. 9198-409-6019. Há quem procure o amor perfeito, quando na verdade o que sustenta uma história nunca foi a perfeição, e você sabe disso. O que sustenta uma história é a presença. É permanecer quando a rotina substitui a novidade, quando o cansaço vence o entusiasmo, quando a doença chega, quando o luto visita a casa, quando os planos precisam ser refeitos. O amador, o amor amadurece justamente onde a paixão sozinha já não consegue caminhar. Relacionamentos saudáveis não são feitos por duas pessoas que nunca erram, não. Eles são construídos por duas pessoas que escolhem reparar os erros, que conversam antes de desistir, que respeitam mesmo durante os conflitos e lembram que o problema nunca deve ser maior do que o vínculo. E no fim, não nos apaixonamos pelas qualidades impecáveis de alguém. Nós criamos raízes na forma como essa pessoa nos faz sentir seguros para sermos humanos. Porque amar não é encontrar alguém sem defeitos. Amar é encontrar alguém que, mesmo conhecendo as suas imperfeições, continua escolhendo caminhar com você no dia a dia. É justamente nessa escolha repetida, silenciosa e cotidiana, que o amor deixa de ser um sentimento passageiro e se transforma em um lugar onde os dois podem descansar. A gente volta agora para os anos 80 com um grande clássico de Bryan Adams, Heaven. 1:04, horário em Brasília. Uma ótima quarta-feira para você. Bom dia.

0: Ela tive muito mais amor com Christian e Ralph e Holanda. 1h18 aqui no nosso Cantinho do Amor, do nosso Love Songs. Oi Edu, tudo bem? Tô aqui ouvindo o seu programa e quero pedir uma música pro meu amado esposo, que me deu a minha maior alegria, o meu raio de sol, Aline. Eu sou a Edilândia, meu marido é o Antônio Joaquim, que é motorista de aplicativo. Quero desejar para ele. Obrigado, viu, pelo carinho. Cuidem bem de vocês, para mim. Deixa eu ver quem mais tá aqui com a gente também. A Rosângela também, bom dia, Edu. Eu tô aqui também, viu? Eu quero mandar um recado pro meu amor. E esse recado é muito especial para mim. Da Rosângela pro seu amor. Meu amor, tá chegando o dia de nos vermos pessoalmente. Ai, meu lindo, como será, hein? Você diz que vai ser mágico esse dia. Os nossos corações já não aguentam mais ficar assim longe um do outro. Você não sabe como estou esperando por esse dia. Da Rosângela para o seu grande amor.
1: Boa noite, Edu Melo. Meu nome é Rafaela. E meu recadinho de hoje vai para o meu amor, meu namorido Rony. Meu amor, eu quero dizer que a vida ao seu lado é muito mais do que eu imaginei. Ela é aquilo que eu sempre sonhei e achei que nunca passaria de sonhos. Eu amo amar você.

0: não tive muito mais amor, Leandro e Leonardo, não aprendi a dizer adeus. Esse é nosso Love Songs, aqui no nosso Cantinho do Amor, o programa mais romântico das suas noites, de comecinho de madrugadas. 1h34, horário em Brasília. Oi Edu, Love Songs, tô aqui deitadinho curtindo a minha nativa e meu Love Songs. É o Reginho que mandou mensagem. A Cleonice também, tô aqui deitada, viu? Todo mundo deitadinho. Tô curtindo Love Songs, eu amo muito toda a programação da nativa, viu? Um beijo pra todos os apaixonados. Oi Edu, aqui é a Carmen Lúcia Claudiano. Eu quero me aquecer com meu amor. Por isso eu quero ganhar esse cobertor com mangas. Tá bom? Tá concorrendo, viu? Obrigado pelo carinho. Agora tem um recado pro Daniel.
1: Boa noite, Edu Melo.
0: Boa noite.
1: Aqui é a Paula. Hoje o meu recado é pro meu esposo Daniel. Amor, eu tô muito feliz com você. Tô muito feliz ao seu lado. A cada dia eu só tenho a agradecer por você ter aparecido na minha vida. Num momento bem conturbado. Foi num momento bem inesperado. E de uma amizade virou um amor. Virou paixão, né? Virou amor. E hoje estamos aqui. 8 anos já. Então é isso.
0: Parabéns.
1: Eu só tenho a agradecer a Deus por ter você na minha vida.
0: Paulo e Daniel, cuidem bem de vocês pra mim.

0: Nativa, roupa nova, linda demais. Fechando o nosso Love Songs nessa madrugada de quarta-feira. Hoje é dia 5 de agosto e chegamos no meio da semana. Agora faltam 4 minutinhos para as 2 da madrugada. Daqui a pouquinho tem um amigo velho, Rafa Guidotti. Mano velho, mano novo, mana baby. E o Forró Nativa, que vai começar já já coladinho no Love Songs. Mas antes, a gente vai sortear o par de meias personalizado da Nativa. E um cobertor com mangas para Cristemere Silva Santos, do 1462. Cristemere, oh, minha linda, um beijo do Cicado para você. Parabéns, viu? A partir de hoje, 5 dias úteis para pegar seu par de meias e o cobertor com mangas. Não esquece de trazer um documento seu. Obrigado pelo carinho, obrigado pelas lindas mensagens. Hoje eu vou esperar você novamente aqui no nosso Cantinho do Amor, a partir das 10 da noite, horário de Brasília. Depois da Voz do Brasil, a gente se reencontra, falando mais uma vez de amor, com o programa mais romântico das suas noites e comecinho de madrugadas. Obrigado mais uma vez, bom descanso, beijo para quem é de beijo, abraço para quem é de abraço, cuida bem de você para mim. Para quem vai ficar de madrugada agora acordado ou acordado, tem um Forró Nativa que tá chegando já já. Tchau, gente, bom descanso, uma ótima quarta-feira. E até logo mais à noite, com o programa mais romântico de todos os tempos, o nosso Love Songs. Tá chegando o Forró Nativa. Tchau, tchau.
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0: Bom dia! Já chego chegando, apertando o botão errado, né? Vocês já perceberam, já perceberam! É pra provar que estamos ao vivo. Foi tudo... Meus movimentos são friamente calculados. É pra provar que eu tô ao vivo aqui, viu? Nessa quarta-feira. Era pra apertar um botão, apertei outro, pra falar a verdade, viu? Barbaridade! Ainda bem que não era um botão assim, né, de uma bomba atômica, porque senão já éramos. Eita, eita, eita! Olha a hora da alegria! Olha a hora do erro do Guidotti! 2:08, Brasil! Vamos cantar bom dia pra espantar os mal-olhados!
1: Bom dia, vovó!
0: Bora que bora! E já sabe, né? Já sabe! Você é o nosso auditório, a nossa plateia mais animada, mais feliz do Brasil! Então participe desde já! Tá valendo a sua participação. Bora participar, meu povo. Bora pro WhatsApp. 9198-409-6019.

0: Muito prazer, eu sou o Amigo Velho. O Rafael Guidotti, o carequinha mais lindo, cheiroso, charmoso e gostoso do Brasil.
1: Ai, arrasou.
0: E aí, já mandou sua mensagem? Tô vendo não, hein? Tô vendo, vou mandar o RH descontar do salário de vocês. Bora que bora, plateia, meus colegas de trabalho.
2: Ah, tu fui o dedo. Epa!
0: Bom dia. Vamos botar pra torar nessa quarta-feira, meio de semana?
2: Bota pra torar.
0: Criançada, forró nativa tá no ar. Ó, o nosso WhatsApp salva desse modelo, do jeito que a gente anuncia. Não vai inventar de colocar número a mais aí não, hein? Senão não dá certo. Tem que salvar do jeito que a gente fala aqui na rádio, viu? 9198-409-6019.
3: Ai, amigo, véi, você fala muito rápido. Tá com pressa, é? Bom
0: dia. Então vou repetir devagarzinho. Decavarzinho, vamos lá. Bom dia. 91.
4: Eu venho aqui lhes trazer paz e
0: alegria. 98.
4: Bom dia.
0: 409.
4: Aqui lhes desejar.
0: 6019. Bom dia. 91. 98. 409-6019. Daqui a pouquinho já vou atender você aqui, então capricha aí. Se for gravar um áudio, até 30 segundos no máximo. Ou escreva pra eu ler a sua mensagem no ar. Se é a primeira vez que está participando, conta pra gente, tá bom? Se for a primeira vez, conta pra nós que nós quer saber. Eu aqui, o amigo velho, o mano velho, o mano novo também, a gente quer saber se é a primeira vez que você tá ouvindo o programa ou é a primeira vez que tá mandando mensagem. Nós quer saber tudo, tudo, tudo, tudo. Combinado? Pede música, manda beijos, abraços, fica à vontade. E eles já estão aqui também, né? Já estão com a gente nessa madrugada de quarta-feira, 5 de agosto. Olha a hora do mano velho, olha a hora do mano novo! 2h11, cadê os sininhos da felicidade, mano velho?
5: E valeu, boi! Valeu, boi pintado. Segura no rabo do boi de chumbo quando ele. Meus amigos e minhas amigas, meus conterrâneos e minhas conterrâneas, senhoras e senhores, trabalhadores e trabalhadoras do Brasil, emplacamos, chegamos à quarta-feira, hoje é quarta-feira, no dia 5 de agosto do ano 2026, no inverno brasileiro, com o Forró Nativo, a maior audiência do rádio. Meus amigos e minhas amigas, aceito os cumprimentos do Mano Velho, Amorim Filho. Eu nasci nas catingueiras interessadas de Cipó. Viajei de caminhão junto com o Mané Cotó. Não sou locutor modelo, mas estou aqui sem cabelo, vivendo o meu gogó. Diretamente de Souza, diretamente do Vale dos Dinossauros, na gloriosa, na histórica, na inesquecível, Peapá, R.A., na Ilha Bá, Balanceia, Paraíba. Estou aqui ao lado do querido Mano Novo, Expedito Duarte. Bom dia, bom dia, bom dia, Mano Novo.
6: Bom dia, Mano Velho.
5: Mano Novo, está tudo certo e correto. E tri da gota serena, Mano
6: Novo. Tudo supimpa, Mano Velho.
5: Com a espiga do borralho, Mano Novo.
6: Com a espiga do borralho.
5: E o que é que você preparou para o programa de hoje, Mano Novo?
6: Ah, hoje vamos falar aqui, né, como é importante, né, ser homem. A importância de ser homem, qual é?
5: Qual é a importância de ser homem?
6: É.
5: Qual é a importância de ser homem?
6: Qual é a vantagem, né?
5: Qual é a vantagem de ser homem?
6: É, daqui a pouquinho.
5: Ah, você vai falar tudo isso aqui?
6: Isso.
5: Então, mano, um novo de bom dia pro Macharal do Brasil.
6: Mas com prazer, bom dia, gente, supimpa.
5: Moral total na quarta-feira, Macharal.
6: Arroche.
5: Bom dia, carinhoso e respeitoso. Para todas as mulheres do Brasil.
6: Calientemente.
5: Olha o rabo do jacaré, Nazaré.
6: Bom dia, minhas queridas.
5: Começou o Forró Nativa Brasil.

0: já levantamos. Olha o poeirão que nós está formando no mundo todo aí, ó. De tanta gente ouvindo Forró Nativo e muita gente ouvindo em alto bom som. E aí, meu amigo, levanta a poeira, poeira, ô, poeira, ô. Elcimar Monteiro, levanta a poeira. Olha a hora da poeira. 2h19, bora que bora, você participando. Nosso WhatsApp, 91... Tá alto meu fone, hein? 98-409-6019. Bora, bora participar. Bora arrasar, bora participar. Quem mais aqui? Vamos lá. Bom dia, Iranildo Almeida, de Poranga. Bom dia, Guidotti. É... Não venha com a sua fake news de mais lindo e cheiroso. Não, isso é fake news. A frase certa é o mais lindo, cheiroso, charmoso e gostoso do Brasil. Miau. Um abraço, Iranildo. Bom dia, amigo velho. Bom dia, manos queridos. É a tia Jô de Osasco ligadinha com a gente aqui no Forró Nativa. Bom dia.
1: Bom dia, Forró Nativa. Aê, bom dia, papa. Rafael Guidotti.
0: É nós.
1: Mano velho, mano novo, mano baby. Bom dia a todos os manos que estão sintonizados no Forró Nativa Esmeralda por cá.
0: Porca.
1: Uma excelente quarta-feira a todos aí, aquela proteção divina mais que abençoada. E um abraço aos amigos da madrugada aí, Peixe Malobão, José Faustino, Edson, a galerinha do Pãozinho e toda a rapaziada do Tapetão Preto, tamo junto, misturado. Ô Rafael Guidotti, toca pra nós aí, ó. Voando baixinho aí, o Natanzinho aí, positivo.
0: Pose.
1: Um abraço, tchau, obrigado,
0: Esmeraldo.
2: Bom dia, mano Rafa, bom dia, mano velho, mano novo, bom dia para todos os porteiros da madrugada. Um abraço aí para os padeiros, vigia. Um abraço para nossos guerreiros caminhoneiros do Brasil. Opa. Everaldo Carreteiro, Dobrão, Peixe do Mar. Mano Rafa, hoje, meu querido, eu queria que você tocasse pra nós aí aquela musiquinha lá. Nem se despediu de mim, bebeu água e foi embora. Se você puder tocar pra nós aí, eu agradeço, beleza? José Faustino, um abraço, fica com Deus, meu querido.
0: Valeu, meu amigo, nem se despediu de mim. Boa, Zé Faustino! Bom dia, Guidotti, amigo velho, todos forrozeiros, sou Antônio Manuel de Taboão da Serra. Quem, ó, nosso amigo aqui, não falou o nome, mas falou aqui, ó, Cuiabá, Mato Grosso, cidade quente, tá lá em Cuiabá. Alô, Nativa Cuiabá, aquele abraço, hein? Bom dia, mande alô aqui pra eu, Darliana, do Rio Grande do Norte. Quem mais tá por aqui? Bom dia!
3: Bom dia, Rafa Guidotti, bom dia pro Mano Vai, bom dia pro bom Mano Lou, bom dia pra toda a equipe da Nativa, bom dia pra todos que estão trabalhando na madrugada. Ô, Rafa Guidotti.
0: Oi.
3: Você já era pra ter um programa de rádio, de forró.
0: Olha.
3: Pra você fazer, porque você é um cara humilde, é um cara bacana, é um cara da sociedade. Você não trabalha no rádio só por causa do salário. Você trabalha porque você é um cara amigo, você é um cara que gosta de dividir suas alegrias, seus momentos com os demais. Beleza?
0: Ô, Pedro.
3: Essa é a minha opinião.
0: Muito
3: obrigado.
0: Um
3: abraço pra você e um bom programa, hein?
0: Ô, maravilha! Obrigado pelas palavras aí, pelo carinho, Pedro. Adorei. É, a gente aqui, realmente, eu já sempre falo, né? O rádio é minha segunda casa, olha lá, se não for a primeira, né? Uma coisa que a gente ama fazer, né? Então, tipo assim, é como fala, tem uma frase que fala, né? Que ame o que você faz, que você não terá que trabalhar nenhum dia sequer, né? Então a gente ama, eu amo o que faço, amo estar aqui e vocês aí fazendo essa troca de energia, fazendo essa troca de mensagem me deixa mais animado ainda. Muito, muito obrigado, Pedrão! Aquele abraço, hein? Depois eu tomo um café.

0: Valeu, um abraço.
1: Bom dia, Nativa. Bom dia, Nativa. Bom dia, Rafael Guidotti. Bom dia. Bom dia, Mano Novo. Bom dia, Mano Velho. Que é o Franz aqui, você parar com vocês aqui, viu? Na rodagem do 40 Janela, já ligado em vocês aí, viu?
0: Boa!
1: Manda um alô pra todo mundo aqui de Paragominas aqui, tá ligado em vocês aí. Toca aquela música Fonforofofo aí depois pra nós puder, tá bom, meu brother? É isso aí.
0: Fonforofofo, acho que é isso, né? Boa, valeu, meu amigo. Bom dia!
2: Bom dia. Aqui é o Dida, caminhoneiro.
0: Opa!
2: É, gostaria de ouvir a música Carolina com K.
0: Luiz Gonzaga.
2: Se possível.
0: Boa.
2: E é a primeira vez que estou entrando em contato com vocês.
0: Boa.
2: Tudo de bom.
0: Valeu, meu amigo. Obrigado. Tudo de bom. Tudo de bom pra você também. Primeira vez participando. Que seja a primeira de muitas, hein, meu amigo? Valeu. Olha aqui, ó. Bom dia, mano velho, mano novo. Rafael Guidotti, ouvintes do Forró Nativa. Quero ouvir a música Não Sou de Ninguém, banda Anjo Azul, Mauro Coelho de Bauru. Bom dia, bom dia. Bom dia, me chamo Elismar aqui do Campo Limpo, Zona Sul de São Paulo. É a primeira vez que participo, escuto seu programa todos os dias. Queria pedir uma música Calcinha Preta Hoje à Noite. Boa também, muito boa. 2h25, bom dia.
3: Boa noite. Não, boa noite, não, bom dia. Bom dia.
0: Bom dia. Só isso? Tá bom, bom dia. Bom dia. Bom dia. Bora participar, gente. 2h25. 91. 98. 409-6019.

0: Você está curtindo o Forró Nativa com o Mano Velho, Mano Novo, ano 22, hein? 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Mano Novo, então quero saber para provar como é homem, Mano Novo. Fala aí, Mano Novo.
1: Por exemplo, o homem descobriu o vidro e inventou a garrafa.
0: A garrafa, isso.
1: Não é isso?
0: Exatamente.
1: A mulher descobriu o vidro e inventou o espelho.
0: O espelho.
1: É, o homem descobriu o baralho.
0: O baralho.
1: E logo depois o jogo.
0: O jogo.
1: A mulher descobriu o baralho e inventou a cartomante.
0: Cartomante.
1: Né? O homem descobriu a palavra.
0: Olha.
1: E inventou a conversa.
0: A conversa.
1: A mulher descobriu a conversa.
0: Sim.
1: E inventou a fofoca.
0: A fofoca.
1: O homem inventou o dinheiro
0: e
1: descobriu o comércio.
0: Comércio.
1: A mulher descobriu o dinheiro.
0: Olha.
1: E inventou a dívida.
0: A dívida.
1: O homem descobriu a comida e inventou o almoço.
0: O almoço.
1: A mulher descobriu a comida e inventou a empregada.
0: A empregada.
1: O homem descobriu a mulher e inventou o namoro.
0: O namoro.
1: A mulher descobriu o homem
0: e
1: inventou o casamento.
0: O casamento.
1: Aí o homem não inventou mais nada.
0: Nada. Chega, não quero inventar mais nada. Chega, chega, mulher. Vamos ouvir o Forró Nativa. Comando.

0: como é bom comunicar com o povo. Aqui é a categoria de Mano Velho, Mano Novo. Gente, há 43 anos aqui. No dia 10 de outubro, agora desse ano, vamos completar 43 anos de fazer forró no Grupo Bandeirantes de Comunicação. Mano Velho, Mano Novo. Uma felicidade muito grande de vocês participarem. Gravem as perguntas, 9198-441-6545. E o Mano Novo tá pesquisando aqui como é que o cara tem que fazer para ser um verdadeiro homem.
1: A vantagem, né?
0: E qual é a vantagem?
1: Ser homem.
0: Isso.
1: Por exemplo, seus telefonemas não duram mais do que 10 minutos.
0: Ah.
1: Né? A vantagem,
0: a vantagem de ser homem.
1: Você pode abrir um pote de qualquer coisa sem pedir ajuda.
0: Olha.
1: Por exemplo, né?
0: Certo.
1: Seus velhos amigos não reparam se você ganhou peso.
0: Ganhou peso.
1: E assim vai.
0: Tá vendo assim?
1: E assim vai.
0: É dessa forma aí. Tome tento, sujeito. Curta o forró nativa com Mano Velho e Mano Novo.

0: Se sem falar tchau. Ô, louco, meu. Olha essa fera, bicho. Você participando pelo nosso WhatsApp, vamos atender mais ouvintes. 9198-409-6019. 2h36, anotou aí? Vou falar bem devagarzinho, então papel e caneta na mão, lápis. Ou abra aí o celular, já salva direto. Você vai salvar exatamente do jeito que a gente fala aqui no rádio, tá bom, gente? Você não vai colocar operadora, nem DDD, já tá tudo incluso aqui, do jeito pra dar certo. Salva desse modelo. Vou falar devagarzinho pra você que nunca participou, porque nunca conseguiu anotar o WhatsApp da Nativa, porque esses locutores doidos falam muito rápido. Parece que tá perdendo o trem. Fala muito rápido, então vamos falar devagar. Ai, posso falar? Bora. 9198-409-6019. Deu pra anotar agora, né? 9198-409-6019. Hoje é quarta, dia 5 de agosto, é o dia do número 217, hein, gente? Estamos aqui, por enquanto, vivendo o dia número 217 desse ano, a semana 32, 59,5% do ano concluído, é a lua minguante, hoje é dia nacional da saúde, dia da Nossa Senhora das Neves, dia de Santo Osvaldo de Nortúmbria. Também é aniversário da Fundação da Paraíba, aniversário de João Pessoa, dia do médico patologista, dia nacional da farmácia e dia nacional da vigilância sanitária. Ufa, tudo isso, hein? Já então, parabéns ao pessoal aí de João Pessoa, na Paraíba. Aquele abraço. 2h38, vamos pro nosso WhatsApp. Bom dia, manda abraço pra mim. Sou Josiane de Angatuba. Josiane, aquele abraço. Um beijo, menina. Obrigado, viu? Oi, bom dia.
1: Bom dia, Nativa. Bom dia, família Nativa, né? Dia. Bom dia, manos do Brasil.
0: É nóis.
1: Aqui, Uber Carvalho, terra mãe do Brasil.
0: Fala aí, Uber.
1: Bom dia, carequinha Guidotti.
0: Ô, papá.
1: Tudo bom?
0: Bom.
1: Tamo junto, é misturado,
0: hein? Bom e bonito.
1: Se puder colocar aí pra gente, Magníficos. Usa. Chega a 10. Forte abraço.
0: Boa. Banda Magníficos, me usa. Bom dia.
2: 9-1. Bom dia, meu amigo Rafael Guidotti. Bom dia, meu amigo Mano Velho. Bom dia, meu amigo Mano Novo. Aqui quem tá falando é o Vigilante Charles, diretamente de Araquari, Santa Catarina.
0: Boa.
2: Eu quero desejar meus parabéns à minha querida João Pessoa, capital da minha querida Paraíba. 441 anos, beleza, meu irmão?
0: Beleza.
2: Eu quero pedir a música de Magnífico, a homenagem à Paraíba. Forte abraço.
0: Valeu, meu amigo, abraço, tudo de bom.
3: Bom dia, Rafael Guidotti.
0: Tudo bem?
3: Bom dia, Mano Velho, bom dia, Mano Novo.
0: Como você tá?
3: Que é Evandro de Lençóis Paulista.
0: Olha.
3: Sobrevoando a rodovia Marechal Rondon em busca do coroado aqui na madrugada.
0: No tapetão preto.
3: Rafael, manda um forrozão ajeitado pra nós aí.
0: Ô, vamos ajeitar um bom aqui, viu?
3: Ouça Nativa, muitos anos aí.
0: Boa.
3: E tô por aí.
0: Tamo
3: tô
0: junto. Junto e misturado.
4: Bom dia, Mano Velho. Bom dia, Mano. Bom dia, Mano Rafa.
0: Oi.
4: Ô, Rafael.
0: Oi.
4: Toca essa Maria que eu partilho pra nós aí. É o Lourival Verdureira. Eu vou cá, viu? Manda aí pros carreteiros. Todos os caminhoneiros aí, pros pessoal, vem pros padeiros, viu?
0: Os padeiros. Cá, viu? Olha a rosca.
4: O sucesso é o pato do momento.
0: Boa, menino. Pediu Samarica Parteira, Luiz Gonzaga, Lourival. Valeu, meu amigo.
5: Bom dia, Mano Vai. Bom dia, Mano Novo. Bom dia, Guidotti.
0: Dia.
5: Ô, Guidotti.
0: Eu?
5: Toca aí a música do Assisão, Fogueirinha.
0: Fogueirinha.
5: Ofereça aí pra todos que estão ouvindo aí a Nativa.
0: Boa.
5: Positivo.
0: Pose.
5: Bom dia a todos que estão ouvindo fora Nativa aí. Boa quarta-feira a todos.
0: A nozes.
5: É o Santana de Itaqueras.
0: Valeu, Santana. Alô, ZL, ZL Itaquera.
6: Bom dia, mano velho. Bom dia, mano novo. Bom dia, Rafael Guidotti. Bom dia a todos. Que Deus abençoe nosso dia.
0: Amém.
6: Aqui é Francisco, da cidade de Agudos. Eu queria pedir a música de Banda Estilos, Vida de Estrada, lá da minha cidade, Limoeiro do Norte, Ceará. Bom dia a todos e um abraço. Fiquem com Deus.
0: Amém, você também, viu? 2h41. Bom dia.
7: Bom dia, Forró Nativa. Bom dia, Guidotti. Bom dia, Mano Velho. Bom dia, Mano Novo. Aqui é o Carreteiro Del Van. Tapetão Preto, palco do momento aqui, ó. Rodovia Dom Pedro, sentido interior. Ô, Rafael Guidotti, toca aí pra gente aí. Forrozeando pela Bahia.
0: Ah, Edgar. É o Edgar Mão Branca, São Joãozando pela Bahia. Bora, tá anotado aqui também.
8: Bom dia, meu povo. Bom dia, Guidotti. Guidotti, aqui é Carlos, de Belo Jardim, Pernambuco.
0: Tudo bem?
8: Toca um aí das antigas aí, de Banda Estilo.
0: Banda Estilo? Vou
8: pensar aí pra todos os motoristas que trabalham em linha de transmissão nesse Brasilzão.
0: Valeu, meu amigo. Mais um pra Banda Estilos, hein? 2h42.
9: Bom dia, mano velho. Bom dia, mano novo. Aqui quem fala é o Marcos Palmares Paulista. Bom dia, amigo velho.
0: Eu.
9: Toca uma música pra nós aí. Mastruz com leite.
0: Mastruz.
9: Saga do Vaqueiro.
0: Saga.
9: Oferecer pro Zé da Égua, Delaí. Hoje é aniversário do Delaí. Tá aqui puxando os palitos doces.
0: Olha o palito doce aí. Doce. Pose, pose.
10: Ô, amigo velho.
0: Opa, pá.
10: Bom dia.
0: Bom dia.
10: Bom dia, mano novo. Bom dia, mano velho. Bom dia a todos da madrugada.
0: É nóis.
10: Luiz Gustavo de Lins, interior de São Paulo, aqui no Tapetão Preto, na Marechal Rondon.
0: Rondon.
10: Passando por Bauru.
0: Bauru.
10: Amigo velho, toca pra nós, Natan e Zé Vaqueiro. Aproveita que eu tô obrigado.
0: Essa é boa, hein?
10: Deus abençoe a todos, bom trabalho. E um bom dia!
0: Bom dia, Luiz!
11: Bom dia, Nativa. Alisson de Sorocaba por cá.
0: Ô, Alisson!
11: Do Puxa do Suco do Pica-Pau.
0: Opa!
11: Se quiser tocar pra nós no Pupurri lá do João Gomes, agora que tá tocando. Novo. Um abraço aí, bom dia.
0: Bom dia. Bom dia, meu amigo!
12: Bom dia, Rafinha, aqui é a Marieta.
0: Marieta!
12: Batista de Guarulhos. Ô, Rafinha, eu consegui anotar, amor. Por que todo dia troca o telefone?
0: É o WhatsApp. Gente, olha, esse WhatsApp começou a dar problema já lá atrás, com o 6545, né? Que a gente tava há anos com aquele número. Aí a gente passou pra promoção, aí deu problema na promoção, a gente pegou esse deu problema no final de semana. Isso é um problema do WhatsApp. Inclusive, saiu várias notícias ontem. E antes de ontem, de usuários do WhatsApp pelo Brasil e o mundo afora com vários problemas, de contas banidas, de influenciadores também, que eu vi, e também não carregando, que tem áudios que não carregam. Ontem o Dantas me mandou um áudio da música nova dele, não carregou no meu celular do WhatsApp. Outro dia também, enfim, tem vários problemas acontecendo com o WhatsApp, então aí vai se perdendo, tá? É por isso, mas agora vai ficar nesse, né, WhatsApp? Né, WhatsApp? Pelo amor de Deus, hein? Não é pra mudar mais, não bloqueia mais não, hein, WhatsApp? Senão o bicho pega no seu lado. Você vai ver só. 2h44!

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1: O homem.
0: Liga.
1: Vantagem de ser homem.
0: Qual é a vantagem de ser homem?
1: Qual é a vantagem, hein, Mano Velho?
0: Liga, eu quero saber essa vantagem de ser homem, Mano.
1: São várias.
0: Ah, o homem tem que ter muita vantagem para ser homem.
1: É, mas daqui a pouco eu falo. Vou mandar um alô aqui
0: para... cobre, nem cobro de lobisomem se ficar o bicho pega.
1: A moçada que já manda mensagem.
0: Manda mensagem aqui, vamos embora.
1: É? Através do WhatsApp aqui do Forró Nativa, né?
0: 9198-441-6545.
1: O alô para a Adonias Vieira.
0: Bom dia, Adonia.
1: Né, que está em Messejana.
0: Messejana, na Grande Fortaleza.
1: Na Grande Fortaleza. Isso. Olha só.
0: Que bom, que legal.
1: O André, mano. Leitão, na Vila Matilde.
0: Na Vila Matilde.
1: O Jaime da Silva, na Freguesia do Ó.
0: Opa!
1: Né, e a Madalena Teixeira.
0: Sim.
1: Em Osasco, mano.
0: Olha que bacana. E Messejana, quem morou muito tempo foi o saudoso Messias Holanda. Eu quero me trepar no pé de coco para saber se o coco é o... Lá morava o grande, grande forrozeiro Messias Holanda. Saudade dele aqui no Forró Nativa. Mano Velho, Mano Novo Brasil.

0: É Lampião. Seu nome é Virgulino, apelido é Lampião. Lampião e seus cabras da peste, aqui no Forró Nativa, na comunicação, na vibração, nesta quarta-feira, dia 5 de agosto. Mano velho, mano novo. Mano novo ainda, os homens estão procurando aí no radar o perfil do homem ou é outro assunto, mano novo?
1: É, daqui a pouquinho, mano velho.
0: Ah, daqui a pouquinho. 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

0: boa, gente. Banda Magníficos, Miúza. Olha a hora da Banda Magníficos. 2h56. Daqui a pouquinho a gente toca mais músicas. Vamos atendendo aqui o povo. Tenham paciência, porque além de eu entrar aqui no ar para colocar vocês no ar, ler os seus recados, tem também a participação do Mano Velho, Mano Novo, tem os comerciais, então é claro que sempre vai ficar muito mais pedidos a não atendidos do que atendidos, gente. Mas a gente tenta aqui correr pelo menos para você entrar no ar, dar o seu recado, mandar seu beijo, dar o seu abraço. Tenham paciência comigo, mas não se irrite!
1: Bom dia, bom dia!
0: Bom dia!
1: Aqui é André, chofer de caminhão.
0: Opa, André!
1: Passando aqui em Ourinhos, sintonizada na ativa, hein?
0: Boa!
1: Uma ótima quarta-feira pra todos, tamo junto, manda uma moda boa pra nós aí. Primeira vez pra esses lados aqui, primeira vez sintonizado, participando aí.
0: Primeira vez ouvindo, primeira vez participando. Valeu, meu amigo. Participe mais vezes. Estamos aqui toda madrugada, menino. Boa viagem, que Deus acompanhe.
2: Bom dia, mano velho. Bom dia, mano novo. Aqui o Rainildo, vigilante aqui do Colorado Oeste. Gostaria de ouvir uma música aí com... Brilho de faca.
0: Brilho de faca.
2: Brilho de faca.
0: Olha a faca!
3: Aqui quem tá falando é o Vigilante Charles, diretamente de Araquari, Santa Catarina. Boa! Eu quero desejar meus parabéns à minha querida.
0: Aí ele gravou o rádio, vamos pro próximo. Bom dia!
4: Bom dia, mano velho, bom dia, mano novo. Aqui é a Magda que tá falando.
0: Oi,
4: Mineirinha.
0: Oi, Magda.
4: Quero ouvir alguma música do Zé Ramalho.
0: Zé Ramalho. Boa!
4: Sua amiguinha das madrugadas.
0: Boa,
4: Magda.
0: Abraço. Bom dia, meu amigo Rafael, você está bem? Sou Francis Leite, Pau Brasil Bahia. O Pedro falou tudo aí. Você manda bem aí no programa, você fala a nossa língua, toca aí pra nós, Magníficos Miús aí, ó. Já até ouviu, Francis Leite. Obrigado também pelas palavras aí, viu, meu amigo? Obrigado pelo carinho. Tamo junto, misturado. Tamo junto, misturado. A madrugada é nossa. Ahá, uhu.
5: Bom dia, bom dia. Rafael Guidotti.
0: Sou eu.
5: Bom dia,
0: se
5: mano.
0: Se for pra cobrar, não.
5: Cuide e acelera. Olha a hora e o tempo, velho.
0: Olha.
5: Aqui é o Jadson.
0: Ô, Jadson.
5: Da usina Iracema.
0: Tudo bem?
5: Botando pressão no caminhãozão 525.
0: Bota. Vixe Maria.
5: Manda um alô aí pro Donizete, Lemão, França e os demais.
0: Aquele abraço.
5: Toca uma música pra nós aí, qualquer um aí do Luiz Gonzaga.
0: Luiz Gonzaga.
5: Cuide e acelera, moço. Ai, doido.
0: Boa, doido. Boa. 2h59.
6: Bom dia, nativa.
0: Bom dia.
6: Bom dia. Rafael Mingotti.
0: Tudo bem?
6: Mano velho, mano novo, aqui é Magnaldo, diretamente de Campina Grande.
0: Ô, maravilha.
6: Queria mandar um abraço pra minha amada e querida Paraíba, capital João Pessoa. Toca os meninos de ouro do Cariri, Genil de Ginaldo. Um abraço.
0: Valeu, um abraço. Bom dia, amigo velho, mano novo. Sou Luquinhas, de Piracicaba. Queria ouvir Calcinha Preta, Furunfa. Ofereço para todos os ouvintes do Forró Nativa.
7: Bom dia, bom dia.
0: Bom dia,
7: Rafael Guidotti. Aqui é o Gilberto Chagas.
0: Tudo bem, Gil?
7: Eu preparei aqui um forrozinho da hora para oferecer pros amigos, para vocês aí da Raida.
0: Boa, boa, boa.
7: É Chicote de Aço.
0: Olha o Chicote.
7: Mulher Sem Coração. Ofereço a todos que estão ouvindo. Um bom dia pro Mano Velho, um bom dia pro Mano Novo, um bom dia pra equipe.
0: Pra todos nós.
7: E uma boa quarta-feira. E hoje à noite eu vou estar de folga, graças a Deus. Um abraço.
0: Boa, meu. Alô, olha a folga aí, ó. Pelo amor de Deus, ó. Brincadeira, merecida. Merece, descansa. Gente, 3 horas, vamos pro intervalo, a gente volta já já. E aí a gente continua atendendo aqui o nosso WhatsApp, você participando. 9198-409-6019. 3 horas em ponto, tem mais 3 horas de forró no oco da madrugada, menino.

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0: A pedidos, Edgar Mão Branca, São João Zando pela Bahia. É quarta-feira, madrugada, 5 de agosto de 2026. Olha a hora, 3 horas e 17 minutos, 3 e 17, você participando. 91984096019. Bom dia, Nativa. Bom dia, Antônio. Bom dia, aqui é o Neto Mecânico. Fala aqui de Bate-Pé. É isso, Vitória da Conquista Bahia. Gostaria de ouvir Edgar Mão Branca. Aí pronto, já ouviu. Bom dia. Eu gostaria de ouvir o seu desejo, é isso? Qualquer um. É a primeira vez que estou falando com vocês. Valeu, Domingos. Bom dia, Rafael Guidotti, eu sou a Dani de Montemor, eu gostaria de ouvir Elba Ramalho, Bate Coração, um abraço. Bom dia, Mano Velho, Mano Novo, bom Rafael, toca pra mim, Sonho do Caminhoneiro, João de São José. Bom dia, Manos Mazotti, é taxista de Bragança Paulista, toca uma do Amazã pra nós, por favor. Quem mais tá por aqui? Valdeci, bom dia, fala bom dia.
1: Bom dia, Forró Nativa, manda um abraço aí pra galerinha da rodagem aí, beleza, joia, estamos sentindo aqui a capital do Paraguedis. Manda um abraço também pra galerinha do carregamento lá do Suco da Confusão, do Interlago, hein? Toca um Zezinho Barra pra nós. Forró Nativa, tudo de bom,
0: tudo de bom, 3 e 18.
2: Bom dia, Nativa, bom dia, Rafael Guidori, bom dia.
0: Tudo bom?
2: Mano Velho, bom dia, Mano Novo. Oh, Rafael Guidori, você é mil, você manda bem aí no programa. Você

0: Chão Preto, beleza?
1: Valeu!
0: Vai com Deus!
1: Também fica com Deus, Emerson, tá lá na usina São João em Araras. Alô, minha cidade de Araras, minha terra natal, interior de São Paulo.
2: Bom dia, mano velho, mano novo.
1: Bom dia.
2: É o Cício da Vila Joaniza.
1: Tudo bem?
2: Eu quero que toque a música do Zezé de Camargo e Luciano. Brigue comigo, mas não vá. Ofereço para minhas, todas minhas esposas, José Família dos Santos Barbosa, todos que, todos vocês daí da rádio, a valeu. Rádio.
1: Valeu, meu amigo, um abraço. Oi, bom dia, sou Erivan de Paraná, Rio Grande do Norte. Passa a música do roteiro para nós. Vou procurar aqui, meu amigo, vou procurar, viu?
3: Bom dia, Guidotti.
1: Bom dia.
3: Bom dia, Nativa. Bom dia a todos que estão ouvindo. Orivaldo, aqui de Pirassununga.
1: Opa!
3: Pertinho, pertinho de Araras, hein, Guidotti?
1: Pertinho, pertinho.
3: E eu queria uma música do Mastruz com Leite.
1: Mastruz.
3: Um abração a todos e uma boa madrugada.
1: Pra nós. Valeu, meu amigo. Um abraço, pessoal de Pirassununga e do ladinho de Araras.
4: Bom dia, Rafael.
1: Bom dia.
4: Opa,
1: é eu, é eu.
4: Um bom dia a todos nativeiro.
1: É nóis.
4: Toca aí a saga do vaqueiro.
1: Mais um pra saga, hein?
4: E um bom dia a todo mano velho e ao mano novo. Fique com Deus. Tchau, é Luiz Carlos de Campinas.
1: Valeu, Luiz Carlos de Campinas.
5: Bom dia, mano velho.
1: Bom dia.
5: Bom dia, mano novo. Bom dia, Rafael Guidotti.
1: Tudo bom?
5: Aqui é o Galego da Brasilândia.
1: Galego.
5: Rafael.
1: Eu.
5: Toca pra nós aí a música do forró nativa, A Véia Debaixo da Cama.
1: A Véia
5: com
1: Debaixo
5: Geraldo
1: da Cama.
5: Nunes.
1: Olha.
5: A bom véia... dia.
1: Bom dia.
5: Todos.
1: Valeu, meu amigo. Obrigado, viu? A Véia Debaixo da Cama. Oi, bom dia.
6: Bom dia, Nativa. Bom dia, mano velho. Bom dia, mano novo. João aqui de Catanduva. Na puxada do Palito Doce.
1: Ó, o palitão.
6: Usina VO, hein? Manda um alô aí pra todo mundo aí da usina VO.
1: ZO.
6: Na puxada da madrugada, hein?
1: Ó, o ronco.
6: Manda pra
1: aí,
6: nós aí um forró aí, calcinha preta. Qualquer um aí animado aí pra nós se animar aí, porque. Hoje tá brabo. Vamos que vamos.
1: Bora.
6: Bom dia a todos, valeu.
1: Força na peruca. Bom dia, manos. Adelson de Mauá, toca uma de Luizinho de Irauçuba. Valeu, obrigado. Bom dia, mano Rafael Guidotti, aqui é José da Cruz, falando aqui do Ibirapuera. Gostaria de ouvir a música de Luizinho e Amazã, 14 com 10. É, pois é. Vamos atualizar o WhatsApp dos mano. É, o WhatsApp, gente, é o 91984096019, hein?
7: Bom dia, Rafael Guidotti.
1: Bom dia.
7: Tô aqui em Ribeirão, por isso aqui dormindo aqui, ouvindo a Nativa FM.
1: Ribeirão,
7: seu programa aí. Eu sei, 2008 que eu ouço a Nativa. Toca aí pra nós aí, Charlie Costa, Homem Brindado.
1: Boa.
7: Oferecer pra toda a galera, chão, pé de caminhão como eu. Ribeirão Preto e toda a região.
1: Alô,
7: aquele abraço.
1: Alô, Ribeirão Preto, aquele abraço.
8: Bom dia, Rafael Guidotti.
1: Bom dia.
8: Uma boa noite pra nós, sou porteiro, tô na portaria. Queria ouvir aí a triste partida do Luiz Gonzaga, tá bom?
1: Anotado aqui, meu amigo. Obrigado, viu? Bom dia.
9: Bom dia, mano novo. Bom dia, mano velho. Bom dia, amigo velho.
1: Opa!
9: Queria ouvir com o Dantas do Forró Caminhão Velho.
1: Dantas.
9: Se for possível, tocar a Zaga do Vaqueiro. Uma açúcar com leite.
1: Boa.
9: Bom dia, bom trabalho.
1: Valeu, José.
9: Ó, tá dando um probleminha aí. Tá toda hora falando a mesma coisa. O que que tá acontecendo?
1: Falando a mesma coisa? Como assim a mesma coisa? Não entendi, não. Bom dia, mano velho. Bom dia, mano novo. Rafael Guidotti, toca Amazã. Menina de 12 anos. Eu sou o Paulo Paz de Mauá. Oi, bom dia.
10: Bom dia, Guidotti. Bom dia a todos da Nativa. Silvinho Padeiro passando para dar um bom dia, um salve. Abração, seu banal do município. Guidotti.
1: Oi.
10: Fala devagar esse telefone aí pro Zé Brilhante anotar direito. Cadê o Zé Brilhante?
1: Cadê o Zé Brilhante? É terrível.
10: Toca pra nós aí, namoro da internet. Valeu.
1: Valeu, Silvio. É mesmo, cadê o Zé Brilhante? Você é terrível.

0: Meu Zé Brilhante, você não anotou o WhatsApp, Zé Brilhante? Você é terrível. Eu vou falar devagar, viu? 91 98 409 6019. 91 98 409 6019. Oi, bom dia, Fala Nativa. Toca pra mim no Facebook, Limão com Mel, Vanessa Freire, aqui na sintonia.
1: Bom dia, mano, velho. Bom dia, mano. Sobrevoando aqui na BR, zona 364, aqui, Camba. Cuiabá, sentido Rondonópolis agora. Mais um parceiro aqui, o Anderlan. Manda um abraço aí pra esse cabo, velho, que é gente boa. É, e um forrozinho pra nós aí, a saga de um vaqueiro. Mais um dia aqui na Buleia.
0: Vou ter que tocar.
1: Possível. Manda aí pra todos os ouvintes da Nativa. É, faz dia que eu tento acessar o WhatsApp de vocês aí, mas não consegui acompanhar o número. Agora eu consegui. Camba! Aqui é o Rodrigo Lacerda.
0: Coita.
1: Mandando um alusão aí pra todos os ouvintes.
0: Boa, menina! Ainda bem que conseguiu salvar o WhatsApp. Boa, boa, boa. Quem mais tá aqui? Bom dia!
2: Bom dia, mano velho, bom dia, mano novo. Aqui é o Parioca que tá na voz pela segunda vez. Tá participando aqui na Rádio Nativa. Eu sou paraibano, lá de Mamanguape. E fui acabar de ser criado no Rio de Janeiro. Tô morando em São Paulo. Tocamos aí do Quem Nordestino do Ritmo. Quem focou não levanta o braço. Especificamente para todos os amigos do Tapetão aí. Vambora.
0: Simbora. Bom dia, mano velho, mano novo. Rafael Guidotti, Edmilson de Bauru, toca Provocação de Vizinha, Amazã. Bom dia pro Edson Miguel de Guarulhos também, aqui na sintonia. Obrigado. Bora que bora. Vocês ouvintes escrevem algumas coisas que eu não posso ler no ar, mas eu bato os olhos aqui, eu tenho que dar uma freada nos meus olhos, senão vai tudo pro ar. Ai, cuida. Oi.
3: Bom dia, Rafael. Bom dia, mano velho. Bom dia, mano novo. Aqui é Evandro Juscelino, aqui saindo de Bauru em busca do Maringá.
4: Bom dia.
3: Rola uma música com a Andrade de Santo Luís aí. A primeira vez na audiência aí com vocês aí, mais de 10 anos escutando vocês. Positivo? Bom dia.
0: Bom dia. Continue participando, gente. 3h26. Bora que bora tocar música, né? Atender aqui os pedidos. É como eu falei, gente, para atender vocês, eu quero que vocês participem. Então eu quero falar a sua mensagem. Eu quero colocar vocês no ar, quem grava a mensagem de áudio. E então vai um tempo. E aí tem também a participação do Mano Velho, Mano Novo, tem as músicas, tem o intervalo. Então é claro que não dá tempo de tocar todos os pedidos, mas tudo que a gente tá tocando é tudo vocês que estão escolhendo, tá bom? 3h27, nosso WhatsApp, 91 98 409 6019.

0: taco e minhocão. Com a minhoca dessa, se pegar até tubarão. Alô, pescadores do Brasil, galera que sai pra pescar. Pescar é bom. Os nossos rios aí, tem muito rio bom, piscoso, não é verdade? Tem muito rio poluído, mas também tem rio piscoso. Então, no rio piscoso, vamos pescar piracanjuba, pirapitanga, jaú, dourado, eita, pintado. Eita coisa, piau sabão, mano novo. E aí, mano novo, o que é que você encontrou no leriado aí?
1: É, agora, por que que é bom ser mulher, né?
0: Ah, atenção, mulherada, agora chegou a ver. Por que é bom ser mulher?
1: Primeiro, você não precisa trocar o pneu do carro.
0: Ah, não precisa trocar o pneu do carro.
1: É, sempre tem um trouxa que troca pra você.
0: Não, geralmente, uma vez o taxista... O nobre taxista, ele para para uma mulher estar aperreada, ajuda, né? Porque a mulher. Mas a mulher devia aprender na autoescola a trocar pneu, usar o macaco, para se virar sozinha, né, mano?
1: É, você não precisa provar a toda hora que é macho.
0: Que é macho.
1: A vantagem de ser mulher é essa.
0: Pronto, a mulher tem que dizer que sou macho.
1: Você não precisa que provem que o filho é seu.
0: Que o filho é seu.
1: Não é assim?
0: Isso.
1: E se você não goza, não te chamam de impotente.
0: Não, não pode chamar de impotente.
1: É, exato.
0: Então a vantagem de ser mulher, né?
1: É a vantagem de ser
0: mulheres
1: mulher.
0: Mulheres queridas do Brasil, obrigado pela audiência. Forró Nativa, Mano Velho e Mano Novo, Brasil!

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0: 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Ouviu, Elba Ramalho? Oi, tum, coração pode bater. 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Olha a hora do coração. Como tá o seu coração, hein? Como tá o seu coração? Tá cuidando? Cuida, cuida do coração, menino. Cuida, menina. 3h41, 9198-409-6019. Você participando pelo nosso WhatsApp. WhatsApp da Nativa.
1: Tocou a música pra mim da Calcinha Preta, qualquer uma delas.
0: Calcinha Preta, bora que bora, bora de Calcinha Preta então, né? Vamos ouvir Calcinha Preta, nosso amigo também pediu aí, né? Uma bem agitada, vamos ver se a gente acha uma agitada do Calcinha Preta.
2: Bom dia, Rafael Guidotti. É o João de Birigui, o caminhoneiro.
0: Bom!
2: Descarregamento agora na madrugada ali na Baixada e subindo aqui na capital agora para... fazer um novo carregamento.
3: Obrigado, viu? Bom dia.
2: Toca pra nós da Zaga do Barqueiro.
0: Boa, boa. Bom dia, Rafael Vital Santos. O programa está espetacular com a hora certa e a temperatura. Sabe falar se os três voltou a funcionar? Ah, não. A greve tá mantida, hein, gente? A gente vai atualizar aqui, mas a greve tá mantida aí das três linhas da CPTM aqui em São Paulo hoje. Daqui a pouquinho eu vou atualizar com os dados aqui da notícia, mas a informação é essa. 3h42.
4: Mano velho, mano novo, primeiramente, é Charlinho aqui, turma do Vale, a galera do Vale aqui. Nós queremos mandar uma bom dia. Primeira vez que nós estamos participando do programa aí, nós precisamos dar uma música sua e ter os contatos com vocês. Todo mundo, gente boa. Só tá precisando aqui de você mandar algo do Chapéu pra nós, a turma do Vale, Charlinho Bandecão Doido.
0: Olha aí, primeira vez, é isso? Muito bem, muito bem. Boa, boa. E aí ele pediu Chapeludo, acho, não foi? Que eu entendi foi Chapeludo. Que eu entendi foi Chapeludo. Vamos ver, vamos tocar o Chapeludo. O Chapeludo do Nando Moreno. Muito bem. Bora com uma mensagem aqui, ó. Bom dia, Forró Nativa. Primeira vez que participo do programa. Coloca meu áudio aí pra galera que tá na escuta. Eu vou colocar, mas você gravou muito, hein? É, ó, eu vou colocar por ser a primeira vez. Mais 50 segundos, meu
5: bom
0: amigo.
5: Bom dia,
0: você
5: bom
0: me
5: dia,
0: quebra.
5: Forró Nativa. Bom dia a todos os ouvintes. Bom dia, Mano Velho. Bom dia, Mano Novo. Bom dia, Rafael de Dot.
0: Bom dia.
5: Aqui quem tá falando é Dilson, do Capão Redondo, São Paulo. Gostaria de mandar um abraço aí pra toda a galera de Ibitira, Bahia, Ibitira, Lago Real, Brumado, Catité, Biaçucê, Guanabi, toda a região.
0: Boa!
5: E gostaria de ouvir a música do Edgar Mão Branca, Caçar uma Coisinha pra Comer.
0: Coisinha
5: valeu,
0: pra
5: um abraço
0: comer.
5: A todos os ouvintes da na Forró Nativa. Valeu. Melhor programa de forró do Brasil, do mundo.
0: Valeu, Dilson Lima, um abraço, obrigado, viu? Bom dia, Forró Nativa, a música que pediram aí é Brilho de Faca, na verdade é Entre a Serpente e a Estrela, com Zé Ramalho, toca pra nós, sou José Newton. Ah, boa, boa, boa, essa música é maravilhosa, do Zé Ramalho. Amigo, bom dia, Guidote, amigo velho, todos forrozeiros, Antônio Manuel do Taboão da Serra, manda alô aqui pros meus conterrâneos em Teolândia, na Bahia. Vim de lá recente, só da Nativa, sou Antônio Manuel, valeu, Antônio. Bom dia, Rafa, sou de Macajuba, na Bahia, mas estou aqui no Itaim Bibi. Gostaria de ouvir uma música de Garvão Branco, oferecer a todos os ouvintes, abraços. Bom dia, mano velho, mano novo, toca pra mim um forró Moranguinho do Nordeste. Ofereço pra você, pro meu marido Francisco, pra minha filha Thalita e pra todos os ouvintes. Valeu, Zélia, muito bem, bora que bora. Vem que tem você falando na Nativa.
6: Olá, Rafael de Dote, bom dia, família Nativa.
0: Bom dia.
6: É, toca aí uma música de O Rei do Baião, pra gente curtir aqui na cidade de Potirendaba. E ontem foi meu aniversário. Opa. Eita, quase eu não noto esse número aí.
0: Parabéns, Alene. Que Deus abençoe, viu? Mas deu certo de anotar, né? Boa! Gente, anote o número, gente. Anote o número e já salva aí pra você participar. Você que nunca participou, participe. É a primeira vez? Fala pra gente na mensagem, tá bom? E quem sempre participa, já anotou o número novo? Anote pra continuar participando. O número é esse: 9198-409-6019. Salva desse jeito. Não vai inventar a moda de colocar número a mais, tirar número, não. Salva desse jeito pra dar certo, tá bom? 9198-409-6019.

0: 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São assuntos diversos, curiosidades, peculiaridades. Não é verdade? É verdade, meu senhor. Nessa história do sertão, Padre Vieira falou: que o jumento é nosso irmão. O jumento brasileiro das quebradas do sertão. O jumento faz parte da história do Nordeste, desde colônia, que os portugueses trouxeram o jumento. O jumento foi de grande valia durante séculos, entendeu? No Nordeste, para a construção de barragens, de estradas, de pontes, muito interessante. Então, viva o jumento, não deixe acabar o jumento para a gente defender, com certeza. E Mano Novo, o que é que tem aí agora aí, Mano Novo?
1: As vantagens agora de ser homem.
0: Ser homem.
1: Isso. Olha só, comparando, né, com a mulher, você não fica menstruado, por exemplo, se você é homem.
0: Se é homem.
1: Não é verdade?
0: Isso.
1: Ninguém para de contar uma piada suja se você entra na sala.
0: Olha, hein?
1: Ou então, num dia quente,
0: opa,
1: você pode tirar a camisa no meio da rua.
0: No meio da rua, né?
1: Sim.
0: O homem pode tirar, né?
1: Essa é a vantagem.
0: Já a mulher vira escândalo.
1: Ah, sim. É
0: desse jeito aí. Então, mulher, não tire só se for na praia de Tambaba, na praia de naturalismo, ouvindo o forró nativa com Mano Velho e Mano...

0: A pedido, Zé Ramalho. Entre a serpente e a estrela, há um brilho de faca. É bom demais, né? Zé Ramalho é bom demais. 3h54, antes do intervalo, vamos atender mais ouvintes que estão participando de montão aqui no nosso Forró Nativa. Forró Nativa 91 98 409 6019. Diga seu bom dia pra gente.
1: Bora, Rafinha, bora, Rafinha. Fogue Dodge, a pressão, menino. Bom dia, boa tarde, boa noite, abraço. Bom dia, boa tarde, boa noite, abraço aí, mano, vem também. Bora, bora, rapazinha. Toca aí, Tentação de Vizinho aí, com a Mazã aí, macho, pra nós aí.
0: Vai
1: manda
0: tocar.
1: Um abraço aí também aí. Pra galera aí da Transtine aí, a galera da pressão aí também, ó. No puxa aí do suco da confusão, mano.
0: Suco da confusão.
1: Agora, hein? Cuida.
0: Bora, cuida.
1: Porque você de pano, você de pano não pega.
0: Bora, vai tocar a Mazã. Na volta do intervalo já pediram aí provocação de vizinha. Bora que bora, meu povo. Alô, coisa boa.
2: Bom dia, mano velho. Bom dia, mano novo. Aqui é Ju de Bauru. Um prazer estar falando com vocês aí na rádio. Toca pra mim, amado Batista, princesa.
0: Princesa.
2: Bora, bora. Bom dia pra todos os ouvintes.
0: Valeu, obrigado, minha amiga. Obrigado, viu? Tamo junto e misturado. Oi, bom dia.
3: Bom dia, Nativa. Bom dia, mano velho, mano novo. Bom dia, Rafael Guidotti.
0: Bom
3: meu
0: dia.
3: Canequinha lindo, meu. Maravilhoso. Estou aqui me preparando pra trabalhar, ligadinha no Forró Nativa. Se for possível, toque uma música do Dantas, do Frank Aguiar. Ofereço a todos os ouvintes e desejo a vocês um ótimo dia, porque eu sou muito nativa. Beijo!
0: Beijo, beijo, Edith! Obrigado! Alô, Mavelucci! Pedindo a Mazã, vai tocar na volta do intervalo! Bom dia!
4: Bom dia, mano velho! Bom dia, mano novo! Bom dia, Rafa Kidote! Aqui é o Nilson Alves de Onápolis, Bahia. Hoje eu quero ouvir aquela música com a Tigar Mão Branca, a Calvogada. Essa música vai para Nelson Zenado no Projeto Maravilha, Edson do Táxi e o filho dele, Carreteiro, e para minha esposa, Fatiana Concestina. É o Nilson Alves, de Onápolis, Bahia. Um abraço para você e para todos que sintonizam nessa rádio ativa aí. Ok, um bom dia, Rafa.
0: Bom dia.
5: Ô, Rafael, primeiramente, um bom dia pra nós, meu amigão Rafael, tudo bem?
0: Tudo.
5: Aqui quem tá falando é Braz, Pernambuco, Santa Outra. Cruz da Baixa Verde, a capital nordestina da rapadura.
0: Boa.
5: É a primeira vez que eu estou conseguindo falar com vocês aí, passar o áudio.
0: Boa.
5: Eu gostaria de ouvir a Amazã, Tentação de Vizinha.
0: Vai tocar. Boa, seja a primeira de muitas, viu, meu amigo? Vai, ó, acabando o intervalo, já entra direto com a Amazã, provocação de vizinha, tá bom? 3h57, enquanto isso que tá o intervalo, tá tocando música, continue mandando mensagem, ou escreve que eu leia a sua mensagem, ou grave um áudio de até no máximo 30 segundos, tá bom? E se é a primeira vez, conta pra gente, 91 98 409 6019. Bom, pra ir pro intervalo mesmo, a informação, como eu falei, né, perguntaram da greve, sim, a greve dos ferroviários da CPTM continua hoje, quarta-feira, dia 5, por tempo indeterminado. A paralisação afeta as linhas 11 Coral, 12 Safira e 13 Jade, incluindo o Expresso Aeroporto. Devido ao movimento, a Prefeitura de São Paulo manteve o rodízio municipal de veículos suspenso hoje também, tá? Rodízio suspenso hoje, quarta-feira, também para carros, ok? Linha 11 Coral, operação parcial entre Palmeiras, Barra Funda e Guaianazes. Linha 12 Safira, operação parcial entre Brás e Engenheiro Goulart. Linha 13 Jade Expresso Aeroporto, atendimento muito limitado ou paralisado. Outras linhas, metrô e linha 7, 8, 9 e 10 funcionam normalmente. Também para ficar informado, o funcionamento do sistema Paese de ônibus de apoio também está funcionando. E alternativas de rotas de transporte aí para o seu destino também aí... né, táxi, aplicativos ou até mesmo seu carro, caso hoje seja o seu rodízio, pode sair com ele, porque o rodízio estará suspenso na cidade de São Paulo para veículos automóveis, ok? A gente volta já, 3h58.
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0: aí a pedidos, Amazon, provocação de vizinha, 4h14, você participando com a gente, 9198-409-6019, dando seu bom dia pra gente nesta quarta-feira, 5 de agosto.
1: Nativa, boa noite, é o Raimundo de Araraquara, carana e a madrugada. Toca aí um forró da Benedita para nós escutar aqui.
0: Boa, Raimundo! Benedita Aparecida, do Amazã!
2: Bom dia, mano baby, bom dia, mano véi, mano novo, família nativa, aqui é o Milton. Estou aqui no Ceagesp. Oferece uma música aí para nós aí, todo motorista da bebida HS. São Caetano do Sul, obrigado, bom dia. Vai por aí, no parque.
0: Valeu, bom dia! 4h15, bom dia, Rafael, seu lindo, tudo bem com você? Aqui é a Juliana do Grajaú, Zona Sul, eu e minha mãe Conceição estamos te ouvindo, viu? Beijos, que seu dia seja maravilhoso, beijos pra você também, Juliana, viu, Conceição? Dia maravilhoso pra vocês aí, um beijo, beijo, beijo!
3: Bom dia a todos, meu nome é Marcos Antônio Alexandre, sou da Zona Leste, assisto o programa desde 89, mano velho, mano vô. Mano novo, um abraço. Toquem aí, por favor. Coração Bobo de Alceu Valença.
0: Alceu Valença, muito bem, bom dia.
4: Olá, Rafael, bom dia, meu querido. É Fátima Conselho, de Anápolis, Bahia. Toca pra mim o Galeguinho do Zóio Azul com Genival Lacerda. E essa música vai para Zenaide e o esposo Nelson, no Projeto Maravilha, para Edson do Táxi, na rodoviária. E o filho dele, carreteiro. Um abraço, ótima quarta-feira. Beijo, meu amor.
0: Beijo, Fátima. Um grande abraço para você também. Ótima quarta-feira, viu? Oi, bom dia, bom dia, bom dia.
5: Aí, bom dia, tudo bom?
0: Tudo?
5: Sou Adão aqui.
0: Ô, Adão.
5: Da Bahia.
0: Tudo bem?
5: Sou da cidade de Tom Vazio, município de... Sou baiano. Quero mandar um abraço para você, pra mano velho, mano novo. Eu aceito vocês aqui pelo aplicativo.
0: Opa, maravilha, obrigado, viu? Valeu! Bom dia, nativa, aqui é o Pedro de Araçatuba, toca pra nós forró, saborear, Patricinha, um abraço a todos, valeu! Bom dia, sou Nildo de Cipó, Bahia, queria ouvir a Amazã, provocação de vizinha, um abraço, acabou de ouvir! Quem mais tá por aqui? Olá, mano velho, mano novo, Rafael, eu gostaria de ouvir o sucesso da cantora Eliane, a rainha do forró, a música Choro por Você. Essa vai para minha esposa Liliane, para o meu pai Cesar e minha mãe Maria. E para todos da minha Curitiba e minha cidade que admiro, Piracuruca, Piauí. Estamos aqui na audiência. Obrigado, um grande abraço. Obrigado pela participação. Oi, bom dia.
6: Bom dia, mano novo, mano velho, Rafael Guidó. Vamos aí tocar a Zaga do Vaqueiro.
0: Vamos tocar, já, já.
6: Pra todos forrozeiros da Nativa FM.
0: Ah, teve uma dezena aqui de pedido da Saga de um Vaqueiro. 4h17.
7: Bom dia, Rafael Gnotti. Sou o Benedito de Paulo dos Ferros. Sou ouvinte da Nativa há 17 anos. Curto muito o programa. Todas as madrugadas estou aqui em Quiapê. Trabalho de porteiro na cidade de Paulo dos Ferros. Um abraço aí para todos os porteiros e todos os vigilantes e para todos os ouvintes da Nativa FM.
0: Valeu, obrigado, um grande abraço, viu? Olha, olha aqui, rapaz, deixa eu ver aqui. O nosso amigo Edilson Lima, ele escreveu aqui, ó. Se por acaso um dia você estiver aqui na Zona Sul de São Paulo, na região do Capão Redondo, está convidado a almoçar ou jantar aqui na Choperia Point do Espeto, comer uma deliciosa picanha na pedra. Ai, deu até deu água na boca. E ele falou ainda aqui, ó, por minha conta. Rapaz, cuida, cuida. 4h18.
6: Bom dia, bom dia, bom dia, Rádio Nativo. Bom dia, mano velho, mano novo. Bom dia, Rafael Guidotti.
0: Bom dia.
6: Aqui é Divan de Guaianazes mais uma vez, ouvindo Melhor da Madrugada. Rafael Guidotti, meu patrão. Até que enfim consegui salvar o número.

0: que ter a sua gravação no máximo. Claro que pode gravar com 8, com 12 segundos, 15, 20 segundos, mas não pode passar dos 30 segundos, tá bom? E outra regrinha, não ligue para esse número. O nosso número que a gente passa aqui no WhatsApp é somente para mensagens. Ou mensagem de texto, ou você grava um áudio. Combinado? Eu vou falar aqui o nosso WhatsApp, pega um papel, uma caneta e um lápis para você anotar e salvar no seu celular, para você participar aqui do Forró Nativa e de todos os programas da Nativa. O pessoal fala que tem dificuldade de anotar, então eu vou falar bem devagar. Ou já salva direto aí no seu celular. E você salva do jeito que a gente anuncia, tá bom? Você não vai colocar DDD, operadora, nada. Já tá tudo incluso como tem que ser para funcionar, para você conseguir mandar a sua mensagem pra gente. Combinado? Ó, são 4 horas e 20 minutos. Então anote o nosso WhatsApp da Nativa para você participar aqui dos programas da rádio, inclusive nas madrugadas com o Forró Nativa. Atenção, eu vou falar uma vez mais rápido, né, para juntar tudo, e aí eu vou falar pausadamente número por número aí, dezena por dezena. Combinado? 9198-409-6019. Repetindo devagar, bora! 91-98-409-6019. Fácil, né? 91-98-409-6019. Manda mensagem, se é a primeira vez, você conta pra gente na mensagem.
1: Bom dia, Rafael Guidotti.
0: Bom dia.
1: Meu nome é Rogério.
0: Ô, Rogério.
1: Eu sou lá do sul de Minas, sou de Paraisópolis. Oi, moro em São José dos Campos.
0: Boa.
1: Pode tocar uma música do Amazã?
0: Amazã.
1: Qualquer uma delas. Muito obrigado. Um excelente dia pra vocês. Um pra abraço, nós. Mano Velho e Mano Novo.
0: Valeu, meu amigo. Ó, já tocamos uma provocação de vizinha, mas como nosso amigo pediu Benedita Aparecida, vou tocar Benedita Aparecida do Amazã também. Ok. Bom dia, Rafael. Primeira vez que participo, sou do Maranhão, mas estou aqui em Itaquera. Sou seu fã. Valeu, Adão. Um abraço para você, meu querido. Obrigado, viu? Ó, daqui a pouquinho tem mais mensagens. Enquanto isso, vamos atendendo pedidos musicais dos nossos ouvintes nesta quarta-feira, 5 de agosto. 9198-409-6019. Mande mensagem pra gente. Alceu Valença.

0: Rapaziada, tá bom demais no terreiro da fazenda. A Riúna vai roncar no terreiro da fazenda. 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Fala, Mano Novo!
1: Falar aqui do show que estamos promovendo.
0: Diga!
1: É Dia dos Pais, hein?
0: No Dia dos Pais.
1: Dia 9.
0: Olha!
1: Dia 9 no Portal Paraisópolis.
0: Portal Paraisópolis.
1: É, grande forró, mas de primeira,
0: viu, Mano? De primeira linha, de primeira qualidade.
1: Dantas do Forró.
0: Boa!
1: Luiz Wilson.
0: Certo!
1: Alemão GT.
0: Olha!
1: Caju Karaokê.
0: Certo!
1: E Gustavo Motax.
0: Oh, que bacana, hein?
1: É Dia dos Pais.
0: Olha,
1: num domingão, né?
0: No Dia do Papai.
1: É, na Rua General João Pereira de Oliveira.
0: Olha.
1: 21 no Paraisópolis.
0: Ah.
1: No Portal Paraisópolis, a partir do meio-dia, mano velho.
0: Vai lá, vai com o papai. Pai é o que cria, e não é o que faz. E aí, Mano Novo, como é que tá aí o prosear, tá bom aí, do folclore nordestino, Mano Novo?
1: É, por que que é bom ser mulher?
0: Porque é bom, atenção, mulheres. O que é bom ser mulher?
1: Você pode levar um chute no meio das pernas.
0: Ai, meu Deus do céu.
1: Olha aí, tá vendo?
0: Tá certo.
1: Você pode ficar excitada na praia de nudismo.
0: De nudismo.
1: Sem assustar os, né, frequentadores. Os
0: frequentadores.
1: E você recebe pensão do seu ex-marido.
0: Do ex-marido, ex-marido.
1: Olha aí, tá vendo?
0: Gente, não falar em levar um chute, mulher. Pode levar um chute no meio das pernas. Claro que não pode. Mas aconteceu, mano, há duas semanas atrás, num país da América Central, um casal americano, né, pegou um cruzeiro, aqueles cruzeiros de Miami, e vai pro Caribe, e visita vários países do Caribe. E num desses países, então todos desceram do transatlântico, passearam na cidade, e tinha lá um brinquedo, que é na beira, lá na beira da maré, uma casa, um trampolim. Quando a pessoa faz, ele se pendura numa corda e como se fosse uma tirolesa, um esporte radical. Então, a americana de maior, mulher gostosa, bonita, e ela então, ela se soltou, o marido soltou ela para lá ir. Só que tem uma corda fininha de suporte daquela corda grossa, que serve de guia. Ela não prestou atenção, a turista mandou. Quando ela voou assim. A cordinha, a guia, estava presa, Mano Novo, no meio das pernas dela, mandou. A corda entrou assim, sabe, a cordinha vinha. E sofreu. Ai! Olha, foi um estrago feio que fez nas partes íntimas da americana. Um descuido, tá vendo? Como é complicado. Se fosse o marido dela, tinha cortado tudo. Ela feriu, mas ela foi internada e foi tratada e recebeu alta, já está em casa. Coisas que podem acontecer, hein? Cuidado com a corda. Ouvindo o Forró Nativa, Comando Velho.

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0: Coisa boa.

0: E a gente do Forró Nativa, que bacana, que legal. Olha, eu falei no programa, acho que de segunda-feira, que eu ia trazer para vocês a oração, de oração a São Camilo de Leles. São Camilo de Leles foi a história daquele santo italiano que eu contei aqui, a história completa. É o santo cuja a grande graça é de proteger os doentes, os enfermos, os moribundos, aqueles que estão desacreditados. E ele acreditou até o fim de sua vida lá em Roma, na capital italiana. Camilo de Leles. Então, tem a oração dele, já rezei essa oração, mas hoje eu quero rezar bem devagarzinho para vocês aprenderem. Se vocês quiserem cópia, vocês entram aqui no 9198-441-6545. Oração a São Camilo de Leles. Glorioso São Camilo, volvei um olhar de misericórdia sobre os que sofrem e sobre os que os assistem. Concedei aos doentes aceitação cristã, confiança na bondade e no poder de Deus. Dai aos que cuidam dos doentes dedicação generosa e cheia de amor. Ajudai-me a entender o mistério do sofrimento como meio de redenção e caminho para Deus. Vossa proteção conforte os doentes e familiares e os encorajem na vivência do amor. Abençoai os que se dedicam aos enfermos e que o bom Deus conceda paz e esperança a todos. Amém. Que oração bonita, né, Mano?
1: Bonita, Mano.
0: Oração de São Camilo de Leles. Se você gostou, peça que Mano Véio manda para você. Orações do Forró Nativa com Mano Véio e Mano Novo, Brasil!

0: A pedidos, forró saborear, Patricinha, Patricinha, Patricinha, Patricinha. Olha a hora da Patricinha, 4h45, Brasil. 9198-409-6019, diga seu bom dia pra gente.
1: Bom dia, forró nativa. Aqui é o Márcio Demarche da Zona Leste.
0: Tudo bom?
1: Partindo para o CEAGESP.
0: Bora!
1: Queria pedir forró da banda Magníficos, Miúza.
0: Oh, já toquei.
1: Mandar lá pro pessoal do CEAGESP lá do Dil Frutas.
0: Valeu, Marcião, obrigado!
2: Bom dia, Rafael. Meu nome é Anderson, falo de Bauru.
0: Ô, Anderson.
2: Olha, parabéns pela iniciativa, consegui pegar o número aí seu. Tá?
0: Opa!
2: Toca com alguma coisa aí, brega aí.
0: Brega?
2: Tô saindo pro trabalho.
0: Bora!
2: Dá muito pra pensar aqui que eu tô na correria. Valeu!
0: Valeu,
2: toca
0: menino.
2: Aí! Um abraço!
0: Valeu, um abraço, bom trabalho!
3: Bom dia, Rafael Kidotti, bom dia. E eu vou lá de São Paulo, que gosta de ver uma música com Mano Valt. Beijo pra todo mundo, pra todos os ouvintes da Nativa FM, pra vocês aí. Obrigado, bom dia.
0: Valeu, bom dia, meu amigo, obrigado. Oi, bom dia.
4: Ô, Rafael, bom dia, bom dia. Aqui é o Emerson de Santo André. 44 janelinha, toca aí pra nós, toca do Vale Rapariga.
0: Toca do Vale Rapariga. Bom dia, Rafael. Toca Amado Batista, primeira vez que estou mandando mensagem, sou de Bariri, Evandro, valeu Evandro. Oi, bom dia.
5: Bom dia, Rafael Guidotti, bom dia, Forró Nativa. Aqui é o José de Mogi das Cruzes. Escuto a Nativa todos os dias indo pro trabalho.
0: Boa.
5: Mas participando pela primeira vez. Gostaria de ouvir a música da Calcinha Preta, qualquer uma aí. Bom dia, bom dia, bom dia, vamos pra luta!
0: Valeu, meu amigo, hora pra luta! Bom dia, como estão vocês? Toca a Saga de um Vaqueiro, amo vocês, me chamo Valderi, sou de Marapuama. Oi, bom dia!
6: Rafael Guidotti, bom dia, Roberto Padeiro aqui, Morumbi.
0: Tudo bom?
6: Mando um salve aí pra todos os padeiros, mano velho, mano novo. Você acompanha muitos anos aí, vocês, tá bom?
0: Boa.
6: Abraço, vamos na escuta aí. Toca pra nós aí uma música do Luiz Gonzaga. Abraço.
0: Luiz Gonzaga, valeu, um abraço. Ele escreveu aqui, ó, participando primeira vez. Oi, bom dia.
7: Bom dia, Rafael Guidotti, bom dia a toda a equipe da Nativa. É a Fátima aqui do Tatuapé, passando para desejar uma quarta-feira, meio de semana.
0: Pois é.
7: Que seja um dia de muitas alegrias para todos nós. Sucesso para a Rádio Nativa e sucesso para você também, Rafael.
0: Amém.
7: Por favor, se você puder, toca para mim Fala Mansa. Qualquer música do Fala Mansa.
0: Fala
7: Obrigada,
0: Mansa.
7: Obrigada, bom dia, Deus te abençoe.
0: Amém. Você também, Fátima, um beijo, viu? Bom dia. Sou de Cafarnaum, Bahia. Eu curti a música da Mazã. Obrigado, Antônia. Oi, bom dia.
8: Oi, Nativa. Tô escutando. Queria ouvir uma música do Osto Brasileiro. Qualquer uma.
0: Boa, bom dia. Aqui é Lino da Bela Vista. Vim desejar um ótimo dia para todos os ouvintes. Sou fã da rádio. Escuto desde o dia que cheguei em São Paulo. Muito bem, muito bem. Sou do Maranhão, tô ouvindo Nativa via internet. Um abraço, bom dia, bom dia. Bom dia, Nativa, é a primeira vez que participo. Sou de Caçador, Santa Catarina. Acabei de chegar em São José do Rio Preto. Tô ligadinho na programação. Osni Rodrigues, por cá, um ótimo dia. Bom dia, Rafael, estou ligadinho no Forró Nativa. Abraços, Helena Fernandes, da cidade Tiradentes. Bom dia a todos da madrugada do Forró Nativa, aqui é Admilson de Ibiúna. Toca aí um brega aí, Marcelo Reis, com a música Tem Cabaré Naquela Casa. Nova música do Marcelo Reis, muito bem anotada aqui. Bom dia para Cláudia também. Oi, bom dia, Rafa, eu sou a Jade Kelly, quero ouvir Coelhinho, da banda Saia Rodada. Rafa, fala de novo o seu Instagram para mim te seguir. Ah, o meu Instagram, Jade... É arroba Rafael Guidotti. É só procurar esse careca. Rafael, né, com F normal, Rafael. E o Guidotti se escreve com G de gato, U de uva, I de igreja, D de dado, O de ovo, 2 T's e tatu e I de igreja. Rafael Guidotti, tá bom? É um careca com óculos de sol, fundo amarelo. É eu mesmo no Instagram, é eu.
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0: Ah, obrigado, bom dia, viu? Bom dia, Rafael, aqui é o Elson, sou ouvinte da Nativa, estou no trabalho, loja de salgados, coxinha, sim, em Budas Artes. E sou da Bahia, gostaria de ouvir uma música do Roberto e seus teclados, uma ótima quarta-feira. Bom dia, sou o João de Bezerros, Pernambuco, um grande abraço a todos da Nativa, mano novo, conhece Bezerros? Bom dia!
10: Alô, Rafael Guidotti!
0: Alô!
10: José Irã, fala aqui da ZL, estou passando para desejar uma ótima quarta-feira a todos e meu amigo gostaria de ouvir aí Forró da Brucelose, te amo demais!
0: Te amo demais!
10: Ok, Rafael? Valeu. Um grande abraço a todos vocês que faz o Forró Nativa. Só Nativa!
0: Valeu, José Irã! Bom dia, Guidotti, manos do Forró Nativa, sou Ana Lúcia Padeira de Hortolândia, Rafa, se possível, toca Anjo da Guarda, do Maçus com Leite, beijo. Bom dia, aqui é Paulo de Vargem Grande do Sul, é a primeira vez que mando mensagem para vocês, queria ouvir Amado Batista, secretária, obrigado a todos. Vou tocar uma antes do Amado Batista, que pediram um pouquinho antes, tá bom? Bora que bora, bora que bora. Bom dia, Rafael, mano velho, mano novo, manda abraço pro Ceará. Lá no Inga, Zona Sul, Rony, moro em Mombaça, Ceará, Luiz Gonzaga, acho que ele quer ouvir, né? Muito bem, bom dia!
11: Bom dia, família nativa, aquele abraço, só nós pro Caio, o palco do dia terminal, rodoviária de Unápolis, que é do táxi. Um abraço a nossos ouvintes, amigos, Fátima Concertina, Nilson, meu filho Ricardo, nosso amigo carreteiro também aí, que tá na estrada, o Esmeraldo, valeu. Um abraço também a nossa amiga Everaldo aqui da na Fazenda Barcelona, no município de Itajimirim também, que curte a programação. Valeu, tchau. Obrigado, aquele abraço. É do táxi. Vamos ficar com a Adostica, com Beto Barbosa.
0: Beto
11: pra nós.
0: Barbosa, valeu. 4h52.
12: Bom dia, mano velho, mano novo. Que maravilha ter vocês de volta. Bom dia, família nativa. Aqui é a Deodete, portaria do Monte Rei. Beijos, beijos, beijos. Feliz quarta-feira.
0: Boa, Venâncio, tá por aqui, adora nativa. Bom dia, Guidotti, aqui é Isabel do Rio Grande da Serra. Vou levar o maridão na estação e sempre ligadinha na nativa. Toca Fala Mansa, Shot dos Milagres, uma quarta-feira abençoada para todos nós. Obrigado. Bom dia, mano velho, mano novo e Rafa, toca de Gamão Branca, Antônio César. Bom dia, Alexandro de Três Lagoas, Mato Grosso do Sul. Quero ouvir a Saga de um Vaqueiro. Acho que é o 20º pedido da Saga de um Vaqueiro já. Bom dia a todos os manos, minha primeira vez. Valeu, meu amigo. Bom dia, amigo. Aqui é Arnaldo de Catiba, Bahia. Tô aqui na escuta, sou fã do seu programa. Tenha uma ótima quarta-feira, abençoada por Deus. Bom dia, mano velho, mano novo, Rafael. Aqui é o Dair do Jaraguá. É a primeira vez participando do seu programa. Que quero pedir a música da banda Encantos, qualquer uma. Oferecer para todos do grupo Rações Reis. Um dia abençoado para nós. Bom dia, quem fala é Cícero aqui do Ipiranga, parabéns Nativa, se der toca moto táxi, primeira vez também, boa, bom dia.
13: Bom dia, Guidotti, gostaria de ouvir aí com Edgar Monbranca, o Vendedor de Melancia, por gentileza, toca pra nós aí.
0: O Vendedor de Melancia, vou procurar aqui pra ver se a gente toca na próxima hora, tá bom, Edgar Monbranca. Bom dia, turminha do Mano Velho, Mano Novo, amo seu programa. Fiz 70 anos e sou cuidadora. Beijo, consegui anotar agora esse número. Faz tempo que tento, agora deu certo. Boa, Maria das Dores. Boa madrugada pra todos aí. Aqui é Penilson, é isso? Sou do sítio Coatiba, município de Pombal, Paraíba. Passa a música Asa Branca, do Luiz Gonzaga. Bom dia, manos. Aqui é o Clero. Toca uma música do Giovanni, o Astro da Celesta. Te quero pra mim. Oi, oi, oi, bom dia!
14: Bom dia, Nativa! Aqui é o Zé, eu que falo Jardim de Piranha, RN, pela primeira vez. Pedi uma música aí de Flávio José, qualquer uma. Um alô aqui pra galera de Jardim de Piranha, RN. Bom dia, Nativa!
0: Opa, José Hilton, Jardim de Piranhas, né? RN, Flávio José, primeira vez participando também. Boa, boa, boa, bom dia!
15: Bom dia, Rafael.
0: Bom dia.
15: Manda um alô e um cheiro pra todo mundo da Paraíba.
0: Opa!
15: Eu sou de lá, mas resido em São Paulo.
0: Boa!
15: Toca uma música aí do Fagner.
0: Fagner, muito bom. Bom dia, alô pra mim. Elenice, Itamara, Nápoles, Bahia, toca de Garmon Branca. Bom dia, Rafael Guidotti. Bom dia, Mano Velho, Mano Novo. Gostaria de ouvir um forró com o Washington brasileiro, piseiro bom. E ofereço a todos os ouvintes e o José Edivan do Jardim Padroeira 2 em Osasco. Gente, olha, continue participando ou grave um áudio de até no máximo 30 segundos ou escreva pra gente, tá bom? Já já tem mais participações aqui pelo WhatsApp. 9198-409-6019. O homem mais amado do Brasil! Às 4h55, bom dia, Brasil!
16: Oi, bom dia!
0: Amado Batista!

0: Lagoa Segura. Quando a gente era bebê no sertão, que a, o irmão mais maiorzinho cuidava do bebê, a mãe, cuidado com a muleira do menino, hein? Cuidado com a muleira do menino, para o menino não se machucar, viu? A muleira é a parte sensível do bebê. O Mano Novo tinha uma muleira grande assim, era todo cuidado para ele. A muleira do Mano Novo. Olha o tamanho da cueca de Mano Novo hoje, hein?
1: Olha o
0: cuecão, hein?
1: Olha o tamanho.
0: Mano Novo, e aí, Mano Novo?
1: É, agora algumas atitudes que denunciam que você é pobre, Mano.
0: Ih, o cara quando é pobre tá lascado, né?
1: É, a primeira coisa.
0: Sim.
1: Tomar cerveja no copo de requeijão.
0: Ai, aí o cara é pobre. Aí é pobre demais.
1: É pobre demais.
0: É muita pobreza.
1: Andar com aquela carteira de profissional encebada no bolso de trás.
0: Vixe, toda amassada, toda enfronhada.
1: Não é verdade?
0: É demais, hein?
1: É, esquentar a ponta da bique pra ver se volta a escrever.
0: É, tá, esquenta a bique derrete e não escreve, não é verdade?
1: Daqui a pouquinho tem muito mais.
0: É, desse jeito aqui, hein? Na reta de chegada do forró. Nativa de quarta-feira, Comando Velho e Mano Novo.
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0: mais pedido. Acho que tem mais de 20 pedidos desde as 2 da madrugada no começo do programa. De Mastruz com Leite e a Saga de um Vaqueiro. Bora que bora, meu povo. Bora que bora. Olha a hora da Saga de um Vaqueiro. 5h19, você participando com a gente. 91 98 409 6019. 91 98 409 6019. Diga seu bom dia.
1: Bom dia, bom dia, bom dia, Rafael Kidort, amigo velho. Bom dia, mano novo, bom dia, mano velho. Amigo velho, tá falando aqui é o Carlinhos Padeiro, tô aqui trabalhando como sempre. E já 2 dias sem ir pra casa, rapaz. Cadê dos trem? Ficar

0: vocês todos os dias. João Batista dos Santos, bom dia, tudo bem? Eu ouço vocês, viu? Sou de Capelinha, valeu, obrigado. Bom dia!
1: Bom dia, Mano Ré, bom dia, Mano Novo, bom dia, Rafael Guidotti, para todos os ouvintes que estão na escuta do programa. Uma abençoada quarta-feira para todos nós, tá bom? Fica na paz do Senhor.
0: Amém.
1: Toco uma música aí com Francis Lopes.
0: Francis.
1: Tá bom? Forte abraço e fica com Deus todos vocês.
0: Boa, garotinho. Obrigado. Bom dia.
2: Fala, mano velho. Fala, mano novo. Vocês voltaram com força agora, hein? Força total, hein? Falando forte. Toca pra nós aí, Amado Batista. Secretária, aqui é o Danilo de Aguaí. Manda pro Tite que vai cortar a lenha. O Formiga. E pro Nardo, os Homem-Aranha da Lenha.
0: Boa!
2: É nóis!
0: É nóis,
2: que tchau, obrigado!
0: Tchau, obrigado!
3: Bom dia, mano, velho, mano novo. Sou Sete Maria Mendonça, um beija-flor.
0: Valeu, obrigado, bom dia!
4: Bom dia, mano velho, bom dia, mano novo. Tá falando aqui é o Japinha do Pinzeiro. Ofereço uma música aqui do João Gomes para minha grande esposa. Eu sou daqui de Santa Cruz das Palmeiras e para todos aí da rádio. Falou? Muito obrigado para vocês aí.
0: Valeu, obrigado. Olha aqui é o Negro também, ó. Bom dia, primeira vez, obrigado. Bom dia, Mandos, aqui é o Clero, toca uma música do Giovanni Astro. Bom dia, aqui é o... Quem que é? Manuel de Cajamato, ouvindo pela primeira vez, toca aí qualquer música. Ele mandou um áudio, vamos ver aqui, peraí.
5: Bom dia, toca com a música do Ezo Brega, Manuel daqui Zezo. De Cajamato.
0: Ô, Manuel de Cajamato, ouvindo pela primeira vez, boa. Bom dia, Guidotti, toca os sininhos aí pra Delma acordar, é o Velesque de Guarulhos, vai vendo. Ó o Chocaio! 5h22, ô Delma, acorda, menina!
6: Bom dia, Nativa, bom dia, Rafael Guidotti, bom dia, mano velho, bom dia, mano novo, eu sou Juarez, aqui de São José dos Campos, já tô na rua desde as 3 horas da manhã, trabalhando, motorista aí, eu queria ouvir uma música aí do Cintura de Mola aí, a primeira vez que eu tô participando aí, sou muito fã de vocês aí da Nativa. Bom dia, obrigado.
0: Valeu, bom dia, meu amigo, obrigado.
7: Bom dia, mano velho, bom dia, mano novo, bom dia, Rafael Guidotti. Rafael Guidotti, gostaria de ouvir no Forró Nativa a música do Rastapé, Aquele Verão. Ofereço para todos vocês da Nativa e para todos os ouvintes. Uma quarta-feira abençoada para todos nós. Um beijo, Rafa. Um beijo para todos vocês da Nativa.
0: Beijo, Ângela. Obrigado. Olá, Guidotti. Escuta a Nativa desde 99, quando trabalhava na Danube Azul, em Cotia. Era cobradora de ônibus. Manda um beijo para todos da empresa. Saudades da turma. Minha primeira vez com vocês. Valeu. Obrigado, viu? Oi, bom dia.
8: Bom dia, bom dia, bom dia. Aqui é o Benedito de Saldo Grande, Guto. Tocar uma música pra mim aí, ó, do Amado Batista, Princesa. É a primeira vez que eu participo do programa. Ó, obrigado.
0: Ô, Benedito, toquei um pouco antes de você mandar mensagem, rapaz. No final da hora anterior, menino. Toquei o Amadão, Princesa. Mas valeu, obrigado pela primeira vez aí. Seja a primeira de muitas, viu? Bom dia, Nativa! Minha primeira vez aqui. Gostaria de ouvir Sem Limites pra Sonhar, Desejo de Menina. Zona Sul, Taboão, Diadema, é isso? Um abraço, obrigado, viu? Oi, bom dia, grande abraço, sou de Jacareí, gostaria de ouvir Calcinha Preta, Ainda Te Amo, que beleza, estava pensando nessa música, Saga de um Vaqueiro, tá vendo? Pensou, mas toca. Bom dia!
9: Bom dia, Forró Nativa, bom dia, Mano Velho, Mano Novo, bom dia, Mano Rafa. Mano Rafa, você tá na potência aí, hein? Mano, aqueles vídeos lá, hein? Eu amo demais. Beijo, beijo, beijo, bora pra vida, bora sair na forma de nós.
0: Bora.
9: Um beijo a todos da Nativa, a todos os ouvintes também.
0: Beijo, Maria Cícera, bora sair na foia, menina!
10: Bom dia, Rafael,
0: bom dia.
10: É o Wilson.
0: Ô, Wilson!
10: É, queria que você mandasse um abraço pra todos os gari da cidade de São Paulo.
0: Opa!
10: E queria que você tocasse uma música de Dantas do Forró aí pra
0: Dantas.
10: Nós, valeu!
0: Valeu, Wilson, e a todos os garis aqui de São Paulo e do Brasil todo. Aquele abraço, nosso carinho sempre.
11: Bom dia, mano velho. Bom dia, mano novo. Bom dia, mana baby. Bom dia, Rafael Guidotti.
0: Bom
11: Gostaria
0: dia.
11: De ouvir a música A Carta, do Francis Lopes.
12: Estou aqui todo

0: os dias com você, ligadinha na Nativa. Ofereço para todos que estão ligados nessa manhã de quarta-feira. Um beijo!
1: Um beijo, menina! Obrigado, Edneide! Bom dia, Guidote! Boa quarta-feira! Fiz nível ontem, toca pra minha música! E me coloca todo o sorteio. Valeu, Maria Mercedes, e parabéns, viu? Tudo de bom. Bom dia, Rafael Guidotti. Estamos juntos aqui de Uberlândia, Minas Gerais. Carlos Magalhães. Valeu, Carlão.
2: Bom dia, Rafael Guidotti. Bom dia, Mano Velho, Mano Novo.
1: Bom dia,
2: Rádio Nativa. Que é o Francisco Carreteiro. Moro em São Paulo, mas faço a linha São Paulo, Ribeirão Preto, Uberaba e Uberlândia. Onde tem Nativa, estou vendo. Vou mudando de estação.
1: Boa.
2: Tocou alguma coisa aí do... Solteirão ainda ao vivo, Solteirão do Forró. Um abraço para todos os motoristas, carreteiros, taxistas, 40 janelinhas, Uber. Bom dia para nós.
1: Bom dia, bom dia.
3: Bom dia, Rafael Guidotti. Jair, aqui em São Bernardo. Queria pedir uma música. Calcinha Preta, Paulinha.
1: Paulinha. Boa, Jailton, obrigado, viu?
4: Bom dia, Forró Nativa. Bom dia, Mano Velho, Mano Novo, Mana Baby. Bom dia, Mano Rafael Guidotti.
1: Bom dia.
4: Vem que tem forró, Forró Nativa. Com Guidotti é muito mais forró.
1: Opa!
4: Vem que tem.
1: Um beijo, Aline, obrigado. E o nosso WhatsApp está à sua disposição. 9198-409-6019. 9198-409-6019. Participe! 527!

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Eita, que coisa boa! Gente, eu vou citar aqui alguns outros heróis da igreja. Por exemplo, vou falar aqui com poucas palavras. João de Deus. João de Deus viveu entre 1495 e 1550. João de Deus havia passado por muitos sofrimentos por ocasião da internação hospitalar e, saindo do hospital, decidiu organizar para atender os doentes de forma totalmente diferente, em que fosse assegurada a humanidade. A começar por leitos individuais em lugar dos coletivos, como era de comum. Ele dava especial atenção aos doentes mentais, exigindo carinho e não admitindo brutalidade. Introduziu o trabalho e também a laborterapia em várias modalidades. Fundou a congregação chamada Futenabenfrates, irmão de São João, São João de Deus, que multiplicou pelo mundo o ideal de João de Deus, fundado mais de 450 hospitais e mais de 4 mil leitos. A vida de João de Deus foi tão significativa que merecia um livro à parte. Que interessante. Pelos textos que eu li aqui de São Camilo de Leles e agora de João de Deus, como eram maltratados os doentes no Império Romano. Eles eram um ajuntamento, não tinha banho, não tinha troca de roupa, não tinha aquecimento, eram moradias coletivas, semissalubres, e esses religiosos, não, vamos organizar. Então, o exemplo de João de Deus, gente, ele criou mais de 4 mil leitos em 450 hospitais, a necessidade de ajudar aquele que necessita. Estão enaltecendo aqui, Mano Novo, João de Deus do Forró Nativa, com Mano Velho e Mano Novo.

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2: Mãe, vou mandando esta carta pelo Zezinho da excursão para que a senhora fique sabendo um pouco.

Rapaz, no momento em que transformei esta carta em música, minha vida já está totalmente mudada. Para melhor, é claro. Portanto, não se preocupe, que no final de dezembro ou no mês de junho, irei visitá-los aí no Piauí. Me aguarde. Um beijo do seu

0: A pedidos, Francis Lopes, a carta. Nesta quarta-feira, finalzinho de madrugada, quase começo da manhã, da metade da semana. Tá aí você pedindo e participando pelo nosso WhatsApp 9198-409-6019. Antes da previsão do tempo, agora 5h45, vamos falar mais alguns bom dias e bom dias aqui do nosso WhatsApp. Bora lá, bom dia!
1: Bom dia, Rafa, sua Rita de São João de Boa Vista, sua primeira vez, toca pra mim. Calcinha Preta, amo vocês.
0: Calcinha Preta, olha aí, primeira vez participando, obrigado, viu? Muito bom dia pra você. Boa, menina! Oi, oi, oi, bom dia!
2: Bom dia, Rafa Grotti, bom dia, Mano Novo. Aqui quem tá falando é Nilson Soares. Por aqui, apontando pra cair na folha. Vamos colher o palito doce. Vamos que vamos. Bom dia pra todos ouvintes da Nativa. Pra todos aí da Nativa. Tenham um bom dia a todos. Valeu, cuida, cuida.
0: Cuida, cuida, cuida, cuida. Bom dia, meu amigo. Obrigado pelo carinho, pela participação. Bora que bora. Bom dia, bom dia, bom dia.
3: Bom dia, Rafael Guidotti. Meu nome é Marlene. É a primeira vez que eu participo. Eu moro em Extrema, Minas Gerais. Adoro o programa de vocês. Ouço todos os dias pela madrugada, quando estou na academia.
0: Boa!
3: E gostaria de participar. Gostaria de participar do sorteio.
0: Boa, menina.
3: Bom
0: obrigado.
3: Bom dia, bom viu? Trabalho.
0: Bom dia pra nós. Bom dia, Nativa. Eu, Luiz Barbosa, moro em São Paulo, mas sou de Canhotinho, Pernambuco, Tocantins. Pra mim, a música Jorge de Altinho. Bom dia, aqui é Edinário de Maracanaú, Ceará. Escutava muito quando morava em São Paulo. Toca a carta do Francis Lopes aí. Acabou de ouvir. Hoje me bateu a saudade de quando morava no Brás. Olha aí que legal. Bom dia para Marli Torres, de Bauru também. Obrigado. Bora que bora. Para Ângela de Pirassununga. É quarta-feira. Bora que bora.
4: Bom dia a todos do Forró Nativa. Aqui é a Regina de Taboão da Serra.
0: Oi, Regina.
4: Passando para desejar minha solidariedade a todos que estão sendo prejudicados pela paralisação dos trens. Haja paciência, né, meu povo? Força aí, minha gente.
0: Valeu, Regina. Bom dia.
5: Bom dia, família Nativa. É, o Rafael Guidotti, por favor, toca pra mim aí, Lamento do Nordestino.
0: Com Francis Lopes.
5: Francis Lopes e Frank Francis Lopes e Frank Aguiar. Meu nome é Lenildo.
0: Valeu, Lenildo.
5: Bom dia a todos.
0: Obrigado, bom dia.
6: Bom dia, Mano Velho. Bom dia, Mano Novo. Bom dia, Rafael Guidotti, carequinha mais cheiroso do Brasil.
0: Meu.
6: Careca, carequinha, carecão. Um beijo, um cheiro, um abraço, um aperto.
0: Um beijo, um cheiro,
6: eu
0: menina.
6: Quero ouvir a música Cintura de Mola. Olha o tirinho.
0: Olha o tirinho. Também bom, obrigado, menina. Viu? Bom dia. Bom dia, Rafael. Beijos, beijos, Ivonete. Obrigado. Bom dia pro José Cassiano também na sintonia. Mais um áudio antes da previsão do tempo. Oi.
7: Bom dia, Rafael Guidotti. Bom dia, um excelente dia para você e para todos nós. Um bom dia. Que Deus abençoe a todos vocês da Rádio Nativa. Um beijo.
0: Um beijo.
7: Bem grande na sua careca mais charmosa do Brasil.
0: Au, au. Beijo, lindona! 5h48.

0: chovendo aí, aqui tá chovendo.
1: Aqui tava chovendo e agora já choveu.
2: Tá chovendo só fora, dentro de casa tá tudo seco ainda, por enquanto.
0: Tá chovendo sim, querida, tudo molhado pra fora, uma barreira, não dá nem de caminhar pelo redor de tudo.
3: Tá chovendo sim, mas ainda não tá correndo água na estrada.
0: Tá chovendo, choveu a noite inteira e tá chovendo.
4: Ai, ai, ai, ui, ui, hein, Mariquinha? 5h49, 17 graus a temperatura em São Paulo agora, tá ameno, né? 15 graus é a mínima, 28 graus a máxima para essa quarta-feira. Sol, aumento de nuvens ainda pela manhã e pode acontecer pancadas de chuva à tarde, isoladas aí, tá bom? À noite o tempo fica aberto. Pode acontecer pancadas de chuva em pontos isolados, tá bom, gente? E é pouquinho, 3 milímetros, então talvez você não tome essa chuva. Olha, tome cuidado com a umidade relativa do ar, tá bom? Rajada de vento pode ocorrer em alguns horários do dia até 38 km por hora. O sol nasce às 6h39 e se põe às 5h45. Estamos aí na lua cheia! A pedidos, Calcinha Preta!

0: pedidos.
1: Já faz tempo.
0: Calcinha Preta, ainda te amo. Ai, como acabou esse programa Chuchu Love, hein? Oh, o amor está no ar, às 5h52. Eita, coisa boa! Amanhã tem mais, hein, gente? Amanhã às 2 da madrugada, estaremos por aqui, se Deus quiser, amanhã quinta-feira, pré-sexta, e bora participar sempre. Claro que ficou muitos ouvintes que não foram atendidos, musicalmente falando, porque acho que quase todos, só esses últimos que chegaram agora, que não dá tempo mesmo. Mas é assim, vai participando, salvou o WhatsApp, bonitinho aí, deixa ele salvo aí, agora que você tem, você pode participar todas as madrugadas. Um beijo aqui do Rafael Guidotti pra você, do Amigo Velho. Daqui a pouquinho eu volto junto com o Jones Mendes, o Coração Sertanejo, com mais uma dica importante, um recado bem bacana pra você, meu amigo, pra você, minha amiga, e amanhã as 2 estamos juntos. Pra você uma linda e ótima quarta-feira. Deus sempre na frente. Já já, Coração Sertanejo, Jones Mendes, Dona Guga. A perguntinha, tem prêmios e participe. Conte sua piada, pode ser piada ruim também. 9198-409-6019. Olha a hora, mano velho. 5h53, até amanhã, hein?
2: Mano novo, mano, é agora, é agora. Agora a gente vai embora, tá na hora de ir embora, mano novo.
3: Já, mano velho.
2: Já abordamos muitos assuntos aqui. Uhum. Com certeza o sucesso total do Forró Nativo. E você hoje aqui falou de a vantagem de ser homem, a vantagem de ser mulher.
3: Isso.
2: Tem alguma saideira aí, mano novo? Por favor, mano novo.
3: Tem.
2: Diga.
3: Atitudes que denunciam que você é pobre, né?
2: Atenção aqui, atitudes que denunciam que você é pobre, diga.
3: Andar pendurado na porta do ônibus.
2: Ixi Maria.
3: Não é verdade?
2: É.
3: Lamber a tampa metálica do iogurte.
2: Eu faço isso até hoje. Faço, lambo mesmo.
3: Tá vendo?
2: É.
3: Colocar bombril na antena da televisão.
2: É, rapaz, é porque hoje aí mudou muito. Quanto bombril tava lá em casa, comprei uma televisão e não pegava bem.
3: É isso aí.
2: Rapaz, subia, botava bombril, botava arame, botava, escorregava, quase caía lá embaixo aqui. Aí a tecnologia chegou, hoje é tudo digital.
3: Mas antes de ir embora...
2: Sim, mano novo.
3: O alô aqui para o Amadeu Bueno.
2: Fala, Amadeu!
3: Que está na Avenida Faria Lima.
2: Olha, Amadeu!
3: É, gostou muito da história do São Camilo.
2: São, né? Camilo de Leles, tá certo.
3: Gostou muito, né?
2: Muito bacana mesmo,
3: é isso? Marcos Rogério, do Itaim Paulista.
2: Fala, galera do Itaim Paulista.
3: E o José Augusto, que está na Vila Curuçá, mano
2: novo. Curuçá. É, gente... Isso. 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Será que está aqui o nosso avião, Douglas EC3, pronto para decolar, para levar a tripulação aqui. Vem aí a oração milagrosa do Padre Francisco e a gente vai decolar, não é verdade, mano?
3: Vamos decolar, mano.
2: Simbora, mano novo.
3: Vamos nessa.
2: Até amanhã.
3: Até amanhã.
2: Galera do querido e amado Brasil.
3: Brasil.
2: Zil, zil, zil,
3: zil. Até amanhã.
4: Mano velho, dizem que o Padre Cícero é um santo e tem poder.
5: É isso mesmo, mano novo. E se a voz do povo é a voz de Deus, só nos resta dizer... Viva o Santo do Sertão!
4: Viva!
5: O Padre Cícero foi tão querido no sertão nordestino que o povo criou a sua oração. A oração para ser rezada antes do agricultor sair de casa para a lida diária.
4: Vamos rezar, mano velho?
5: Vamos sim, mano novo, ao som do maestro César do acordeon.
4: Pelas lágrimas divinais, livrai-me dos invejosos e das mãos dos criminosos e dos laços dos satanás.
5: Para botá-los para trás, Deus na frente, paz na guia. Ó Santa Virgem Maria, quando vem rompendo a aurora, iluminai-me na hora que vem clareando o dia.
4: Levanto-me e entrego-me a Deus e a Virgem Maria.
5: Para com as espadas de São Jorge estar armado, com o leite da Virgem Maria amamentado.
4: Para que meus braços não sejam fracos, nem meu sangue derramado pelas mãos do inimigo.
5: Quero ficar livre de todos os perigos em minha casa, junto com a minha querida família.
4: Em nome de suas 5 chagas, Jesus Cristo de Nazaré, atenda os meus rogos e me livre de todos os males.
5: Amém.

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0: Todo mundo bem? Começar mais um Coração Sertanejo depois de 4 horas de forró nativa, mano velho, mano novo, mano guidote que volta daqui a pouquinho. Segue na madrugada, volta amanhã, 2 da manhã, o forró nativa volta amanhã, 2 da manhã. Bom dia, dona Guga!
1: Bom dia, meu amigão malacabadão.
0: Obrigado. A senhora também é fofa. É só elogio nesse programa. Rasgação de seda só. O que deixa o jardim mais belo, a comida mais gostosa, mas o rosto mais feio? O que é o que é? O jardim fica mais belo, a comida fica mais gostosa, mas o rosto fica mais feio. Vai pensando, 9198-409-6019. 9198-409-6019. Já

0: A Nativa é muito mais alegria e a saudade de Zé Henrique Gabriel. No coração sertanejo, morro de saudade. 6:11, horário de Brasília, 6. E ônibus. Camiseta Nativa, eu esqueci de falar o prêmio.
1: Ei, beleza.
0: Que beleza. Olha a fase em que estamos, amigo. Camiseta Kit Isabelis.
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0: Pra charadinha do dia, já temos as pessoas, dona Guga.
3: Bora com os primeiros voluntários dessa manhã.
0: Os primeiros. Vamos lá com os primeiros voluntários. Charadinha! O que é que deixa o jardim mais belo? A comida mais gostosa e o rosto mais feio?

0: Adriana.
1: Bom dia, Nativa. A resposta da charadinha é o envelhecimento.
0: O envelhecimento deixa o jardim mais belo. A comida mais gostosa. Menina. Mercedes.
2: É a maquiagem.
0: Quem canta seu mar espanto. Vocês não ouviram tudo, né? Só a maquiagem deixa o rosto mais feio. Rivaldo.
3: Bom dia, Nativa. É o barro.
0: Que barro?
4: Errou!
0: Maria de Souza.
5: É a falta de água.
0: Volta aí.
6: É a segunda-feira, Jones. Acaba com a beleza de qualquer um.

0: Reginaldo.
1: Costa da Charadinha é a panela velha.
0: Essa aí é que faz comida boa, rapaz. O que é o que é? Deixa o jardim mais belo, a comida mais gostosa, o rosto mais

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2: Nativa, bom dia, 6h20, é mais um dia de caos, mais um dia de estresse. 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

0: Ok, dona Guga, estamos de volta. O Valtair quer contar uma piada, pode?
1: Aqui o ouvinte pode tudo.
0: Tá bom.
1: Bora com a piada dele.
0: Segura essa, Valtair.
2: O rapaz chega na farmácia todo eufórico. Por favor, você tem termômetro colorido? Farmacêutico, não, por quê? Ele falou que minha esposa tá falando que ela tá com febre amarela.
0: Está com febre. Quero medir a cor desta pedra. Termômetro colorido.

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6h31, horário de Brasília. O Ministério da Saúde anunciou a ampliação do atendimento remoto em saúde mental a pessoas com necessidades relacionadas às apostas. O acesso ao serviço é feito pelo aplicativo Meu SUS Digital. Anote Meu SUS Digital.

0: 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Milionários é rico no programa de hoje. Brigas, 6:35. Charadinha do dia, pergunta o que é que deixa o jardim mais belo, a comida mais gostosa, o rosto mais feio. Tudo é uma coisa só, tá, pessoal?
1: Ciganos do Brasil inteiro.
0: Tudo é uma coisa só. E os nossos queridos, dona Guga?
2: Nossos ouvintes são sempre os melhores. Mais voluntários para falar nesse programa.

0: roça da charada, o jardim são as flores. A comida é o tempero. E o rosto é a ruga, Johnny, os pés de galinha.
1: Querida, é uma coisa só. Tudo é um coisa. Não é assim não, Dudu. Aê, Dudu.
2: Meu coração é cigano.
1: A resposta é que recebeu os meus conhecimentos é o sal. Eu só entendi a parte do sal. Mas falou que tá errado também.

0: congelar.
1: E a resposta da charada de hoje é o tempo.
2: Errou! Vocês também.
0: Ana Cristina.
3: Bom dia, Dionísio Mendes. A resposta da charadinha de hoje é a pimenta.
0: Não! Não é pimenta.
4: Já perdi meu coração.
5: Já perdi meu coração.
4: Pra sair dessa ilusão.
0: Vou repetir. E desta vez pela última vez. O que é? É uma coisa só. É só uma coisa. Beleza? O que é o que é? Deixa o jardim mais belo.
4: Sem bater.
0: A comida mais gostosa.
4: A mesma tecla e diz.
0: O rosto mais. Isso aqui no arroz doce é uma maravilha.

0: Marta.
1: É a rúcula.
0: O que é que vocês tomam no café da manhã, né, mano?
2: Getúlio.
3: Roçado, que tem o seu jardim mais belo, o rosto mais feio.

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25: Alô, atenção, 16 minutos faltando para 7 da manhã. Previsão para hoje é de mais um dia seco. Não há previsão de chuva. A máxima pode chegar a 28 graus. Pancadas de chuva só se for mais à tarde, de acordo com a meteorologia. À noite o tempo fica aberto. Então podemos sim ter pancadas de chuva segundo a meteorologia.
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25: 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Dona Guga, vamos nós, temos mais uma?
26: Mais uma piadinha no ar.
25: Ana, pergunte, Ana, diga, Ana.
27: O engenheiro olhou pro espelho. O que aconteceu?
25: Uai, o engenheiro civil.
27: O engenheiro civil.
25: É.
28: Joga a bola em cima aí, os botequeiros!
25: Ana, isso é fácil, Ana. É porque é a mesma da polícia, sabe? A mesminha da polícia. Você só mudou a profissão. Qual o nome da polícia que se olhou nisso?

Ativa, 9 minutos para 7, horário de Brasília. E ninguém acertou de novo. As 6 dezenas sorteadas no concurso da Mega Sena 3040. Próximo sorteio será amanhã. Sabe quanto estimado o valor? 150 milhões de

0: A gente se entrega e tá bom. Vamos nessa, dona Guga.
1: Vamos nessa que é bom a beça.
0: Nossa, inventou essa agora. Ai, ai. Valendo! Camiseta Nativa e o kit shampoo e condicionador Isabelis. 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O que deixa o jardim mais belo, a comida mais gostosa e o rosto mais feio, hein, André?
2: Bom dia, Jones Man, bom dia, Nativa. A resposta da charadinha de hoje é o cravo.
0: Jardim mais belo com cravo, comida mais gostosa no cravo, tem sabor, o rosto mais feio. Aí não, aí o cravo no rosto não é bonito, não. André Alain acertou, ganhou. André Alain Pereira, do telefone 9655, parabéns, meu rapaz. Bem, eu espero que você tenha muitos cabelos para usar o kit Isabelis. Se não, a esposa tá aí, né? Parabéns e obrigado pela companhia. Camisetona você escolhe. Tem aproveitado o dia, o bom da vida, brindar um novo encontro ou explorar o mundo e viajar sem limite, sair, rapaz, que beleza.

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9: Escofrão, sai ou não sai hoje? R$ 900, bora anotar, vamos. Esquerda 3. Esquerda 37. Direita 55, as combinações para esta quarta. Esquerda 3, pode ser 03, para ficar na dezena. Esquerda 37, 37. Direita 55. Anotaste? Então atualize cadastro, hein? Vamos lá.

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0: Eternizar um momento não significa que ele só traga sorrisos. Às vezes, as memórias mais bonitas são aquelas que também carregam uma ponta de saudade ou até uma dorzinha no peito por saber que o que passou, passou. Mas guardar essas lembranças é um ato de coragem. É entender que a dor faz parte da beleza e ter vivido algo real e profundo. Não ignore o que machuca. Deixa doer, mas guarde o momento em um lugar seguro aí dentro. No futuro, quando a poeira baixar, você vai olhar para trás e sorrir. Porque pior do que a dor da partida é o vazio de nunca ter tido nada que valesse a pena eternizar.

0: Josi.
1: Bom dia, Jones. Um dia maravilhoso para nós todos. Jones, abençoado. Eu aqui no meu trabalho, você aí, todo mundo junto e misturado. 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
0: Toda quarta-feira a gente faz uma feirinha aqui, arma a barraca da Nativa e você vende. Vamos vender hoje o perfume exótico com fragrância de jaca. O perfume com fragrância de jaca. Valendo a caneca térmica personalizada da Nativa, um espetáculo. Isso aqui num cafezinho quentinho, num chazinho, num chimarrão. 9198-409-6019. Isso aqui no tereré geladinho. 9198-409-6019. Então, todo mundo vendendo a partir de agora perfume exótico, fragrância

0: 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Vamos lá com Gustavo Mioto cantando e a gente fala agora de um produto que tá revolucionando. Eu tô aqui com o Vanderlei e a gente tá falando fora do ar sobre os benefícios do Up For Men na vida do homem.
1: Esse é o benefício, é... Bom dia, Jones.
0: Bom dia
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1: 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Aliás... Ontem, eu me deparei com uma situação, uma pessoa com uma dúvida, né?
0: Qual foi?
1: E pode ser a sua, você que tá ouvindo na ativa, no carro, você que já tá a caminho do trabalho, tá em casa, tá na cama ainda. A pessoa falou o seguinte: eu tenho sensibilidade lá nas partes baixas.
0: Nossa, como é que é isso?
1: E aí ele falou o seguinte: eu ouvi falar que tinha um preservativo mais grosso que inibia isso, um outro que tinha anestésico, não sei o quê. Usou, disse que não resolveu.
0: Não, né?
1: Falou, perdi tempo e dinheiro. O Up For Men, ele ajuda? Então, assim, ó, vamos lá. Essa questão não é a sensibilidade só. É a questão no cérebro, é o condicionamento.
0: Tá bom.
1: Tá? E aí, assim, o que que acontece? Não dá pra falar pra você que você vai tomar e vai resolver. Tem muitos produtos por aí que, ai, não sei o quê, ejaculação precoce. Gente, isso aí leva tempo pra você... Sabe quando você tá condicionado?
0: Uhum.
1: Tá condicionado? É igual você que toma café com açúcar. Pra você mudar pra tomar o café sem açúcar, não leva tempo?
0: É uma adaptação,
1: né? É uma adaptação.
0: É.
1: Agora, o que eu posso te dizer é que essa fórmula do Up For Men, ela ajuda o seu corpo a refazer,
0: recondicionar.
1: Então, assim... Vai acelerar a produção da testosterona,
0: uhum.
1: É o que vai te dar energia, vai te dar o vigor. Você não tá sempre cansado. Tem gente que tá no trabalho, se encostar um pouquinho ali depois do almoço, dorme.
0: Ah, sim.
1: Né? E se deixar, dorme o resto da tarde. Esse cansaço é testosterona baixa.
0: É, né?
1: A pessoa dorme, tá sempre cansada. Vai refletir na parte sexual. Recuperando a sua testosterona, ele tem uma ação vasodilatadora, que é para aumentar o calibre das veias. Vai chegar mais sangue lá nas partes baixas. Outra coisa, ele ajuda você reduzindo o seu estresse, ansiedade e baixando o cortisol, que é o que inflama o seu corpo. Aí o que que vai acontecer? Você, mesmo que você vai rapidinho ali o primeiro tempo, você consegue se recuperar mais rápido. É o tempo refratário.
0: Uhum.
1: Acelere esse tempo. Você não vai se recuperar só no dia seguinte, na semana seguinte, não. Na mesma noite você já recupera ali rapidinho.
0: Tá bom.
1: O seu segundo tempo ele vai ser mais demorado, porque já foi aquela ansiedade, aquela... Sabe, aquela euforia já foi.
0: É.
1: E aí você fica no controle. É onde os homens estão equiparando o tempo da parceira. 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

Bom dia, 7:18, horário de Brasília. A nova rodada do pagamento do programa Pé de Meia será entre os dias 24 e 31 de agosto.

estamos vendendo na nossa feira hoje perfumes

0: Jaca é Jaca. E vamos lá, meu povo, comprar esse perfume.
1: E o resultado? Esqueceu de dar o resultado desse perfume.
2: Bom amor. Dia, Nativa. Tenho vários fragrâncias de perfume, mas o que tá saindo mais é o perfume de Jaca.
1: É, né?
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3: Mas um dia difícil, Robson, bom dia.
4: Bom dia, Jones Mendes, trânsito na Nativa na manhã da quarta-feira, segundo dia de greve dos trens da CPTM na Zona Leste, mas com funcionamento parcial das linhas 11 Coral, 12 Safira e 13 Jade nesta manhã. O rodízio está suspenso. 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

7 minutos para as 8, bom dia, tudo de bom? Máxima prevista para hoje lá pelas 2, 3 da tarde, 28 graus de temperatura. Segundo a meteorologia, é dia de sol, pouco nevoeiro, mas podemos ter pancadas de chuva à tarde e à noite, segundo a Climatempo. A noite dá uma melhorada, mas essa é a máxima de hoje. Nativa. Climatempo.com.br.

Ativa 13 para as 8 no horário de Brasília. Futebol, Copa do Brasil. O Juventude perdeu do Atlético Mineiro por 1-0. O Galo passou. Em Belém do Pará, Remo 0, Santos 1. O Santos passa às quartas.

0: Paraty é muito mais. Luan Santana, Rick Martin, estranho. Fala, Manolo. Bom dia, Manolo.
1: Bom dia, Jones. 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Como é que você tá, meu amigo? 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Tudo certo?
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0: 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Falei, ué, eu ia dormir tudo isso? Achando que já era hora de vir, deu mais uma cochiladinha, mas porque eu dormi bem, né?
1: Cara? É, dorme bem. Quando você dorme bem, você acorda com ânimo, disposição.
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0: né?
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2: Jones,
1: ele fala.
2: Jones, falando agora do caminho.
0: 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Esse aqui veio depois.
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0: Outro.

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3: Jones, falando agora do caminho de quem está pela Marginal Pinheiros para Interlagos, com lentidão entre o Cebolão e a Ponte do Jaguaré. Tá carregado ali na raia da USP, volta a ficar ruim da ponte da cidade universitária até o Jockey Club e para Castelo Branco no mesmo trecho, o caminho é bom. 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
12: As combinações do cofrão, vamos nessa, R$ 900. Esquerda, 03. Esquerda, 37. 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
0: 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Você quer?
2: Sim!
0: 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Estamos esperando.

0: Tivemos muito mais alegria de Léo Foguete cantando pra gente. Beijo, beija flor. 8h19. Então estamos indo nessa direção da Zona Leste hoje pra dar presente ingresso pro São Julião. Penha, Cangaíba, Jardim Popular, Vila Granada e região. Tá em casa, no trabalho, tá de passagem. Mande seu endereço, meu bem, 9198-406-9646. 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
1: Tamo junto.
0: Olha a oportunidade, a Embraer está com processo seletivo aberto para universitários à procura de estágio. 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A empresa oferece bolsa auxílio e vários benefícios, mas é preciso ter disponibilidade para mudar de cidade, caso seja necessário. 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E aí, diz aí como é que tá esse café da manhã? 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

0: Rodrigues, linha 12 Safira, entre Brás e Engenheiro Goulart, e a linha 13 Jade, entre Engenheiro Goulart e a estação Aeroporto Guarulhos. 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

0: Sua ligação foi encaminhada ao correio de voz.
1: Que mané, correio de voz, o quê? Eloá Buriola Teixeira de São Bernardo do Campo. Eloá Buriola deixou de ganhar R$ 900.

0: Nativa é muito mais Anderson e Matheus cantando pra gente Pior de Mim. Camiseta Nativa Nova. Você sabe dizer o que tem na camiseta da Nativa Nova? Um dos dizeres, são três modelos. Qual delas você gostaria de ganhar? E me fale um dos dizeres. Três modelos, além da camiseta, que você falar. Vou te dar ingressos pro Morumbi Park, maior parque indoor de São Paulo. São três modelos de camisetas, frases diferentes. Se você me falar uma delas, eu te dou a camiseta com esta frase e os ingressos pro Morumbi Park. Se vire! 9198-409-6019. Você tem 15 minutos para resolver esse desafio. Tiago Rocha, bom dia!
1: Bom dia, seu Jones! Bom dia para todo mundo que tá ouvindo a Nativa nessa quarta-feira. Olha, vamos falar sobre uma atriz famosa. Tá sendo processada por um vizinho, um idoso de 96 anos.
0: Nossa.
1: Eu trago todos os detalhes já já.
0: O que é que ela fez para este homem para ser processada? Rapaz.
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0: Thiago.
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0: A moça foi processada, o homem processou a atriz, é?
2: Processo, seu Jones, da justiça tá rolando, a Débora Seco foi alvo desse vizinho aí de 96 anos.
0: Nossa.
2: O que acontece? A Débora Seco decidiu reformar o apartamento dela no Rio de Janeiro.
0: Ah.
2: Eis que no apartamento de baixo começou a gotejar. A treta foi tão grande que eles não conseguiram se entender. E aí a justiça teve que entrar no meio do caminho. Agora, o idoso de 96 anos está pedindo uma indenização de quase 100 mil reais, porque acabou danificando o apartamento dele. A Débora Seco fala que esse é um problema do prédio, que não procede, e no vizinho ele está pedindo duas indenizações. Uma por danos materiais, no valor de 46 mil, e outra de 50 mil por danos morais. É dinheiro, hein, Jones?
0: Misericórdia, rapaz, que apartamento é esse?
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0: Ah, o cara descobriu que era vizinho da Débora Cifá. 96 anos de idade.

0: Fui lá e traumatizei.
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0: Arativa é muito mais a saudade de Eduardo Costa, Amores Imortais.
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0: 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Nossa camiseta linda, maravilhosa, com os dizeres, são três. Diga um deles que você ganha a camiseta da frase que você falou.
2: Aproveitar o dia e o bom da vida. Me dá esses ingressos aí, vai.
0: Daí, da camiseta Aproveitar o dia e o bom da vida. Ingressos para o Morumbi Park. Maior parque indoor de São Paulo. Acesse morumbiparque.com.br. Diversão sem limites é Morumbi Parque. Quem falou bonitinho, a frase certinha e tá ganhando? Regina Ferreira Rosa, Parque Vitória. 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

0: Com o segundo dia de greve dos ferroviários, a linha 3 Vermelha realiza operação especial para minimizar o impacto aos passageiros. Na linha 11 Coral, os trens circulam entre as estações Barra Funda e Guaianazes. Na linha 12 Safira, circulação entre Engenheiro Goulart e Calmon Viana. E na linha 13 Jade, os trens circulam entre as estações Engenheiro Goulart e Aeroporto de Guarulhos. O rodízio municipal de veículos segue suspenso, exceto para caminhões. As equipes da CET acompanham a situação do trânsito na capital e adotam as medidas necessárias para minimizar os impactos aos motoristas desta greve. Após mais de 15 horas, o Corpo de Bombeiros segue na fábrica de solventes, atingida por um grande incêndio em Itaquaquecetuba, na Grande São Paulo. Não houve feridos. A área da fábrica segue interditada e as causas do fogo estão sendo apuradas.
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0: Fale, Robson. Como é que estão as coisas nesse dia de greve, Robson?
11: Jones Mendes, marginal Tietê ruim no sentido Castelo Branco, da ponte Domingos Frente Uli Neto até a região da Vila Maria. Lentidão também no terminal Tietê, no Sambódromo e da freguesia do Ota até o Cebolão. Para Ayrton Senna, ruim da Gastão Vidigal até a Bandeirantes pela pista expressa. 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
21: Simbora, bom dia. Tamo junto na sua quarta-feira. Bom dia.
22: Bom dia a todos.
21: Muito bom dia.
22: Bom dia, vida.
21: Bom dia, vida.
22: Mais um bom dia na sua rádio preferida.
21: Como é que você tá aí, meu bem?
22: Bom dia.

0: muito mais. Beijo, Johnny.
1: Dois, querido. Aqui é Nativa. Quando a gente chega no certo ponto da vida, um dia bom é aquele que a gente termina o dia sem ter discutido com ninguém. Um bombão, um cafezão, é isso.

0: 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A saudade de ouvir essa do Jorge Mateus. Logo eu.
1: Vem na minha casa, Nativa.
0: Nativa. Fomos, Thelma.
2: Bom dia, Jones. Tudo bem? Aqui é a Thelma da Vila Ré. Jones, estou muito feliz com a visita da Nativa aqui na minha casa. Ganhei a linda camiseta da Nativa. Vai eu e meu maridão Osvair no São Julião junto com a Nativa. Beijo, Jones. Beijo, Nativa.
0: Beijo, querida. Dali toda, né, menina? De camiseta. Vai no São Julião. Escolheu a data. Parabéns. Obrigado, Thelma. Tudo de bom. Obrigado pelo carinho, pela companhia. É isso. A gente leva tudo na sua casa, no seu trabalho, onde você estiver, porque aqui. Que é diferenciado, meu bem.
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0: Robson.
7: Jones, corredor norte-sul travado desde a Praça Heróis da Feb até a passagem pelo viaduto Pedroso, onde tem um acidente ali na 23 de maio. Nesse mesmo trecho, para quem vai para Santana, a condição é boa. 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

Ninguém falou nada nesta ligação. Oh, meu Deus. Já até a manipulação tá com medo. O pessoal anda muito com medo, né, pá? Tá doido. Sandra Alves da Silva Vila Matilde. Você ficou quietinha, não falou nada. Deixa pra lá.

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1: Ô, Thiago.
0: Sim, estou aqui.
1: Eu tenho aqui o moletom da Nativa. Você já tem ele?
0: Eu ainda não tenho, seu Jorge.
1: Azar seu. Quem tá na live agora vai ganhar.
0: Arroba Nativa no Instagram. Cola aqui que pode ser seu. Mas, ô, seu Jones, no começo da semana, eu falei sobre uma polêmica envolvendo o Zezé de Camargo e o sósia dele.
1: O Zezé Meno... Como é que é? Mirosmeno?
0: Mirosmeno.
1: Mirosmeno.
0: Agora a gente tem a explicativa porque o Zezé foi lá, bloqueou o fã e falou pra ele partir pra outra.
1: Não, que ele era ridículo.
0: É, e pois é. E agora a gente vai contar os detalhes por que que o Zezé falou isso.
1: É mesmo?
0: Pois é.
1: Deve ter coisa aí, né?
0: Claro que tem.
1: Sempre tem.

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1: Pois é, seu Johnny, são muitos prêmios e um deles pode ser você. 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

0: fofoquinha.
1: Sou mesmo.
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1: E o Zezé, como é que é? Mirosmen.
3: Ô, Mirosmen. Pois é, seu Jones, essa é a polêmica, porque o Zezé de Camargo se pronunciou sobre a polêmica envolvendo um sósia de Minas Gerais. Ele chamou o cara de ridículo e acabou bloqueando o fã no Instagram.
1: Por causa de quê?
3: Pois é, aí todo mundo falou, ô Zezé, dá uma flexibilizada. Ele falou assim, ó, você já viu um vídeo dele no asilo, se passando por mim, enganando os cadeirantes? As senhorinhas tirando foto com ele, pensando que era eu. Você acha isso certo? Desabafou o Zezé de Camargo nas redes sociais. Agora, Zezé, fala um negócio pra você. Não, ali não tava ganhando nada de dinheiro, ele não tava fazendo nada mal. Ele só tava te representando num lugar que talvez você não iria e não teria tempo de ir. Eu não vi grandes problemas ali não, viu,
1: Você viu o vídeo?
3: Eu vi o vídeo.
1: Mas ele falou que ele era o Zezé?
3: Não, falou é sósia, entendeu? Ele sempre se passa como sósia.
1: Ele em nenhum momento, até porque isso aí é falsidade ideológica.
3: Exato.
1: Isso aí da cadeia.
3: Manda um abraço pro meu amigo Zé Araújo, que tá escutando e falou que adora Nativa e sempre escuta em todos os momentos que ele tá no carro.
1: Ô, Mirosmar, você que já esteve neste microfone recentemente agora, nesse mesmo microfone que está Thiago Rocha.
3: Olha.
1: Deu uma entrevista aqui no Nativíssimo. Flexibiliza.
3: É, Zezé.
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1: Canta, Mirosmar.

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2: Quem gostaria de ganhar um moletom novo da Nativa?
1: Calma.
2: Tem moletom pra todo mundo. Que é ouvinte muito mais Nativa.
3: Ah, então você que é ouvinte da Nativa, pode sair de casa agora. O Jones acabou de falar. É só ir lá na lojinha da Nativa, no Central Plaza Shop. Pode ir formando a fila as primeiras 2,000 pessoas.
4: Faça isso.
3: Não tá valendo isso?
4: Não está valendo.
3: Ah, tá bom, é só pra avisar.
4: É bom você corrigir no segundo seguinte.
3: Gente, desculpa, isso é só interpretei errado.
2: É só uma brincadeirinha.
3: É isso, é só pra brinques.
2: A gente perguntou na live qual é o número novo do Zap da Nativa.
1: Boa pergunta.
2: Presente para os atentos. Para quem é muito mais Nativa, já tem. Até porque era no próprio número que tinha que mandar. Michele.
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2: Falou diferente, mas o número é isso. 9198-409-6019. Certo, Michele?
3: Certo.
2: Michele Rodrigues Rovares de Sapopemba ganha o moletom novo da Nativa.
1: Sinta esse abraço quentinho e bem gostoso da sua Nativa. E é lindo o moletom.
2: Preto, lindo, maravilhoso.
1: Olha, eu quero.
3: Já sai aí da Igreja Azul e volta lá pra buscar
4: o moletom preto.
3: É, tem a Igreja Nossa Senhora Aparecida lá.
4: Você já tem o seu, Thiago?
3: Ainda não.
4: Gislaine?
1: Eu ainda não tenho, mas eu já tenho salvo aqui o Zap novo da Nativa. Toma essa, eu podia ganhar agora.
4: A Michele já tem.
1: Você podia me surpreender.
4: Nativa, eu não
1: vai,
4: surpreendo.
1: Jones, vai!
2: Não. Custa caro surpreender. Tá custando muito caro fazer surpresinha hoje em dia.

0: Dia Nacional da coisa mais preciosa que a gente tem, a saúde.
1: Nossa, cuidemos, gente, com muito amor, com muito carinho.
0: Dia da Vigilância Sanitária, aquele órgão que observa se os restaurantes estão limpinhos.
1: Chama a Doutor Bactéria.
0: Dia Nacional da Farmácia, do Patologista.
2: Olha!
0: Natália Timber.
2: Maravilhosa, seu Jorge.
0: Escreve aí pra ela, porque ela não tá entendendo. Bulhufas.
1: Ele faz leitura labial.
0: Leitura labial. Ela não é boa de leitura. Fala no ouvidinho dela. Natália Timber, que completa hoje simplesmente 97 anos.
2: Aê!
1: Máximo
2: respeito.
0: Máximo respeito.
2: Você sabe que eu fui assistir uma peça dela? Ela já usa uma cadeira de rodas, né?
0: Sim.
2: Daquelas motorizadas. Ela dá um show na peça, seu Jones.
0: É, né?
2: É uma interpretação maravilhosa, é uma presença em cena. Olha, máximo respeito por isso que ela tem aí contrato vitalício com a Rede Globo.
0: A novela última dela foi a Dona do Pedaço, a Gladys, 2019.
1: Mas inesquecível, a Celina de Vale Tudo, a primeira versão,
0: ah,
1: né?
0: Ah, sim.
1: Nossa, que atuação.
0: Que vale tudo, qualquer coisa que ela faça é boa.
1: Saúde, viu, pra Natália Timberg, que ela chegue aos 100 anos pra gente comemorar com ela.
0: Que ela chegue, porque nós não vamos chegar mesmo.
1: Ei, vale.
2: Calma,
1: por você
2: fala pra você.
1: Olha a nossa saúde aqui.
0: Eu tô vendo. Maria Aparecida Martins.
1: Ei, família.
0: Pirituba. Gabriel Souza Silva, Vila São José. Juliana Ferreira da Cruz, do Campo Limpo. O que é aquele cochichou no seu ouvido? Não pode falar, não?
1: É uma coisa que a gente tem que ficar atento, mas eu vou precisar de uma lista.
0: Então,
1: daqui a pouquinho eu falo pra você.
0: Edir.
1: Das Neves, Dantas, Prestes, é você, Interlagos, parabéns. Thaís Rosa, Delana, da Vila São José. A Cibele Cristina do Nascimento tá no Jaguaré.
0: Lívia Bosco Cardenuto, Vila Mariana. Gabriel Henrique Batista Moreno, Primo, Itaquera. Maria

0: Beijo pra Criselda Campos de Queiroz de Osasco, Pedro Henrique da Silva de Sapopemba e Juraci Maria de Araújo, São Miguel Paulista.
1: Angélica Costa da Silva do Embu-Guaçu, o Gustavo Cardoso Monteiro de Jabaquara e a Suzana de Moraes de Osasco também comemorando hoje.
0: Thaís de Souza Santos, engenheiro Goulart, não tem trem hoje. Michael, ou Michael Henrique dos Santos Vila Joaniza, Raíssa Alves Santos de São Bernardo do Campo.
1: Francisco.

0: Dara, Vila Santa Clara, bom dia pra Aline Herman, Sapopemba, Suzy Lei, Veiga Martins, Indaiatuba.
1: Olha, a turma do Martins em peso hoje, hein? Helene Cristina de Souza de Oliveira, de Pedreira, a Josimara Barbosa, Ferreira de Ferraz de Vasconcelos, Helene dos Santos Nascimento, Vila Nova Parada.
0: Sidneia Oliveira tá em Itápolis, bom dia pra Christian Cauê Barros de Oliveira, Guaianazes, e as gêmeas Raíssa e Rayane Lima. De Azevedo.
1: Dá uma dupla sertaneja.
0: Em Budas Artes.
1: Raíssa e Rayane. Gente, a Maria Aparecida Martins, a primeira que você falou de Pirituba, minha amiga Cida. Cida, um beijo pra você, meu amor.
0: É
1: saúde.
0: Amiga e parente ainda.
1: Isso.
0: Olha que bom. Ô, Cida. Ô, Thiago, nossas orações foram atendidas.
1: Aê! Não tem graça isso aí, não.
2: Não tem fada.
1: Não é
2: não
1: pra
2: tem
1: comemorar
2: fada,
1: que ela não,
2: não tem.
1: Tem
2: fada. Não
1: deixa
2: tem
1: ela fada. Falar quem ganhou o Kit King.
0: Não.
1: Bonitinha, Jones.
0: Hoje...
1: Tá ali com a mochilinha.
0: É um dia feliz. Um dia sem a fada é um dia muito feliz.
1: Os ouvintes estão tristes. Que a fada vem, ó. Blim, blim, blim, blim. Desejo.
2: Eu tenho certeza que essa mulher de Suzano, chamada Maria Alba Ferraz de Oliveira Cruz, que acabou de ganhar o kit aniversariante do dia, deve estar feliz demais.
1: Aê! Sacolonas de presente, meu amor.
2: E só de comemoração dupla. Ganhou o Kit King e não tem fada.
0: E ainda é o aniversário dela tripla.
1: Aê! A fada ia falar bem bonitinho.
0: Não ia. Maria Alba Ferraz de Oliveira.
1: Gente.
0: Kit King, pães e bolos. Um sabor especial para cada momento. Parabéns, Maria Alba Ferraz de Oliveira, Suzano. Venha buscar no Central Plaza Shopping. Cala a boca. Está Santa Mandante do trem do metrô. A gente espera aqui, meu bem.
2: Porque aqui era ativa.
0: Oh, acabou.
1: Ah lá, socorro.
2: Tá ativa. Parabéns.
0: Oi.
2: Pra tia.
1: Volta a fada.
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0: Na penumbra da velha oficina, o calor do forno quase apagado desenhava sombras cansadas nas paredes. O prazo havia esgotado. Amanhã cedo, diante do Conselho Real, os jovens ferreiros Lucas e Tel precisavam apresentar a Relíquia da Aliança, uma insígnia que definiria o futuro das suas vidas. Mas sobre a mesa, o metal comum que usaram exibia apenas rachaduras. Acabou. Acabou, Tel, disse Lucas, jogando as ferramentas no chão. Não temos tempo para recomeçar. Lucas então abriu um pano de veludo que trazia escondido na capa. Dentro reluzia um amuleto perfeito, esculpido em ouro falso, impregnado com uma leve magia de ilusão, comprada no mercado negro, no paralelo, no camelô. É a nossa saída, disse Lucas. É idêntica. Passaremos no teste sem esforço, pegaremos nossas medalhas e esqueceremos essa noite. Tá fácil, tá moleza. Theo olhou para o objeto brilhante, mas falso. Depois olhou para o mapa na parede que apontava para o pico da tormenta. O mestre sempre diz que o verdadeiro ferro estelar só se funde sobre o frio extremo da montanha. O caminho até o topo leva a noite inteira sob nevasca. É perigoso, doloroso e podemos falhar. Mas será real. Essa farsa vai desmoronar na primeira aprovação, amigo. A discussão foi intensa. O medo do fracasso tentava empurrá-los para o atalho luminoso, falso. Mas a dignidade falou mais alto. Movidos por um último fio de honra, os dois decidiram subir a montanha. A jornada era implacável. O vento congelante cortava a pele. Os pulmões ardiam e as mãos sangravam ao escalar as rochas escorregadias. Por duas vezes, Lucas pensou em dar a volta e buscar o amuleto falso. Theo segurou pelo braço e falou não. No topo, sob uma tempestade furiosa, conseguiram extrair o minério bruto e rústico, moldando ali mesmo, com o sopro do gelo fixando no metal. Na manhã seguinte, exaustos, maltrapilhos e com as mãos cobertas de faixas, eles se apresentaram ao avaliador real. O velho mestre não olhou para o design. Ele colocou a peça diretamente sobre a bigorna do fogo sagrado. Lucas engoliu em seco, sabendo que se tivessem escolhido o amuleto errado, a ilusão seria derretida instantaneamente, transformando-se em fumaça escura, o resultado em banimento. Os dois seriam banidos para sempre. Mas quando o fogo tocou o ferro estelar forjado na montanha, aquela que eles foram buscar lá no frio da madrugada, a peça não quebrou. Ao invés disso, ela absorveu as chamas e começou a emitir uma luz azulada, pura, indestrutível. O avaliador olhou para as feridas nas mãos dos jovens e sorriu. O metal comum busca o brilho fácil das aparências. O metal verdadeiro é moldado no sacrifício. Vocês não apenas entregaram a relíquia, vocês agora são mestres da honra, da honestidade.

pode levar a vida forjada na verdade, diga aí.

0: Ana, tive muito mais emoção de ouvir Marília Mendonça, foi por conveniência. Querida,
1: dessa pira.
0: Deixa eu te contar uma coisa.
1: Conta, conta tudo.
0: Vai acontecer o São Julião esse final de semana.
1: Já tá chegando e vai ser um festão, hein, Jones? Tem ingresso?
0: Não, não só ingresso, como também tem camarote,
1: opa,
0: sabe? Aquelas coisas VIPs, assim.
1: Assim que eu gosto.
0: E é de muito, porque tem show na sexta, no sábado e no domingo.
1: Tá.
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1: A turma toda, então, pra curtir
0: então,
1: o São Julião.
0: 10 sorteios do camarote VIP do São Julião.
1: Nossa, que demais.
0: Pra sexta, 10 para o sábado e 10 para o domingo.
1: Agora, gente.
0: Então escolha quem você quer levar, faz aí o levante e manda no zap.
1: 9198-409-6019.
0: Vai ser nesse ou no outro?
1: Qual que você quer, Léo?
0: Da promoção.
1: Então vai.
0: De novo, 9198
1: 406-9646.
0: Colocaram colinha.
1: Você já salvou aí, né, meu amor, no seu celular? Então
0: zap
1: vai no de promoção.
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1: Proporciona esse momento aí pras pessoas que você gosta, pra sua turma de amigos, pra família.
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1: gente,
0: aguenta o zap aí, boa sorte.
1: É showzão pra dançar, pra cantar, aqueles momentos felizes que só a Nativa pode proporcionar pra você. Então aproveita, né?
0: Um beijo a todos.
1: Beijo, Jones.
0: Tchau.
1: Até amanhã.

0: a chance de ganhar R$200 aqui na Seguidinha Milionária da Nativa. Pagamento ainda demora um pouquinho, meu amorzinho. Então vem pegar esse dinheiro que tá mais rápido, tá? Só anotar as 10 músicas a partir de agora. Valendo! Seguidinha
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0: daqui a pouquinho, hein? Quero que saia a seguidinha hoje. Vai sair, Thiago Rocha?
1: Eu acredito que saia, Gisleine Martins. Boa. Tem que sair.
0: Fácil ganhar R$200,
1: pensamento,
0: né,
1: positivo pra esses duzentão aparecer aí na sua conta bancária.
0: Ai, delícia.
1: Mas você sabe que tem uma atriz muito famosa que decidiu mudar. Ela vive numa cobertura,
0: certo,
1: na frente da praia.
0: Ai, meu sonho.
1: Só,
0: hein,
1: que agora ela vai pra Beverly Hills, Carioca.
0: Onde é isso?
1: Um lugar cercado de famosos. Se olha pro lado, é o Cauã Raymond. Pro outro lado, é o Luciano Huck e a Angélica. Eu trago os detalhes dessa transação milionária já já.
0: É isso que eu ia falar. Quem é essa aí que tá com essa grana toda?

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0: Vai, Thiago Rocha, me humilha.
2: Olha, anota na agenda. Quem quer ver a Bruna Marquezine e o Shawn Mendes, pode ficar tranquilo que eles não vão mais estar na praia. Eles vão mudar, Gislaine Martins. Eles ficam lá na Praia de São Conrado.
0: Isso.
2: Que é uma praia muito famosa. Aí o Shawn Mendes vai lá na areia junto com a Bruna Marquezine.
0: O povo quer tirar foto, dar beijo.
2: Só que ela vive nessa cobertura desde 2023. Só que ela vai morar agora numa mansão. Já comprou lá no Joá, que é considerada Beverly Hills Carioca, onde todos os famosos, é no morro. E aí os famosos têm uma vista deslumbrante, uma paisagem paradisíaca. Você sabe que a última casa que a Bruna Marquezine vivia, ela vendeu pro casal Michel Teló e pra Thaís Feiçosa.
0: Ai, que lindo.
2: Aí ela pegou esse dinheiro e comprou essa cobertura. Agora ela vendeu a cobertura e vai comprar ainda uma casa mais cara. Quem pode, pode, não pode.
0: Você chuta, assim, quantos milhões? Só pra doer aqui no meu coração?
2: Olha, Gislaine Martins, pode ficar tranquila que custa mais de 15 milhões de reais essa casinha que ela acabou de adquirir.
0: Olha aí, gente.
2: Mandou reformar, inclusive, completa, um escritório de arquitetura lá de Minas Gerais. Então é muito dinheiro,
0: gente. Muito dinheiro, é muito bom gosto. Que ela seja muito feliz lá, né?
2: Pois é.
0: Se quiser chamar a gente pra tomar um drink,
2: a gente aceita.
0: Temos vaga na agenda.
2: Pois é, olha, volto à tarde. Inclusive que minha vaga está aberta para fofocar com vocês.
0: Um beijo, meu amor.
2: Beijo.
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0: Ativa tudo e muito mais. O amor desses irmãos pra fechar a seguidinha. Seguidinha milionária na Ativa. Ai, ai, ai. Quase entreguei, hein? Quem vem pegar esses R$200 hoje é você, Gabriele de Araújo. Bom dia.
1: Bom dia, Gi.
0: Tudo bem, Gabi?
1: Tudo bem.
0: Como é que tá a quarta-feira? Amanhã de quarta-feira, me conta.
1: Tá bem, graças a Deus.
0: Tá em casa ou no trabalho?
1: Tô em casa.
0: Que nunca falta trabalho, né?
1: É verdade.
0: Conseguiu anotar a seguidinha?
1: Consegui sim, Gi.
0: Oba! Duzentão aqui de presente pra você. Você tá querendo ganhar esse dinheiro pra fazer o quê?
1: Quero ganhar pra pagar minha conta de água.
0: Amiga, eu tô nessa também. Qualquer dinheiro extra que entrar, vai pagar cartão, conta de luz, água, internet. Então já tô aqui na torcida, tá?
1: Muito obrigada.
0: Vou soltar o tempo aqui pra você. 1, 2, 3. Torce aí, gente. Todo mundo pra Gabi ganhar. Pode falar.
1: Musical 1, Henrique e Juliano. Seja Ex, 2, Eduardo Costa, Imagina Eu, 3, Juan e Leandro, e Daniel e Davi, Fofoca do Ano, 4, Lauana Prado, Escrito nas Estrelas, 5, Leonardo, Dona do Destino, 6, Fred e Fabrício, Te Amar é Meu Talento, 7, Direitos Iguais, Simone Mendes, 8, Amigo Taxista, Zenete Cristiano, 9, Jean, Giovanni, Bruno e Marrone, Me Faz Te Odiar, e 10, Anice, Matheus e Cauã, ao vivo e as cores.
0: Ah, meu Deus, esse ouvido aí tá todo doido. Volta ali na música 3.
1: A música 3?
0: É. Quem é que canta?
1: Leandro e Danilo e Davi. Juan e Leandro e Danilo e Davi, Fofoca do Ano.
0: Volta lá na música 5. Fala devagar, senão você vai se atropelar
1: tudo. Leonardo, Dona do Meu Destino.
0: E a música 10? Ai, ai, ai.
1: A música 10 é... Matheus e Cauã e Anitta, ao vivo e a cores.
0: Não, do jeito que você ouviu aqui na Nativa.
1: Oi?
0: Do jeito que você ouviu aqui na Nativa.
1: A música 10.
0: É, você tá colocando gente a mais aí.
1: Na música 10?
0: Vai, vai, vai, vai, vai, vai, acabou o tempo.
1: Matheus e Cauã e Anitta. Matheus e Cauã, ao vivo e a cores.
0: Matheus e Cauã, só...
1: Ao vivo e a cores.
0: Ai, ai, ai, ai, ai, ai, ai, ai, ai. Vocês me deixam louca.
1: Ai, meu coração, gente.
0: Ai, meu coração. Eu vou considerar porque ela corrigiu, vai, ali no final. Não tem Anitta, não, minha filha. Só Matheus e Cauã.
1: Matheus e Cauã, vivi a cores.
0: É, então, como você corrigiu, tá? Eu vou deixar passar porque o meu coração tá muito bonzinho. Vocês têm uma mania de inventar onde não tá ouvindo, tá louco? Matheus e Cauã, ao vivo e a cores. Ó, Gabriele, o seu anjo da guarda hoje estava muito de plantão. Aí ele te ajudou e eu te ajudei. Ganhou 200 aqui da seguidinha milionária, garota.
1: Obrigada.
0: Vamos pagar essa conta aí, né? Pra ficar o mês de agosto tranquila.
1: Vamos pagar.
0: Um beijo, meu amor. Fica
1: um
0: na
1: beijo.
0: Linha.
1: Obrigada.
0: Quase mata a locutora no coração. Em cima da... Ó, em cima. Ela corrigiu. Pronto, amanhã a gente começa tudo de novo. Vambora, né? Amanhã tem cenzão te esperando. Contar com a sua rádio do coração pra pagar as contas. 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

Obstáculos ou tempos difíceis não criam heróis, apenas os despertam. Então não deixe que o medo faça você desistir desse futuro aí que você sonha e tanto quer. Sonhe sem limites. Seja forte, seja resiliente e seja também um bom aprendiz na vida. Situações ruins nunca duram para sempre. Então quando as coisas estiverem assim bem difíceis, não desanima não. Acredita na sua força de superar qualquer coisa. Tudo pode ser mais fácil, pode sim. Ah, mas aí você não conheceria o sabor delicioso da conquista. Então seguimos aqui mais um dia confiantes da nossa vitória.

sua vida. Tenho certeza que você já lembrou de alguém aí. Então escreve seu recado, manda pra cá, 9198-409-6019. Pode gravar sua mensagem de áudio também, viu? Pra

A Nativa é tudo e muito mais música que fala de amor. Falando sério, na voz de Maurício Manieri, que é um showman, né? Já vou pros recados, conectar esses corações apaixonados. Obrigada pelo carinho, pela companhia, viu? A Michelle, ó, aproveitou esse momento e mandou esse recado pro Carlos. Você nem imagina como foi bom te conhecer e o quão incrível é ter você por perto. Se estamos juntos há tanto tempo, não é por acaso. Deus sabia que o nosso amor seria complemento para a vida inteira. Te amo muito, meu amor. Da Rosana pro Antônio. Você é a prova de que o amor verdadeiro realmente existe. Em você eu encontrei a certeza de que nunca mais estarei sozinha. Sei que independente do que acontecer, você sempre estará ao meu lado me apoiando. E esse é o melhor presente que eu poderia ter. Também tem recado do Miguel para a Érica. É simplesmente incrível poder contar com você para tudo nessa vida. Ai, te amar é tão fácil, é leve, é bom. Eu já sou grato por tudo que vivemos até aqui. Mas eu quero mais. Eu quero viver a vida inteira assim. Eu e você.

vida dela. Mas agora, você vai ouvir e vai falar assim, como pode? Como pode, em 2026, uma mãe sofrer tanto assim? Tem indignação, tem vitória, mas tem muita luta. E isso reflete na vida de todo mundo. Vem ouvir com atenção os detalhes que a Ingrid contou pra gente. 11h40 no horário de Brasília, pra gente conversar, pra gente fortalecer essa corrente aqui com muitas mães que estão nessa luta, pra defender os seus filhos, pra que justiça seja feita. Ai, daquelas histórias, né? Quando fala de mãe, quando fala de criança, de injustiça, dói o coração, né? Mas é necessário falar, e aqui, na sua nativa, sempre vai ter espaço. 11h22 agora, tem recado do Bruno pra Selma. Foram tantos anos e eu ainda me lembro da noite em que nos conhecemos, sabia? Do nosso primeiro beijo. O que sentimos um pelo outro só cresceu. E você continua sendo o amor da minha vida. Você é a pessoa que eu mais amo no mundo e nada vai mudar. Será assim pra

0: favor, me perdoe. Como é que tá a sua manhã de quarta-feira? Já parou aí pra cuidar de você um minuto pra pensar em algo de bom pra você no dia de hoje? Muitas vezes, chega lá no final da tarde, você fala, nossa, atendi o patrão, atendi a família inteira, filho, marido, e não fez nada, não fiz nada por mim.
1: É verdade, é verdade.
0: Isso não é normal não, né, Manolo?
2: Ah, não é normal, né, Gi? Às vezes a pessoa tá cuidando da casa, né? Tá mantendo tudo em ordem, tudo organizado.
0: Limpo,
2: sabe,
0: bonito.
2: Aquela pessoa bonita, aquela casa linda, maravilhosa, e tá esquecendo de cuidar dela.
0: É verdade.
2: Você sabe que o nosso corpo é a nossa morada, né? É o nosso corpo que vai nos carregar até o final da vida. A gente tem que cuidar. E quando a gente fala do magnésio, é cuidar hoje, Gi. As pessoas estão, cada dia que passa, mais ansiosas, mais estressadas.
0: Sim.
2: Dormindo de uma maneira totalmente incorreta, né? Às vezes a pessoa com insônia, dificuldade pra dormir. E aí os processos inflamatórios vão surgindo, Gi.
0: Claro.
2: É a mente que não descansa, né? É o sono que não vem. Ou até mesmo a irritabilidade, o estresse que acaba acompanhando o seu dia a dia, isso vai gerando cortisol, vai gerando processos inflamatórios. Então o magnésio, ele tem uma função muito poderosa, que é estimular a produção da melatonina, melhorar as conexões neurais.
0: Vai dormir sem, né? Precisa ficar tomando 500 remédios, ou remédio forte,
2: ou
0: né?
2: Ou até ficar dopado, né? Isso. O magnésio não, é natural, gente. É o seu corpo que vai dar essa resposta. E uma coisa muito legal quando a gente fala do magnésio, Gi, é que o nosso magnésio, ele ajuda também no relaxamento muscular, que é importante. Além do relaxamento muscular, melhora os neurônios, foco, concentração, produtividade. Então, o magnésio, ele tem essa função poderosíssima. Agora, eu tenho uma novidade aqui pra você.
0: Opa, me conta.
2: Você sabe, Gi, que a gente fez aquela campanha que a pessoa ganhava um mês.
0: Isso.
2: E dava um depoimento.
0: Foi um sucesso, acho que devia continuar.
2: Nós recebemos inúmeros depoimentos.
0: Ah, eu tenho um aqui que eu queria compartilhar, inclusive.
2: Tem hoje mais um?
0: É. Acabou de chegar.
2: Você falou que o pessoal falou que tinha mandado tudo pra mim. Mais um.
0: Vamos ouvir.
3: Eu comprei o magnésio e vendo os testemunhos das pessoas que compraram, eu trabalho sentado entre 8, 10, 11 horas todos os dias, né? Exceto aos domingos. E nisso trouxe alguns problemas, né? Dor no pescoço, nas costas, lombar, pernas. E eu tinha, né, um problema assim, crônico de gota. Isso, quando eu ficava em pé, eu não conseguia ficar muito tempo em pé devido à gota, né? Quem tem sabe como funciona. Uhum. O que que acontece? Eu comprei o magnésio, chegou dia 5 agora de maio. Tomei às 11 horas da noite, hora que fui deitar. No outro dia pela manhã, já não tive mais nenhuma dor.
0: Olha.
3: Nenhuma, absolutamente nenhuma.
0: Tadinho, tava sofrendo com muitas dores, hein? E gota é uma coisa que incomoda muito. Eu já vi amigos meus sofrendo muito com isso,
2: é,
0: viu?
2: O excesso de ácido úrico, né, Gi? Excesso de ácido úrico. Então o magnésio ajuda nesse controle, desinflamando, destravando e melhorando a saúde. Que depoimento maravilhoso. Você viu como as pessoas estão usando, estão testando e estão experimentando, Gi?
0: E você viu como ajuda você dar um pote a mais pra fazer o teste? É isso que eu falo.
2: É, você de fato ajuda muito. Colabora, né, Gi?
0: Claro.
2: Às vezes a pessoa tá ali, ah, não vou comprar, não vou ligar.

0: Aí isso acaba. Faz a pessoa ligar, faz a pessoa comprar.
1: É oportunidade.
0: E a gente entrega rápido, tá?
1: Também,
0: a entrega
1: também.
0: É muito rápido, isso. Vamos fazer o seguinte, Gi.
1: Capricha.
0: Olha só. 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
1: Magnésio, que é lá toda joia.

E eu vou mandar um recadinho pro Marcos, meu marido. Ao seu lado eu descobri que o amor é uma linda jornada. Obrigada por ser meu companheiro, meu amigo e marido incrível. Beijo.

0: 95, onde você tava? O que você tava fazendo? Assistia, tenho certeza, a novela Gata Comeu. Essa música tocava muito na trilha sonora, um dos grandes sucessos do incrível Biafra. Ai, tão bom, né? Matar saudades. Amanhã tem mais, tá? 11 da manhã, horário de Brasília, nosso Te Amo Pra Sempre. Aí você vem, viaja com a gente no tempo, curte essas músicas lindas, manda recado, participa. Daqui a pouquinho, por falar em participar, quero todo mundo participando da história de hoje, que é a história da Ingrid, que fala sobre o coração de uma mãe lutando para que a justiça fosse feita pelo que fizeram com a sua filha. Vem ouvir?
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1: Hoje vamos ouvir atentamente aqui a história da Ingrid, que ama a Nativa, já contou uma parte da história dela, mas muitas coisas aconteceram e ela atualizou a história. Hoje, quando a gente começa a ver um noticiário, ou nas rodas mesmo de conversa, no WhatsApp, sempre aparece uma notícia que a gente fica indignada, fala a verdade. Como é que a gente faz para lutar por justiça? Pedir por justiça? Essa mãe, junto com o marido, não pensou duas vezes. Se desdobraram, viu? Mas o que aconteceu, Gi? A Ingrid, ela transformou a indignação em força diante da mais perversa crueldade contra sua filha. Você vai sentir aí essa história no coração. Oi, Gi. Olha eu aqui de novo. Sou a Ingrid e já contei a minha história para vocês de como eu encontrei o amor em alguém com quem convivi durante muitos anos. O filho do meu padrasto. Depois de sofrer muito e me envolver com gente e com coisas erradas, eu enxerguei o Rodrigo com outros olhos. Nós nos apaixonamos e enfrentamos tudo e todos para caminhar de mãos dadas. Foi a melhor escolha que eu fiz nessa vida. Fomos morar juntos, ele assumiu meu filho com todo amor e carinho, e quase um ano depois, eu engravidei. A reação do Rodrigo quando eu contei da gravidez foi a mais linda do mundo.
2: Não se jura? Sério mesmo? Meu Deus, amor, que felicidade. Eu não acredito, eu vou ser pai. Você sabe que tá realizando um sonho pra mim, né? Nossa, como eu te amo.
1: Eu também te amo, meu amor. Como já contei aqui, eu fui julgada pela família dele. Eles diziam que eu não era mulher pra ele. Só fui aceita mesmo depois da gestação da minha filha. E na verdade, até hoje a minha sogra, mãe do Rodrigo, não tem contato nenhum comigo e nem com a neta dela. Isso na verdade é um vácuo que sentimos muito. Mas hoje eu estou aqui para contar o que aconteceu com a Olga, a minha menina. Um pouco antes do seu primeiro aninho de vida, nós percebemos que a Olga não tinha interesse nenhum em engatinhar. Com um ano, ela não andava, não falava nem uma palavrinha. Também não se interessava por nenhum alimento, fruta ou comida. Dava para perceber que tinha alguma coisa diferente. E como eu já tinha estudado psicologia no meu passado, não me formei, mas estudei 6 anos. Eu comecei a observar alguns traços preocupantes. Então fiquei atenta e fui atrás da certeza. Eu preferi assumir essa responsabilidade ao invés de fingir que não estava vendo ou ficar com medo de ter uma criança especial. Foram realizados muitos exames. A Olga passou pelo quadro multidisciplinar da APAE da nossa cidade e foi diagnosticada com transtorno do espectro autista nível 3 não verbal. Ou seja, minha filha não conseguia falar. E com apenas 2 aninhos, passou por uma situação bem traumática. Colocamos a Olga numa creche municipal aqui em Pirassununga. Um tempo depois, eu e Rodrigo notamos que ela mudou demais o comportamento. E foi de repente.
3: Amor, eu tô achando tão estranho. Ela parou de comer, não brinca, não sorri mais pra mim. Ela não era assim.
2: É, eu percebi também, amor. Mas será que não é só adaptação por causa da creche?
3: Ah, não sei não, hein? A Olga tá muito amuada. Sabe que eu tenho medo dela tá sendo maltratada? Não é todo mundo que tem paciência com autista.
1: Até que um dia ela chegou da creche extremamente gelada. E tava bem assustada. Aí ela fez uma posição imitando como se ela tivesse presa. Sabe aquela intuição de mãe? Eu falei, meu Deus, tá acontecendo alguma coisa. Aí eu acalmei minha filha. E quando eu fui tentar dar banho nela, ela entrou em choque. Acho que porque o banheiro era um lugar traumático para ela. Ali mesmo eu pensei, estão prendendo a minha filha no banheiro. Ah, meu Deus, ela não fala, ela não sabe pedir socorro. Como eu vou saber o que tá acontecendo com ela? Eu e o Rodrigo conversamos muito e decidimos colocar um celular com o gravador ativado escondido na mochila da Olga, para pelo menos conseguirmos ouvir o que estava sendo falado na creche. A gente achava que estava tendo maus tratos, mas apenas de gritarem com ela, sabe? O que já seria um absurdo. Só que na hora que escutamos o áudio gravado...
4: Ê, Olga, que dureza. É difícil, Olga? Ah, pode parar, senão você vai pro banheiro de novo. Vai, eu não aguento. De manhãzinha na minha orelha. Quer ir pro banheiro? Quer ficar aí fechada? Se você não parar, você vai ficar aí fechada.
5: Ai, que alívio.
4: Não adianta, ela não para. Você pode morrer.
6: Ela é inteligente. Ela não é autista. Não é autista, não. Ela sabe o que faz.
4: Ela é louca.
1: Meu Deus do céu. Não, isso é desumano. Ela tem só 2 anos. É autista. São 7 horas de áudios gravados. 7 horas de muita maldade. Não tem uma palavra de carinho. Não tem um gesto de amor ou de respeito pela minha filha. É o tempo todo elas gritando, ofendendo, humilhando, colocando medo nela. Um absurdo. É coisa que não dá nem para acreditar que fizeram com uma criança. Mas fizeram. E foi com a minha menina, que não tinha como se defender. Eu ouvi tudo atentamente. As funcionárias discriminavam a Olga pelas roupinhas que ela usava. Torturavam. Privaram a minha filha de brincar com os coleguinhas, de fazer atividades. Assustaram e traumatizaram uma criança totalmente indefesa.
4: Eu vou pegar a Olga, eu vou comer a Olga, eu vou comer a Olga. Eu vou pegar ela, vou pegar ela.
1: Quanta maldade. Tadinha, Rodrigo.
2: Ingrid, calma. Isso não vai ficar assim. A gente vai na delegacia agora. Ouviu? Eu não vou parar até que a justiça seja feita.
1: Nós registramos um boletim de ocorrência e fizemos uma denúncia no Ministério Público. Além disso, eu acionei o Conselho Tutelar e também registrei uma queixa na Secretaria Municipal de Educação. Eu só queria justiça pelo que aconteceu com a minha filha. Não podem fazer isso com uma criança e não serem punidos. Com as gravações, nós conseguimos constatar todo o crime. E a minha intuição não estava errada. A minha filha era mantida presa dentro de um banheiro escuro, excluída e coagida com índices de maldade. Um horror o que aquelas mulheres fizeram com a Olga. E não foi só com ela, não. As mães de mais 2 crianças procuraram o nosso advogado porque os filhos delas, também de 2 anos, sofreram maus tratos na mesma creche. O caso da minha filha se tornou nacional. Vocês até devem lembrar. Foi em 2022. Passou na televisão e repercutiu muito na internet. Foram 3 anos de uma batalha judicial dolorosa. Eu e o Rodrigo passamos por vários processos da parte das acusadas. Elas tentaram nos parar e nos desqualificar. Tivemos até que pagar indenização por difamação. Isso porque nós erramos. Estávamos tão revoltados que fizemos alguns comentários sobre as acusadas nas redes sociais e fomos processados por elas. É, foi muito complicado. Mas nós não desistimos. Graças a Deus nos sustentamos e a justiça foi feita. A audiência foi esse ano. A decisão saiu no dia 10 de março. E as 3 ex-funcionárias da creche foram condenadas e receberam pena que variam de 2 a 3 anos de prisão em regime aberto, além de perderem os cargos públicos. A diretora foi absolvida por não haver provas que ela tivesse conhecimento do que acontecia lá. Achei injusto. Eu esperava que todas fossem condenadas. A direção também deveria ser responsabilizada pela negligência e pelo ambiente onde os abusos ocorreram. Não me conformei com as penas aplicadas. Foram muito leves. Um crime qualificado como tortura E as torturadoras em casa? Estamos recorrendo das sentenças. Mas sabe, de qualquer maneira, eu fiquei aliviada por ver que aquelas três não saíram impunes pelo que fizeram com a minha Olga. Foi um peso que saiu das minhas costas. A condenação, ainda que com penas pequenas, é um aviso contra a impunidade de crimes cometidos contra crianças que não conseguem se defender ou denunciar, como a minha Olga. Que, aliás, mudou muito de lá pra cá. Com toda a dificuldade dela, minha filha agora é outra criança.
3: Rodrigo, olha só. Nem parece mais a mesma menina que tinha medo de outras crianças, né?
2: É, verdade, amor. Olha aí. A Olga agora tá feliz.
1: Depois que tiramos nossa filha daquela creche, a vida dela recomeçou. A Olga foi acolhida com todo carinho pela pai e ganhou uma bolsa integral na escola particular Sonho de Criança. Lá ela recebe todo o suporte de psicóloga, terapeuta ocupacional e professores capacitados. Aquela menininha que chegou lá traumatizada, anêmica e sem falar uma palavra sequer, hoje fala. Sim, minha filha está com 6 anos e é uma das crianças autistas que mais se desenvolveram dentro da APAE de Pirassununga. Ela anda, corre, brinca e se alimenta sozinha. Tudo no tempo dela e do jeitinho dela. Mas até aqui, a Olga superou muitos desafios. Ela é a prova viva de que o amor, a atenção e a justiça podem curar até as feridas mais profundas. Por isso, gente, eu gostaria de convocar todo mundo que está me ouvindo para nos unirmos por uma sociedade, por instituições de ensino com fiscalização rigorosa e, principalmente, com mais empatia, mais respeito e acolhimento aos alunos autistas. E aos pais de crianças especiais, eu digo: nunca ignorem os sinais. E não tenham medo ou vergonha de lutar pelos seus filhos. O mundo precisa da luz deles. A minha filha é um diamante que brilha cada dia mais. Obrigada por me ouvirem e por fortalecerem essa corrente de amor.
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0: 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Não desista diante das dificuldades. Não desista de tudo que faz o seu coração doer aí. Eu tenho certeza que toda mãe que ouviu essa história sentiu muito, né? Todo mundo no geral. Se você tem um pingo de sentimento aí no seu coração, você teve vontade de ir lá dar um abraço na Ingrid, no Rodrigo, que fizeram da forma correta, né? A justiça. Imagina, tadinha da Olga, sem saber se expressar. E olha, se alguém duvidava de que intuição de mãe não existe, tá aqui a prova disso. Se não fosse esse olhar da Ingrid, de sentir que a menina tava diferente, de prestar atenção que ela não tava comendo, tava triste, amuada. Até o lance do banheiro lá, ela desconfiou. É conexão. É o amor, é a empatia, é o coração de uma mãe gritando, cuidando ali da sua filha, né? Como faz uma leoa mesmo, sempre fazem essa comparação. Quero vocês mandando recado aqui, ó, pra Ingrid, mas valorizando muito essa força dela, né, de lutar por justiça, não só pelo diamante dela, que é a Olga, mas para que outras crianças não passem por isso também. Porque não é justo. Não sei, essas mulheres assustando a criança, não tendo paciência. Então não vai trabalhar num lugar assim. Não vá trabalhar com a criança. Ganharam o que com isso, gente? Será que elas não são mães? Não têm mães? Pelo que eu entendo, resumindo, não tem coração, né?

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0: E nem deveria pedir, né? Estamos em 2026. Pedir pra você olhar pro outro com mais amor, com mais carinho, com mais empatia. Porque realmente o mundo tá precisando disso. Já vou pros recados aqui, ó, de quem já ouviu a história. Pessoal da nossa live vendo as fotos da Olga. Já grandinha, né? Com 6 anos. E depois desse salvamento aí dessa mãe, desse pai maravilhoso, né? Mudou de escola, agora sendo atendida pela PAI. Aliás, mandar todo o nosso carinho, todo o nosso respeito às APAIs de todo o Brasil que fazem um trabalho muito sério, acolhedor, com profissionais capacitados. E muito amor, evoluiu demais. Então tem fotos dela aqui, ó, brincando, recebendo o diploma da escolinha, feliz, sorrindo feliz. Diferente, né, de quando estava sendo maltratada lá na creche. A Josiane, nossa, que história triste. A minha filha mais nova tem síndrome de Rett, ela vai pra escolinha e eu penso em cada minuto nela. Mas o coração vai junto, né? Te entendo, viu, Josiane, Ingrid. Aí ela falou a filha não anda e tem 4 aninhos só, ela também não fala. Ninguém merece passar por isso. Aí tô falando pra ela, use o exemplo da Ingrid de estar sempre atenta, né? Porque, gente, mesmo que a criança não seja verbal, ela se comunica pelo olhar, pelo comportamento. Então, estar atento é muito importante. E confiem na intuição.
2: Eu lembro dessa reportagem, sim, passou na televisão. A minha filha também, ela é autista, né? E foi bem difícil na escola. Minha filha também sofreu muito na escola. Tive que trocá-la de escola por conta desses abusos de professores também. E graças a Deus, né? A Olga se recuperou. Tá bem, tá falando, né? Isso é o que importa, né, no momento.
0: A luta valeu a pena, né? Tudo valeu a pena, viu, Ingrid?
3: Que bom que a pai acolheu, né? Deu todo o suporte que ela merecia. Agora ela tá bem, né? Tá bem assistida, né? Tá brincando, correndo, feliz com outras crianças. Mas eu acho que a diretoria também foi um pouco conivente, viu? Como uma diretoria não sabe disso? Uma diretora da escola não sabe disso? É revoltante você deixar sua filha numa creche, sair para trabalhar e acontecer essas coisas. Ainda bem que ela tá bem.
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1: Você agiu certíssima. Continue lutando pelos direitos da sua vida. Amiga, segue em frente. Segue na sua luta.

0: são iguais. Corações bons podiam se multiplicar nessa vida, né? Gente com mais empatia, com acolhimento. Várias professoras aqui na nossa live também, professoras de crianças especiais, falando: eu amo os meus alunos. Claro que tem gente boa no meio de tudo isso e graças a Deus, né? Só que aparecem pessoas assim, maltratando uma criança diagnosticada com espectro autista nível 3 não verbal, que a mãe deixa na creche, acreditando que vão cuidar, que vão dar atenção. Mas quando a Ingrid ouviu 7 horas de áudio, gente, assustando a criança, xingando a criança, duvidando da capacidade da criança. Triste, né? Imagina o coração dessa mãe, desse pai. E ninguém merece passar por isso, não pode. Existe justiça, existem leis, né? As leis progredindo muito para proteger os autistas e tem que fazer valer a pena. Eu acho que essa história fala muito mais disso, né? De não desistir de lutar pelos seus filhos. E também, especialmente, do olhar ali, né? Quando eles estão pequenininhos ainda, se percebe uma coisa diferente, volta para casa triste, não quer ir para a escola ou para a creche. Sejam sempre atentos. A Nilceia, que todos possam né, rastrear os seus filhos quando sentirem que eles estão diferentes. É revoltante essa história, né? O que aconteceu com essa criança indefesa. Jamais poderia ter acontecido. Tô arrepiada aqui até agora. As condenadas tinham que pegar regime fechado, miseráveis, né? Como é que faz isso com uma criança indefesa? E ela é muito linda, a Olga tá muito linda. A Dirce, que tá aqui na nossa live, tá vendo as fotos aqui da Olga. Toda bonita mesmo, com um sorriso no rosto, porque agora tá feliz.
1: Que amor que essa mãe tem por essa filhinha maravilhosa. Parabéns pela atitude que eles tiveram.
0: Foi corajosa, né?

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0: Hoje a gente ouviu aqui a história da mamãe Ingrid, do papai Rodrigo e da Olga, que está assim brilhando muito na Pai de Pirassununga, no interior de São Paulo, bem acolhida, bem assistida, evoluindo demais. Ingrid fez questão, toda orgulhosa, de mandar as fotos dela aqui pra gente, contando a história, atualizando também, né? Que a justiça condenou as pessoas que

0: Ela tem um espectro autista nível 3 não verbal, então fala. E sofria, ficava trancada dentro de um banheiro escuro, ouvindo as pessoas do outro lado fazerem vozes assustadoras, xingando a menina. Que tristeza, gente. É muito. Olha, colocaram aqui na nossa live, que vergonha mesmo. Se não fosse o olhar dessa mãe, né, o cuidado dela de perceber que a filha mudou o comportamento e ir atrás, descobriu o que estava acontecendo, colocou um gravador na mochila da filha e aí descobriu tudo. Foi pra justiça, fez certinho, denunciou em todos os órgãos competentes, porque uma creche dessa não podia nem estar aberta, né? E a diretoria dizendo que não sabia o que estava acontecendo, tava onde essa diretora, gente? Não tava olhando? Não tinha ninguém ali pra olhar? Mas enfim, a Ingrid atualizou dizendo que sentiu um alívio no coração porque as pessoas que fizeram isso foram condenadas. Então, a justiça tá aí no caminho. Pra gente, né, que sente no coração isso, é brando, é pouco, né? A Maria escreveu: quanta maldade, meu filho é DA e ele ficou numa creche, mas ele foi muito bem cuidado, depois de muito tempo. Eu encontrava até com uma tia pela rua que perguntava dele. Então existe o outro lado do acolhimento, do carinho, do amor, que é importante. A Marli falando que o netinho dela, que é autista nível 2, ela leva na APAI também. Lá ele faz tudo, como a Olga. Faz terapia, musicoterapia, passa pelo psicólogo, tá na escolinha, evoluindo e tá sendo muito amado, né? E ela só agradece as professoras.
1: Eu tô aqui com nó na garganta ouvindo essa história. Como pode, né, as pessoas maltratarem outras que nem sabem o que estão fazendo? Deus abençoe essa família e que a Olga seja muito feliz.
0: Obrigada, Marisa. A gente fica se perguntando, né, por que fazer isso?
2: Eu peço que todos tenham muita paciência, que todos tenham muito carinho, muito amor, que abracem essas crianças, porque elas precisam de muito apoio. E as mães, os familiares das pessoas atípicas também. Eles precisam de um cuidado especial, de um olhar mais humano.
0: Sim.
2: E que todos mesmo abracem essa causa, que todos consigam compartilhar o máximo e mostrar, gente, isso não é a doença contagiosa, isso não mata ninguém, muito pelo contrário. Quem tem uma criança atípica em casa tem uma bênção de Deus.

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1: Mais recados aqui para Ingrid, para Olga, para o papai Rodrigo. Essa família que se uniu aqui, ó, para salvar essa criança de maus tratos na creche. Primeiro veio a desconfiança, depois a certeza e depois um longo caminho na luta pela justiça. Sueli tá contando que tem 2 netos autistas, 1 de 9 anos, outro de 6 anos. E ela falou que sempre tem que ir lá na escola brigar por eles. Não desista, né? Desistir jamais. A Drica falando, a história é muito triste, ver uma criança sofrendo, conhecendo a crueldade humana tão pequenininha, né? Mas elas foram condenadas e isso ainda não acabou, porque elas ainda vão passar pelo julgamento de Deus. E hoje a sua filha tá bem, podemos ver aqui, graças a Deus. Aí tem a Yara também na nossa live falando, Gi, eu sou especial também, sofri muito bullying na infância e na adolescência. Mas ela contou que a mãe dela não quis ir para a justiça brigar. Porque a mãe acredita que Deus fará justiça por ela. Isso sem dúvida alguma, né? Mas é isso, a Ingrid tá aqui com essa história mostrando que a vida pede pra gente força, atitude, coragem todos os dias, né? Pra enfrentar os desafios. Mas foi aqui, ó, nas atitudes dela que conseguiu salvar a filha e fazer justiça. E olha que fofo, o Mihael é o irmão da Olga e ele quis mandar um recado aqui pra gente. Vamos ouvir?
2: Eu sou o Mihael, sou o irmãozinho da Olga. Eu queria vir dizer que a Olga é a melhor irmãzinha do mundo. Eu amo muito ela.
1: Ah, que lindo, gente. Tá aqui, né, assim, provando que essa família se uniu ali no amor, né? Pra fazer justiça, pra ver a Olga se desenvolver do jeito que se desenvolveu. Pensa, uma criança não verbal que hoje fez questão também de mandar um beijo pra gente, mas essa aqui eu vou mostrar daqui a pouquinho pra vocês.

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3: Oi, Jaime, boa tarde.
4: Oi, Gi, boa tarde a você, boa tarde ao ouvinte da Nativa. A gente fala da rodovia Regis Bittencourt, que na direção de São Paulo está tumultuada desde a altura do quilômetro 305 até o 282 em Embu das Artes, por causa de uma colisão entre moto e van que bloqueia uma das faixas. Evite a região. 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
1: E a Ingrid fez isso de todo o coração, com o carinho enorme que ela tem aqui pela Nativa, dando voz e fortalecendo essa corrente aqui, né? Para que todos tenham mais empatia quando encontrarem, né, crianças atípicas. Muitas mães falando, só quem tem, quem é mãe, né, de uma criança atípica ou tem na família, sabe o que passa no dia a dia. É uma luta, né, gente? A Elizabeth está aqui indignada, inacreditável. Que justiça é essa? 3 anos em regime semiaberto diante da dor dessa mãe, vendo seu filho sofrer. Não se maltrata criança em hipótese alguma. Essas covardes vão ter que pagar. Pois é. Muita gente indignada. E ainda bem, porque o duro é se você ouvir uma história dessa e falar, ah, acontece. Não. Precisa ter a atitude que a Ingrid e o Rodrigo tiveram. Procurem os seus direitos. Oi, Márcia.
2: Gi, que história comovente.
1: Não é?
2: Comovente e doída pra gente que tá aqui do outro lado ouvindo, porque somos todas mães e o que foi feito foi uma covardia muito grande. E que maravilha que ela foi uma mãe guerreira, essa mãe lutadora por essa filha. Porque muitos deixam pra lá por medo, sim. Tem muito medo, sim. É. E não deve. A gente não pode ter medo, não, porque a gente faz tudo pelos nossos filhos, não é? Meus parabéns, minha amiga. Meus parabéns e um beijo na Olga. Já me apaixonei por ela.
1: Linda.
3: Você fez tudo certo, tudo correto. Continue firme, lutando pelos seus direitos e direitos da sua filha. Segue em frente, tenha sempre fé em Deus, viu? Deus abençoe. Parabéns pela sua filha. Que bom que ela vai estar falando. Beijo.

0: 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Muito obrigada a todos vocês, né, que ouviram essa história, se sensibilizaram, compartilharam as experiências, mandaram um recado aqui pra Olga, pra Ingrid, pro Rodrigo, pro irmãozinho Mihael. E olha, de coração pra coração, prestem bastante atenção nesse ponto da história da Ingrid. Ela escreveu assim: preferi não fingir que eu não estava vendo. Então não finjam. Percebeu alguma coisa diferente no seu filho? E alguém especial aí do seu lado também, né? Investigue. Vamos ver o pai da Olga? Oi, Rodrigo.
1: Boa tarde, Nativa. Aqui é o Rodrigo. Só tenho a agradecer a rádio, dizer que eu amo muito a minha família, amo muito a minha esposa, meus filhos, e eu não vou desistir de procurar o direito dos meus filhos.
0: Isso.
1: De ir atrás dessa inclusão deles, né, na sociedade. E eu só tenho a agradecer o apoio da rádio, né, por estar divulgando, e que a justiça seja feita. Então, eu só tenho a agradecer e muito obrigado, viu, pelo apoio.
0: Parabéns, Rodrigo. Vocês hoje mostraram, assim, um exemplo, né, de como se cuida de um filho com amor, com carinho. E é isso mesmo, lute pelos direitos. Oi, Ingrid.
2: Oi, Gi, tudo bom? Não tem como não se emocionar. Todas as vezes que eu escuto, eu choro. Mas, infelizmente, aconteceu e nós temos que pegar tudo o que aconteceu de ruim e fazer algo bom.
0: Isso.
2: Ajudar quem precisa. Hoje já se passou quase 4 anos. Conseguimos provar a verdade, né? Que, como foi narrado aí, eu recebi vários processos, como calúnia, difamação. E foi provado toda a verdade. A verdade veio à tona. E nada é mais valioso do que a verdade, né?
0: É.
2: Então, já é uma vitória e uma grande vitória. Muito obrigada a todas as mensagens que estão sendo enviadas. Tô lendo todas com muito carinho. A Olga tá aqui ouvindo. Estou lendo todas as mensagens para ela.
0: Nossa, Ingrid, que lindo, viu? Essa história tá eternizada. Ela vai poder reouvir, né, no nosso canal do YouTube, Rede Nativa Oficial. Nosso carinho, nosso beijo especial a você também, de todas as mães, sabe, que se sentiram representadas por essa luta, por esse amor. E agora, gente, aqui o milagre, ó. A Olga, como a Ingrid falou, tava ouvindo tudo lá que a mãe tava contando pra ela, quis mandar um beijo. Vamos ouvir?
3: Oi, Nativa, aqui é a Olga. Vou mandar um beijo que todo mundo tá me assistindo, tá?
0: Um beijo, sua linda. Parabéns, viu, Olga? Receba todo o nosso amor, todo o nosso carinho. Mais uma história, gente, da vida real que mexe, né, com nossa emoção, com nosso coração, e traz essa reflexão tão importante de empatia, de cuidar do outro, de estar sempre atento, mas também de ajudar a fazer um mundo melhor, porque juntos, nessa corrente aqui, a gente consegue.
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0: 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Agora a gente respira fundo e vamos para as notícias. Emociona, não tem jeito, né? O SUS ampliou para até 100 mil os teleatendimentos mensais destinados a pessoas com problemas relacionados a jogos e apostas online. O atendimento é gratuito, feito pelo aplicativo Meu SUS Digital. O resultado da segunda chamada do ProUni para o segundo semestre do ano foi divulgado hoje no portal de acesso único ao ensino superior. Os candidatos pré-selecionados devem comprovar as informações da inscrição até o dia 14 de agosto para garantir a bolsa de estudos. Não perca o prazo, hein? E a Anvisa deve aprovar até o fim deste ano mais 8 registros de canetas emagrecedoras. A expectativa é que o aumento da concorrência amplie a oferta de medicamentos e também contribua aí para a redução dos preços, o que é muito importante para os consumidores.

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1: Faltam
0: tá querendo,
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1: Ontem, na hora de dormir, fica com vontade de comer uma coisa gostosa e não tinha nada na geladeira, assim, de sobremesa, de doce. E só aí? Coisa saudável. E aí eu aceitei e fui dormir
0: mesmo.
1: Tomou
0: um copo de água e dormiu.

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1: ali, prendas,
0: Rosa,
1: pai.
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0: Na Geladeira da Nativa tem?
3: Tem, sim, de vários sabores. Sabe o quê?
1: O quê?
3: Pode comprar, por favor, na sua geladeira. Quando você ficar com vontade à noite, ajuda muito. Sorvete.
1: Sorvete.
3: Não falei que era a semana das coisas gostosas?
1: Sabe qual é o problema do sorvete? Que eu compro e coloco no freezer, quando eu vejo ele tá tipo puro a pedra.
3: É, sorvete ruim que você tá comprando mais barato, né, meu filho? Vamos comprar um sorvete bom!
1: Nossa, é um açaí é a mesma coisa, o açaí.
3: Compra da marca boa.
1: Quando vai ver,
3: não.
1: Tá pura pedra.
3: Colocou aí sorvete na geladeira,
1: gente.
3: Da Nativa, valendo uma geladeira novinha. Sexta-feira a gente faz a ligação.
1: Gente, sorvete.

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3: Oi, Gui, atualiza agora para o ouvinte Nativa a situação da rodovia Regis Bittencourt, que na direção de São Paulo está complicada ainda. Tem lentidão a partir do 305, você vai no Andipar até o 284. Não está tudo parado, porque já liberaram as faixas, mas ainda tem lentidão, tem que ter paciência. 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

0: Nada tiver tudo e muito mais, o Chapeludo, Nando Moreno.
1: Você gosta de um Chapeludo,
0: com
1: gente?
0: Com Rio Negro e Solimões, eu gosto.
1: Um homem com chapéuzão,
0: chapéuzão,
1: assim.
0: Uma fivelona. Agora, você gosta de café?
1: Gosto de café.
0: Todo mundo gosta de café quentinho, um chazinho quentinho também é bom, né?
1: Tem uma cafeteira aí?
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0: loucura. 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
1: Adulto, brinca?
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1: De resgatar a sua criança interior.
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1: E ganhar dinheiro com a Nativa. 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
0: 200.
1: Ninguém acertou ontem?
0: Não acertou, meu bem.
1: Poxa, eu nem sei que música é também.
0: Depois eu te lembro, tá? Enquanto você vai fazendo a sua inscrição e vem pegar esse dinheiro, que o mês tá começando, o salário não caiu ainda.
1: O mês tá começando, o ano tá acabando. Que contradição.
0: E o salário não caiu ainda.
1: É.
0: Thiago Rocha, boa tarde.
2: Boa tarde, Gi. Boa tarde pra você. Boa tarde pro Anjinho Gabriel.
1: Boa tarde.
2: Olha, vamos falar de um ator famoso que escapou de um acidente de carro e falou que tudo aconteceu por conta de uma experiência sobrenatural.
0: Olha.
2: Eu trago os detalhes já já.
0: Tá bom, queremos saber.
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3: Fala mais pra gente, Jaime.
4: Dica, quem segue pelo corredor norte sul encontra dificuldades na direção de Santana, do viaduto República Árabe Síria até o viaduto Pedroso. Na direção de Interlagos, lentidão da Pinacoteca até a ligação leste-oeste e na passagem pelo Parque Ibirapuera. 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
3: Thiago Rocha, quem é o ator que viveu aí essa experiência sobrenatural, foi isso?
17: Isso, de sobrenatural. E quem falou isso foi o ator Marcelo Serrado, o Cro. Ele falou que escapou de um acidente de carro na Via Dutra, a rodovia que liga São Paulo ao Rio de Janeiro. Ele tava lá falando que sentiu alguma coisa antes da viagem e alguma coisa tava falando no ouvido dele. Ele tava dirigindo sozinho, tava mais ou menos a 100 por hora e falou que precisou agir rápido pra evitar uma batida.
3: Nossa.
17: Ele falou que freou o carro com tudo, tinha duas pistas, ele jogou o carro no acostamento, graças a Deus nada aconteceu com ele.
3: Ainda bem.
17: Agora, deixa eu perguntar um negócio pra vocês.
3: Diga.
17: Vocês acreditam em sexto sentido?
3: Totalmente. A danada da intuição, sexto sentido, o
18: Espírito Santo falando.
3: O anjo da guarda ali, né,
18: tudo
3: cuidando.
18: Isso.
3: Nossa, ainda bem que deu tudo certo, né? Então, ó, presta atenção você aí também.
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1: Musicão, é você.
0: Gustavo Mioto.
1: Boa, Mioto.
0: Música. Ah, que doida ela, né?
1: É a música de um segundo vale muito, né? É isso aí.
0: É essa aqui agora, ó. Vamos.
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0: 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Bora ganhar dinheiro com a Nativa. R$200 aqui na mão pra você. Venha, Glauci Mariani. Boa tarde.
5: Boa tarde.
0: Tudo bem?
5: Tudo bem, e vocês?
0: Tudo maravilhoso.
5: Ai, que maravilha.
1: Ô, Glauci,
5: mas melhor agora, né?
1: Tá ouvindo a Nativa com quem, Glauci?
5: Eu tô ouvindo a Nativa com as minhas amigas aqui do trabalho. Muito.
0: Tô
5: horário de almoço.
0: Ah. Olha, aí vocês se juntaram pra ganhar esse dinheiro. O que vocês querem fazer com o duzentão, hein?
5: Ai, nem sei, viu?
0: Vamos ganhar primeiro?
5: Vamos ganhar primeiro. Ai, meu Deus, tá nervosa aqui.
0: Então, boa sorte. Vou soltar o trechinho aqui, tá, Glauci?
5: Tá bom, obrigada.
0: Tá muito fácil. Amigas, ajudem aí.
5: Ai, meu Deus.
0: Já sabem?
5: A gente acha que sabe.
0: Quer ouvir mais uma vez ou quer chutar?
5: Ah, mais uma vez.
0: Isso aí, garante. Muito fácil.
1: Quem é? Eu acho que é uma mulher, não sei.
5: Ai, meu Deus, a gente acha também.
0: Quer falar?
5: Ó, Lauana Prado.
1: E o nome da música?
5: Ai, meu Deus. Escrito nas Estrelas.
0: Ai, meu Deus. Vamos conferir? Ai, meu Deus.
6: Isso é Lauana Prado Raiz.
5: Ai, já chegou.
1: Parabéns, ganhou, Glauci.
0: A fazer planos, duzentão chegando aí pra vocês.
5: Ai, muito obrigada.
0: Beijo pra todo mundo, Glauci.
5: Beijo, boa tarde pra vocês.
0: Obrigada,
1: beijo,
0: tchau.
1: Meninas,
0: que
1: valeu.
0: Lindona, né? Ganhou, tá vendo? Duzentão, ficou feliz nessa tarde. E sabe que amanhã tem mais?
1: Amanhã tem mais cenzão.
0: É isso.
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0: Vale sim.
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0: Beijo, viu? Até amanhã.
1: Beijo, Gi.

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19: Nativa, boa tarde pra você, 2:06.
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19: 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Oh! Aqui da nossa Nativa, boa tarde pra você. É quarta-feira, é dia de feira, tá na hora da nossa hora a mais. E dentro dela tem a brincadeira.
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19: 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O que que temos? 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Hora mais começa agora e nessa hora você...

0: Lucas Luco. Momozinho,
1: vamos fazer assim. Eu cuido de você. 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
2: cuida. Zé Felipe e Ana Castela.
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1: A Nativa é tudo e muito mais, música sertaneja, Chitãozinho e Chororó, Seu Amor é a Minha Estrada. 2h22, daqui a pouquinho tem a sua participação. É, você mesmo, aqui no nosso Responde ou Paga. 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

0: 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Alegria atrai a véia. Lembrança boa. 2h44.
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0: Keila, tudo bem com você? Boa tarde.
2: Boa tarde.
0: Aí, Keila, como tá essa faxina aí, Keila?
2: Tá bem, graças a Deus, tô ouvindo a Nativa, tá tudo bem.
0: Quais são os cômodos que já estão limpos aí na sua casa?
2: Já tô todos já, agora tô aqui sentada aqui na cama.
0: Ah, terminou, aê, gostei, pronto. Foi tudo feito, tudo perfeito, só tá faltando ganhar presente aqui, né, Keilinha?
2: Isso.
0: Ó, eu tenho aqui os ingressos pro São Julião, fiquei sabendo que você é fã do Toque 10, não é isso?
2: Muito.
0: Você tem camiseta e tudo do grupo?
2: Sim, mandei, já até vendei minha tatuagem pra amanhã, como fazer dele.
0: Mentira! Poxa, sabe cantar todas as músicas, né, Keila?
2: Eu sei.
0: Então, ó, vai assistir o Toque 10, vai assistir também o Natan, o Henry Freitas, o Calcinha Preta, o Chão de Avião, Domingão, no Mercado Livre, Arena Pacaembu, junto com a Nativa, vai levar acompanhante. Mas não pode fazer feio aqui no Responde ou Paga, tá bom?
2: Tá bom.
0: Vou gerar a pergunta aqui pra você, atenção. Keila, 100 dividido por 2 é igual a Responde ou Paga?
2: Responde.
0: Qual que é a resposta certa?
2: 50.
0: 100 dividido por 2, 50?
2: Sim.
0: Aê, lógico. É boa de conta, hein? Ninguém enrola a Keila na hora do troco. É isso aí. Não? Ganhou, Keila! Vai pro São Julião junto com a Nativa, Keila! Legal. Ô, Keila, você vai levar quem pro São Julião?
2: Meu irmão, vai comigo.
0: Qual o nome do irmão?
2: Wagner.
0: O Wagner. Wagner, bom evento pra você, junto com a sua irmã, a Keila também. Keilinha, ó, um beijo de anjo, aproveita bastante domingo, viu?
2: Obrigado.
0: Obrigado você, meu amor. Aê. É fã do Toque 10, vai fazer tatuagem e tudo. Ô, louco. Keila ganhou os ingressos pro São Julião, amanhã tem mais.
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1: A Nativa é tudo e muito mais amor, é muito mais paixão. Gustavo Mioto voltando pra mim. Já, já eles vêm cantar aqui no Turma.
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5: Oi, Fabinho, boa tarde.
6: Muito boa tarde a você, amigo Nativa. Muito boa tarde, Anjinho Gabriel, tudo bem?
5: Tudo
6: hoje
5: bem.
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5: Boa, Fabinho, até amanhã.
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1: Aqui na nossa Nativa, turma da Nativa desta quarta-feira no ar, e eu estou com ela.
2: Oi, seus lindos, cheguei!
1: Tadinha. Tudo bem com você, Daizinha?
2: Tudo excelente, graças a Deus, e com você?
1: Tudo maravilha, neste início do mês, dia 5 e nada, né?
2: Ainda não. Só sexta-feira.
1: Sexta-feira? Uhum. Vai cair o pagode? Vai cair o pagamento? Agora, pensamento positivo aqui pro nosso ouvinte, né, Daizinha?
2: O importante é que caiu o VR, entendeu?
1: Caiu o VR?
2: É, caiu o VR, a gente já fica feliz.
1: Vamos usar no mercado,
2: então. Bora fazer compra, galera.
1: Daizinha, mensagem pra deslascar a vida do ouvinte.
2: Olha, eu quero te dizer uma coisa. Se alguém te jogar uma pedra, faça diferente. Jogue uma flor.
1: Por quê?
2: Só que não pode ser.

0: muito mais. É Juan e Leandro, Danilo e Davi, fofoca do ano. Falando em fofoca, Thiago Rocha, boa tarde pra você, Thiagão.
1: Boa tarde, Anjo. Boa tarde pra você, boa tarde pra Dai.
2: Olha,
1: tem um prêmio que se chama Fofoca Awards, que vai acontecer agora em 2026,
0: sim,
1: premiando os grandes fofoqueiros do Brasil. O Denis Mota, que é um dos idealizadores do projeto, tá com a gente agora, contando toda

0: todas as novidades, mas eu quero saber, quem você conhece, Dai, que merece ganhar o prêmio de fofoqueiro da família? Agora você tem que falar.
1: Arte, é muito fácil. Minha avó Isaurinha.
2: Vovó Isaurinha?
1: Isso. Meninas! Só que ela vem contando a fofoca assim, ó. Olha, minha filha, deixa eu te contar uma coisa, mas olha, tu não conte pra ninguém não, viu? Que eu só tô contando pra tu.
2: Sério?
1: E nessa de só tô contando pra tu, ela conta pra família toda.
2: Por isso que amamos vovó Isaurinha, não é verdade? Por exemplo, lá em casa, quem é o maior, quem merece o prêmio fofoqueiro da família é o meu pai Osmar.
1: É mesmo?
2: Não, ele conta a fofoca do bairro inteiro.
1: Seu Osmares.
2: E outra, ele fala alto, todos os vizinhos ouvem.
1: Aí não é segredo, né, seu Osmar?
2: Ô, Denis, boa tarde pra você.
3: Ô, Gabriel, muito bem, muito boa tarde pra você, pra Dai. Obrigado por você estar recebendo a gente de novo aqui.
2: Você trouxe hoje, quem?
3: Keila Gimenez.
2: Oi, Keilinha, seja bem-vinda.
4: Prazer, hein? Muito bom, muito bom.
2: Oi. Vocês que são os idealizadores do Fofoca Sim. Awards. É qual a edição? Já é a terceira?
3: Terceira.
2: Passa rápido, né? Passa,
3: faz 3 anos que eu venho aqui. Eu falei pra Dai, a gente é igual o 13º. Uma vez por ano a gente se encontra. Eu queria agradecer a Nativa, todo mundo da Nativa aqui, a equipe toda, por receber a gente mais um ano pra falar do Fofoca Awards. E pelo segundo ano consecutivo, o Thiago, nosso amigo Thiago Rocha, tá indicado como fofoqueiro de rádio.
2: Olha aí, Thiago!
3: É.
2: Maravilhoso!
1: E o que tem de diferente no Fofoca aí, Awards, agora? O
3: que, que tem
1: que mudou?
4: Ah, mudou muita coisa, né?
2: Tem
4: categoria nova e, dessa vez, é o público que escolhe todas as categorias, gente. A votação é popular em todas as categorias, porque antes não era. Tinha um colegiado e tal, e tinha algumas categorias que o público escolhia. Uhum. Agora, todo mundo pode pedir voto. Aqui, a galera da Nativa fala, vai lá, vota em mim. A votação é no Terra, o mesmo lugar onde vai exibir. Tanto no portal, como no YouTube. Então, você vota no Terra, no Fofoca Awards, uhum. E você vai poder assistir o prêmio no dia 16 lá também.
2: O Fofoca Awards é que dia?
4: 16 de setembro.
2: 16 de setembro.
3: A votação já tá valendo, vai até dia 31 de agosto no portal do Terra.
2: Quais são as categorias? A gente vota em quê, por exemplo?
3: Por exemplo, em todas. Quer ver? Revelação. É, porque o ano passado era só 3.
2: Fofoqueiro Revelação, é isso?
3: Fofoqueiro Revelação. Aí tem canal do YouTube Podcast. Uhum. Aí tem Fofoca Internacional, Fofoca Nacional e todas as categorias têm 4 indicados. E aí tem programa de rádio, que aqui o Thiago tá concorrendo aqui, por conta tudo. Categoria nova, que a Keila falou, é o Hello Foto. A Motorola tá com a gente esse ano, assinando o prêmio. Então é Motorola apresenta Fofoca Awards. Então o que acontece? A gente criou uma categoria Hello Foto. Por quê? O celular hoje tá na mão dos fofoqueiros pra gravar uma entrevista, pra tirar uma foto escondida.
1: Verdade.
3: Então a gente vai premiar as fotos desse ano que teve de flagras.
4: Aquele beijinho da Bruna Marquezine com o Shawn Mendes lá
2: orgânicos.
4: No meio do carnaval.
1: Aí não vai, olha, teve beijinho e teve até pegação lá, ó, no apartamento.
2: De quem? Apartamento de quem?
1: Bruna Marquezine com o Shawn Mendes,
3: aí,
1: meu filho. Ó.
3: Mas aí era drone. Aí.
2: Filmaram pegando.
1: Isso.
3: É, mas aí já é jogo baixo.
2: Aí é o Big Brother, né?
3: A gente já não participa do jogo baixo, mas isso as fotos bacanas, sim. Por exemplo, teve a Ivete Sangalo com o namorado novo.
1: Tá namorando, né?
2: Tá namorando, gente.
3: Já. Você não viu, não?
2: Não vi.
3: É um homem grande assim, rapaz.
2: Ah, ela não gosta mais de baixinho?
3: Não, você perdeu uma chance.
1: Só a gente não namora.
2: Ai, ai, viu?
3: Aí tem o arroba de fofoca, que são os Instagrams, os portais, assim.
2: Uhum.
3: Programa de TV. E o fofoqueiro do ano, que é a principal categoria, que sempre é a última categoria.
2: Que legal.
3: Que esse ano, vou falar só os fofoqueiros indicados. O Alessandro Lobianco, o Daniel Nascimento, a Fabiola Heipert, o Léo Dias e o Lucas Pazin. São 5.
2: A briga grande,
4: briga
2: hein, grande. Gente?
4: Briga de cachorro grande.
3: E tá todo mundo pedindo voto. Voto aberto, não tem cadastro, não tem nada. Você entra no terra.com/entreter, pá! E volta.
2: Mas volta uma vez só? É por CPF?
3: Pode, não, nada, não tem nada, não
4: pode
3: tem nem cadastro.
4: Pode botar quantas vezes você quiser.
3: Não é igual o Gov, que você tem que fazer facial, nada, é facinho.
1: Eu gostei do Gil do Vigor como fofoqueiro revelação.
4: É boa,
2: tem,
4: não é?
2: Gil
1: tá
2: do Vigor,
1: bom na
2: Gil
1: fofoca.
2: Vigor, gente,
3: revelação.
4: É, ele tá todo dia agora no Mais Você,
2: Mas
4: lá contando
2: você,
4: fofoca pra Ana Maria Braga.
2: E a Tati, né?
4: É.
2: A Tati Machado.
3: E eles contam da novela, eles contam dos artistas. Sim. Fernanda Siqueiroli, revelação. Gil do Vigor, João Batista e John Bean são os indicados pra revelação.
4: É sempre uma categoria muito legal essa da revelação, porque assim, todo mundo que é indicado fica muito emocionado. Fica feliz demais de ter essa oportunidade. Então,
1: primeira
4: assim,
1: vez.
4: É uma categoria que eu, particularmente, tenho um carinho especial.
2: Ótimo.
4: Fofoqueiro revelação.
2: Mas agora eu quero saber, Keilinha, quem merece o troféu fofoqueiro da sua família na sua casa?
4: Tirando eu?
3: É verdade, alto prêmio não vale.
4: Alto prêmio não vale. Eu diria que meu filho, porque meu filho, desde pequeno, ele ouvia as coisas e ele reproduzia meio que sem querer, sabe?
2: Sem filtro ainda.
4: Sem filtro. Sabe aquela criança que ouve que a fulana tá grávida, vai lá e conta pra pessoa?

0: justamente que não é pra contar,
1: uhum.
0: porque ele ouviu dentro de casa.
2: Eu, quando fazia isso, eu apanhava do meu pai.
1: Apanhava, mas contava com gosto.
0: Né?
1: Já vou apanhar mesmo.
3: Nossa, seu pai apanhava muito.
4: Oxe, seu pai que era fofoqueiro.
3: Mas aí ele não queria perder o título, né? Ele falou, você tá ameaçando o meu posto, por quê?
4: Entendi.
3: 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Quem você conhece que merece ganhar o prêmio Fofoqueiro da Família? Qual o WhatsApp da Izinha?
1: 91984096019.
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6: Ana Castela, É Que Eu Não Te Esqueci.
7: Isso.

0: 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É Simone Mendes, Dois Tristes.
1: Tamo junto.
0: O site de empregos Trabalha Brasil tá com uma oportunidade para trabalhar como estoquista em regime CLT. Para saber mais sobre essa vaga, é só

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2: Dadai.
3: Dadai.
2: Anjinho.
4: Fala, meu amor.
2: Quando que a letra O não fica parada?
4: Hã? Quando que a letra O ou a letra O?
2: Letra O.
4: A letra O não fica parada?
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0: Aí o fulano, o ciclano, o Juan e Leandro vão cantar no Fofoca Awards, é isso? Que cantam aí Fofoca do Ano?
1: Vão.
0: Eles vão cantar no dia do evento.
1: É a primeira divulgação que a gente tá fazendo de que quem vai se apresentar musicalmente no Fofoca Awards desse ano é agora. Porque acabaram de confirmar pra gente que eles vão participar.
0: Juan e Leandro. Isso.
1: Com essa música Fofoca do Ano.
0: Fofoca do Ano.
2: Aproveita e pede pra eles falarem quem é o fulano que traiu o fulano, entendeu?
0: É,
2: aqui a gente trabalha com nomes.
0: Por favor. Quando for contar as coisas, conta direito. Quem você conhece que merece ganhar o prêmio Fofoqueiro da Família? Conta no WhatsApp da Nativa.
3: Fofoqueiro da Família é que eu acho minha cunhada. Ela é muito fofoqueira demais. Não fala meu nome não, pai, ela não sabe quem sou eu.
0: Peraí, mas qual foi a fofoca? Tem que contar, né?
4: Olha, eu tenho um irmão que é fofoqueiro, viu? Ali gosta de viver a vida dos outros. Misericórdia. O homem é fofoqueiro demais. É meu irmão, mas vou te contar. Um homem fofoqueiro igual aquele, eu acho que não existe.
0: Não existe. E você, Sueli?
5: Boa tarde, turminha. Boa tarde, Anjinho Gabriel.
0: Oi?
5: A maior fofoqueira lá de casa é a minha netinha, Ana Júlia, de 4 aninhos. Ela tá naquela fase nativa que tudo que ela escuta, ela repete. Não pode falar nada perto dela.
0: É igual o filho da Keila, né?
6: Exatamente, Keilinha. Criança, gente, criança não tem filtro, é igual o legging, mostra tudo, solta tudo.
0: Ó, uma vez minha mãe tava comentando que meu pai viajou pra Bahia, e aí ela falou, Osmar viajou sem roupa. E aí meu pai voltou de viagem, me levou pra cortar o cabelo na Carminha, eu lembro. E aí a Carminha cortando o cabelo, e aí Osmar, como foi a viagem? Ah, foi boa, vi meus pais e tal. É, mas viajou sem roupa, né, pai? Ele o quê? É, viajou sem roupa. A mãe falou que o senhor viajou sem roupa. Nossa, chegou em casa, ele me jogou assim no sofá, pegou várias roupas assim do guarda-roupa, jogou em cima de mim. Aqui,
1: nervoso.
0: Gabriel, pra você ver.
1: Sempre.
0: É, então... Você nunca mais fala coisa errada. Ó, aqui minhas roupas aqui. Foi ali. E ainda apanhei, porque falei demais.
2: Filho de peixe, peixinho é. Ele aprendeu com o senhor.
6: É,
2: ué. Fofoqueiro.
1: Mas, rapaz, seu pai toda hora descontava em você.
0: É que nem essa aqui, ó. Ela apanhava direto quando criança.
2: Você apanhava
1: bastava
2: porque... eu olhar pra minha avó, já tava apanhando.
6: Porque
2: eu morava com a minha avó. Então, tudo era um peteleco na orelha. Aí, eu já aprontava mesmo, que eu já sabia que eu ia apanhar. Eu falava, eu já vou apanhar mesmo.
0: Meu pai era só falar, Gabriel, que eu já me mijava todo. Quando eu falava Gabriel, eu sabia que eu ia apanhar. Mas, gente, ó, o Denis Mota tá aqui, a Keila Gimenez também, que são os idealizadores aí do Fofoca Awards. Sim. É o terceiro Fofoca Awards.
1: Terceiro ano.
0: E conseguiram um baita patrocinador. As coisas estão melhorando conforme vai passando o tempo, né?
1: A gente saiu de uma casa menor, que era o Cine Cortina. E passamos agora... pro Cine Joia.
0: Cine Joia já foi umas festas loucas lá.
1: É bom lá.
6: Vai então, ser assim, uma festa louca o nosso.
0: Que
1: é uma,
0: legal.
1: É uma festa fechada só pra convidados, mas todo mundo pode assistir a premiação através do Terra, do portal do Terra, dia 16 de setembro, a partir das 20 horas. Só que a gente dobrou o número de convidados, né? Era 200 pessoas, agora são 450, porque a coisa foi tomando uma proporção e assim, agora a gente já pode convidar todo mundo que a gente gosta.
2: Ah, é?
1: Inclusive vocês.
2: É, nós somos convidados. Atenção,
0: mas,
6: lá vem, lá vem.
2: Eu seguinte, amei e eu vou, viu?
0: Não,
2: nós vamos.
0: Aí, dá licença.
6: Lá vem.
0: Oh, o Denis é legal, o Denis e a Keila são do rádio, eles sabem desenrolar. É. Mas cadê a revista que é o convite?
2: Aqui, não, a nossa revista é Fofoca Awards 2026, aqui, ó, o Oscar da fofoca.
0: Nessa revista, tá lá, tem o Denis, tem a Keila, legal, lá tem a Sônia Abrão, tem grandes personalidades do forró, grandes artistas. Aí chega na parte dos radialistas, cadê a foto da Nativa?
2: Não tem.
0: Cadê
2: aí,
0: a gente
2: não
0: aqui na Nativa? Tem várias rádios que estão lá embaixo
2: e
0: na audiência.
2: E tem rádio aí que repetiu, hein? Colocaram duas fotos e esqueceram da gente.
6: Meninas!
0: Tá faltando a turma da Nativa aqui, por
2: agora,
0: favor.
2: Agora, eu só vou falar uma coisa pra vocês. Essa vai ser a fofoca dos bastidores dos rádios. Dos rádios.
0: Dos radialistas. Dos radialistas.
2: Isso.
1: O Márcio
2: isso
1: vai
2: aqui,
1: espalhar
2: ó,
1: nos grupos.
2: Vai pra todos os lugares. Vai.
1: Entendi. Ô, Márcio!
0: Gente, ó, mas, ó, dá pra votar? Qual o site pra votar? Quero votar no Fofoca Awards, gosto muito de fofoca, consumo fofoca no rádio, na televisão, na internet, na rede social. Tu tem todas essas categorias.
1: Sim.
0: Onde que a gente vota? Qual o site certinho pro pessoal entrar no Google?
6: É o www.terra.com.br/fofocaawards. Você vai conseguir votar em todas as categorias.
1: 2026.
6: Fofoca. 2026.
1: Mas é o seguinte, pra ser mais fácil, porque awards ninguém sabe nem falar, imagina
0: também
1: escrever.
0: Também não, eu tive dificuldade.
1: Fofoca Awards. É, no site do terra.com.br tem uma abinha, ela chama Entreter. que é de entretenimento. Pá. Você clica naquela abinha e já tem um botãozinho Fofoca Awards. Você vota. Não precisa de cadastro, não precisa de nada. Só entra lá e pá, sai votando. Ou no próprio arroba no Instagram, que é arroba Fofoca Awards, que lá além de você ter o link, você sabe de todas as novidades, os indicados, quem tá fazendo o quê, quem vai cantar, quem vai se apresentar, tudo sobre a festa, sobre a premiação.
2: Quem gosta de fofoca vai entrar. Pode ter certeza que já estão entrando agora.
1: Pode entrar. Arroba Fofoca Awards no Instagram.
0: Só letra Awards pro pessoal.
1: AWARDS. AWARDS. Awards.
0: Muito
1: que é
0: bem.
1: De premiação em inglês. Pode ficar chique.
6: Awards.
1: Quem sabe um dia o TMZ quer fazer um Fofoca Awards, a gente vende pra eles em dólar. Isso. E eu vou embora pra Bahamas ficar lá.
0: Oh, que show. Bahamas, gente, sucesso então no evento. É mês que vem, certo? É dia 15.
6: 16.
0: Vai cair numa quarta-feira.
6: Sim. Já separa o lookinho, que eu vi que você tava escolhendo a roupa que você ia. Isso. Então já separa.
1: Mas vai bonito, não vai escangalhado, não.
2: Estaremos
1: não
2: lá.
1: Não vai com aquelas roupas do seu pai, não.
6: É.
0: Tênis.
2: Eu vou chegar chegando.
0: Tênis.
2: Vocês não vão nem reconhecer.
0: Eu vou de um jeito que eu vou estar... Eu vou de um jeito que eu vou estar a cara do Rodrigo Simas.
6: Ixi,
1: eu
6: já
1: sei.
0: Denis, Keila, obrigado também pela participação.
6: Obrigada.
0: Sucesso no evento.
6: Eu
0: tá
6: quero ver vocês no evento, hein?
2: Nós vamos.
0: Gente, bora voltar bastante. Entra lá no Instagram pra você conferir mais, @fofocaawards.
1: E o Thiago Rocha tá concorrendo, que aqui da Nativa tá concorrendo na categoria rádio.
0: Categoria rádio.
1: Fortalecer.
0: Quem
1: ele.
0: São do rádio mesmo?
1: Ó, vou falar os concorrentes do rádio.
0: Vai.
1: É, o Thiago, né, aqui da Nativa.
6: Thiago Rocha.
1: O Chupim. O programa Chupim, Hora da Fofoca, que é de João Pessoa, uma rádio lá de João Pessoa, e o Manhã Show da Karina lá na Band.
6: Cacá.
0: Ah, o Thiago vai ganhar.
1: Então,
6: já ganhou.
2: Beijo, gente.
0: Meninas, obrigado, viu?
2: Obrigada.
0: Sucesso.
6: Pra nós.

0: Cadê a bichinha?
1: Cadê?
2: Ô, Rita, volta, B.
0: Cadê? Cadê o Dira? Dira tá doida atrás de mim.
1: Ô, Dira!
0: Gabriel!
1: Achou!
0: Gente, começa agora o Pedágio da Nativa na Praça Charles Miller, no Pacaembu, na Zona Oeste. É ali pertinho onde vai acontecer o São Julião, né? Chega na nossa equipe agora, tá na Praça Charles Miller, no Pacaembu. Vai lá pegar seus ingressos pro São Julião. Começa neste final de semana no Mercado Livre Arena Pacaembu. Chegou, levou! Tem ingressos pra sexta-feira, Alceu Valença, João Gomes e Dorival Dantas. Tem ingressos pro sábado, do Zé Vaqueiro, Pablo, Filho do Piseiro, Mari Fernandes, tem Wagner e muito mais. Domingo eu quero ir, hein? Domingo, esse dia eu quero ir. Domingo vai ter Henry Freitas, Chão de Avião, Calcinha Preta, Natan e Toque 10. Todo mundo que passar no Pedágio da Nativa ganha um bolinho Kim, um sabor especial pra cada momento. Ainda ganha um bombom Bonobon. Tudo que é bom se fala Bonobon. Que é bom, já experimentou o bombom Bonobon?
1: Não, tô não? Querendo.
0: Tá na hora de experimentar, Dezinho.
1: Dirá, traz pra gente.
0: Traz o bombom Bonobon.
1: Isso eu quero.
0: Passa no nosso pedágio que tem, você concorre também já já ao Happy Hour do Brasa de Ouro, com voucher de R$200 do Brasa de Ouro Restaurante. Então aqui ó, Praça Charles Miller, no Pacaembu, na Zona Oeste. Vai encontrar o carrão da Nativa, falou, oh, quero meus ingressos pro São Julião. Aí concorre aos presentes, tá bom? Praça Charles Miller, no Pacaembu, na Zona Oeste, que é tudo e muito mais. Nativa, saindo agora a camiseta, coleção 2026. Tem também os ingressos pra você curtir o circo Abracadabra, é o circo musical com Dedé Santana, comemorando os 90 anos. Bonitinho, Dedé, né? Diego Hipólito também, fazendo a festa nesse dia, 8 de agosto, tá? Esse dia, tá bom? O circo musical Abracadabra. Sabadão
1: sábado,
0: agora.
1: Sábado agora.
0: Às 7h30, onde vai ser, Daizinha?
1: Ah, na Arena Sabesp, no estacionamento do Moca Plaza Shopping.
0: Muito bem, quem leva tudo isso de presente?
1: Ana Maria Neves.
0: Acorda, menina.
1: De São Bernardo do Campo.
0: Parabéns.
1: Final do telefone 4488.
0: Aê! Ana Maria Neves.
1: Parabéns.
0: Só vim buscar, né, Daizinha?
1: Avenida Doutor Francisco de Mesquita, número 1000, Central Plaza Shopping.
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0: Muito mais informação para você que acompanha a Nativa. O número de mulheres habilitadas para dirigir caminhões de grande porte cresceu 55% no estado de São Paulo entre 2021 e junho de 2026. A expansão ocorre em meio à busca por novas oportunidades de trabalho no setor de transporte rodoviário de cargas. O levantamento é do Departamento Estadual de Trânsito de São Paulo. E tem mais notícia aqui. A Prefeitura de São Paulo limitou o uso de equipamentos sonoros por artistas de rua na Avenida Paulista. A regra proíbe o uso de geradores, baterias externas e ligações elétricas para alimentar equipamentos sonoros aos domingos e feriados, quando a via é liberada para pedestres. A restrição entra em vigor em meio à investigação do Ministério Público sobre poluição sonora na avenida. É verdade. Mulheres em situação de violência doméstica ou familiar agora podem contar com uma ferramenta que reúne no celular diferentes serviços de denúncia, proteção e orientação. O aplicativo SP Mulher Segura permite registrar boletim de ocorrência, solicitar medida protetiva de urgência e localizar também serviços de atendimento. O download é gratuito e está disponível nas lojas de aplicativos para Android e iOS. Já já, o Turma da Nativa está de volta com muita fofoca para você.
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7: Dai, você não sabe.
8: O quê?
7: Dira.
8: Dira?
7: O Moreno Provocante. Já separou os dois bombons Bonobon aqui pra gente.
8: Menino, que delícia. Aí você não sabe. Eu já comi, sim.
9: Já comeu, né?
8: Eu já comi vários.
9: É, então,
8: gente,
9: tonta.
8: É uma delícia. Mas eu quero mais, Anjinho.
7: Pode trazer, Dira, pra gente.
8: Dira, aí você consegue trazer mais do que dois, né? Porque dois é só pra mim.
7: Para de ser mão de vaca,
8: Dira. Traz um saquinho pra gente.
9: Traz um sacão logo.
8: Um sacão.
7: Ó, Praça Charles Miller. Mais alguns minutinhos do pedágio da Nativa Especial dessa quarta-feira, tá? Praça Charles Miller, no Pacaembu, na Zona Oeste. É o pedágio especial São Julião, que começa sexta-feira com os shows de Alceu Valença, João Gomes, Dorival Dantas, pode ir no sábado também. Gente, começa cedo, viu? A partir das 5 começa, porque 10 horas, 10 e meia tem que encerrar. Então, bom, é que começa cedo.
8: Pois é, eu
7: não
8: só
7: termina
8: não
7: tarde.
8: Vou porque não vai dar tempo.
7: Isso, mas no sábado você consegue ir, ó. Tem Zé Baqueiro, tem Pablo, tem Filhos do Piseiro, tem Mari Fernandes, tem Fagner. Domingão eu quero levar meu pai pra assistir o Calcinha Preta.
8: Eu vou deixar pra ele vir domingo.
7: Domingo é bom, gente.
8: Domingo eu vou, hein?
7: Calcinha Preta, Xande Avião, Henry Freitas, tem o Natan também, tem o Toque 10, que é pagode, né? Tudo isso e muito mais.
8: Eu
7: então
8: vou aproveitar que é Dia dos Pais. Isso. Eu não tenho pai mesmo, então eu vou lá curtir, Anjinho.
7: Pra você que tá ouvindo a Nativa, quer curtir o São Julião? Então é só passar na Praça Charles Miller, no Pacaembu, Zona Oeste, mais 10 minutinhos pra faturar seus ingressos. Tem também, ó, o Bombom Bonobom, Bolinho Kim também e o Happy Hour do Brasa de Ouro Restaurante pra você concorrer, tá?

0: A Nativa é tudo e muito mais. É o Natan e o Zé Vaqueiro. Daizinha, o que Natan e Zé Vaqueiro têm em comum?
1: Ah, eles cantam aí o mesmo estilo musical.
0: E que eles vão cantar também no São Julião.
1: Isso.
0: Não é verdade?
1: Vão estar juntos.
0: Muito bem.
1: Gente, que tudo, hein?
0: Zé Vaqueiro vai cantar no sábado.
1: É.
0: O Natan vai cantar no domingo.
1: Domingo.
0: E quem vai cantar na sexta-feira?
1: João Gomes.
0: João Gomes.
1: É.
0: E temos ingressos aqui pra você curtir o João Gomes. Então, João Gomes, Dorival Dantas. Dia 7 de agosto, sexta-feira, no Mercado Livre, Arena Pacaembu, o São Julião. E o seguinte, Dai. Gente, aqui é um prêmio especial pro Turma da Nativa. Você quer ir pro São Julião? Imagina você e mais 9 amigos pra curtir a área VIP, Open Bar.
1: Tô sabendo!
0: Itaipava!
1: Ai, que gostoso!
0: No São Julião, com o show do Alceu Valença, João Gomes, Dorival Dantas, sexta-feira. Então não é só ingresso agora. Você vai no Open Bar. Open Bar.
1: Aceita, tá, querido.
0: Você entendeu? Você vai beber à vontade.
1: Você aceitou? Você aceitou que é Open Bar? Eu não sei lidar com Open Bar, minha gente.
0: Outra coisa. Você e mais 9.
1: Gente, vai levar a galera toda.
0: Você não ouviu errado. É você e mais 9 amigos. Você tem bastante amigo? Eu não tenho esses 9 aqui, não.
1: Se tiver, chama o tio, a tia. Eles vão ficar felizes.
0: Você e mais 9 acompanhantes pra curtir a área VIP Open Bar Itaipava no São Julião, junto com a Nativa, sexta-feira agora, no Mercado Livre Arena Pacaembu. Topa, é o seguinte, pra concorrer, manda um áudio aqui pra Nativa, qual o WhatsApp mesmo, Daizinha?
1: 9198-406-9646.
0: Dizendo quem você conhece que merece ganhar o prêmio Fofoqueiro da Família.
2: Boa tarde, turminha. Ah, o troféu de fofoqueira da casa vai pra minha filha Fabiana. Ela é especial, mas não pode falar nada perto dela, que ela sai contando pra todo mundo. Ela que ganha o troféu aqui em casa, minha filha Fabiana. Beijo, beijo.
0: Ela conta as coisas e vocês falam o quê?
3: Apaga, apaga, apaga.
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0: Manda, quem é o fofoqueiro? E que fofoca essa pessoa já contou? Que você falou, não acredito.
1: Conta.
0: Eu quero saber a fofoca inteira.
1: A gente adora uma fofoca, mas conta direito.
0: Valendo aqui o Open Bar, você e mais 9 no São Julião amanhã no Open Bar Itaipava.
1: Aceitou? Aceita.
0: 9198-409-6019. Manda um áudio aqui pra Turma da Nativa. Antes do Super, tem sorteio aqui pra você. 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

0: 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Os nossos ciganos Ed, Brito e Samuel. Toda mulher, não é? Ó, é 4h26 já, viu, Daizinha? Tá corrido aqui o programa, mas não podemos nunca, jamais, esquecer da nossa audiência, não é verdade?
1: Porque a nossa audiência tá como, Anjinho?
0: Tá lá em cima, meu filho! Tá
1: lá em cima, meu amor. Então, muitos beijos aqui pro Marcelo, a Júlia, a Maria Francisca ouvindo a gente, a Gorete, também o Lucas, o Zezinho, a Edileuza, a Mariette e também o Hugo e a Camila.
2: Ô, Dai, ó, um beijo, Dai.
1: Um beijo, seu lindo.
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1: Oi, Jaime Sampaio. Jaiminho, boa tarde.
2: Jaiminho, boa tarde. O ouvinte que segue pela Radial Leste em direção ao bairro reduz velocidade a partir da Rua da Consolação até a Rua Almirante Brasil. Mais à frente, da Estação Carrão do Metrô até o Viaduto Antônio Ábido. 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
1: Valeu, Jaime. Até daqui a pouquinho.
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1: Perguntinha hoje da Mariana Dias.
2: Oi, Mari.
1: De Embu das Artes. Dai, você pratica algum esporte de risco?
2: Ah, algum esporte de risco? Sim, eu pratico. Sabe o que eu faço? Às vezes eu respondo o meu chefe como se eu não precisasse do emprego.
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0: A Nativa é tudo e muito mais. Música sertaneja, João Carreira e Capataz. Prefácio. Quem você conhece merece ganhar um prêmio de fofoqueiro da família. Nessa hora tem a camiseta exclusiva da Nativa. E também... aquele VIPão, é um VIPão, um baita VIP pra você e mais 9 amigos, curtiu São Julião no Open Bar, na área VIP Open Bar Itaipava, no São Julião com shows de Alceu Valença, João Gomes, Dorival Dantas, sexta-feira agora no Mercado Livre Arena Pacaembu, 9198-409-6019, pra você mandar seu áudio. Quem é o maior fofoqueiro da sua família e merece ganhar um prêmio?
1: E na minha família tem várias pessoas que merecem troféu de fofoqueiro, mas tem uma tia minha que ela ganha. Ganharia disparado o troféu. Tudo que ela sabe, ela abre a boca pra contar pra todo mundo.
0: E você, o Cleide, quem você conhece que merece ganhar o prêmio fofoqueiro, fofoqueira do ano?
2: Quem ganha um troféu de fofoqueira da família é minha cunhada Geralda, porque um dia minha sobrinha Sueli passou mal dentro do ônibus e ela tinha arrumado um namorado recentemente. Aí minha cunhada Geralda saiu espalhando pra toda a família, até pros vizinhos, que a Sueli estava grávida. Essa ganha o troféu de fofoqueira, que só cuida da vida dos outros e da dela, não.
3: Arrasou, rapariga.
0: Gente do céu.
4: Viu?
0: E você? Ninguém tá falando que é si próprio, né? Fala, Aninha.
5: Boa tarde, turma da Nativa. O troféu de fofoqueira do ano, eu vou dar pra mim mesma. Porque eu falo assim, Dai, pros meus filhos. Tenho dois filhos. Falo, olha, não conta que eu te falei, viu? Então, o troféu é pra mim mesma.
6: Eita, misericórdia, Jesus, que é aquilo?
7: Ele gosta.
0: Ela adora uma fofoca.
4: É, será que eles são obedientes? Será que eles não contam mesmo?
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0: 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É o Zezé, nosso amigo Zezé.
1: Ah, ele é maravilhoso.
0: Irmão da Lua, amigo das estrelas. Pra finalizar o Turma da Nativa dessa quarta-feira. Muito bem. Saindo agora presente, você mais 9 acompanhantes pra área VIP Open Bar Itaipava, no São Julião, com showzão do Alceu Valença, João Gomes, Dorival Dantas, sexta-feira, no Mercado Livre Arena Pacaembu. Quem leva a Daizinha?
1: É, Suzane, chama a galera, porque vocês vão curtir muito a sexta-feira, viu? Suzane de Freitas Lopes, final do telefone 6261.
0: Parabéns, Suzane!
1: Parabéns, Suzane!
0: Estourou!
1: E todo mundo.
0: Estourou no leste, no oeste.
1: Estourou no norte, no sul, no leste e no oeste, hein? Aí sim.
0: Parabéns, você.
1: Arrasem.
0: Gente do céu, você mais 9 acompanhantes, viu, Suzane? No São Julião, ali, ó, na área VIP, Open Bar, Itaipava, ó, daquele jeito.
1: Você já pensou, Anjo, você ligando pro seu amigo e falando, ó, só se arruma.
0: Sextou.
1: Só se arruma, sextou e, ó, Open Bar, meu amor. É Open Bar.
0: Muito bem. Quer mais? Só curtir o Turma da Nativa amanhã a partir das 3, beleza? Daizinha,
1: oi.
0: Sempre muito bom brincar com você, Dai.
1: É sempre muito bom estar com você. Você, anjinho.
0: Pra você, aquele beijo de anjo.
1: Beijo, anjinho, Gabriel.
0: Beijo.
1: Beijos lindos e lindas. E até às 6 na Nativa entrou no grupo. Tchau.
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0: As prisões em flagrante e apreensões de adolescentes por violência doméstica e familiar cresceram quase 26% no estado de São Paulo no primeiro semestre desse ano. O crescimento das prisões reflete tanto o aumento das denúncias quanto a atuação das forças de segurança. Os dados foram divulgados hoje pela Secretaria da Segurança Pública. A Prefeitura de São Paulo disponibilizou a plataforma De Olho na Fila, conhecida como Filômetro, para informar a situação das filas nos postos de vacinação contra o sarampo na capital. O site para consulta é deolhonafila.prefeitura.sp.gov.br. Futebol, a CBF divulgou hoje a data e o horário do sorteio das quartas de final da Copa do Brasil. O evento vai ser realizado na próxima terça, dia 11, às 11 da manhã, na sede da CBF, no Rio de Janeiro. Tá? Daqui a pouquinho tem o Márcio Cruz. É o locutor que disse adeus. Nessa quarta-feira é o Super Nativa.
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0: Daqui a pouquinho eles vêm cantar.
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1: Jaime!
2: Anjinho, ouvinte que segue pela Marginal do Rio Pinheiros em direção a Interlagos, reduz velocidade na passagem pela Raia Olímpica da USP e depois, entre as pontes Ari Torres e Transamérica, volta a encontrar muita dificuldade. 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
1: Valeu, Jaime. Abraço!
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1: 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Oi, boa tarde! E aí, tá tudo bem, gente? Vamos nessa!

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1: Não tenha pressa pra ver tudo acontecer. Calma, respira. Cada coisa tem seu tempo e muitas das vezes o que parece demora é apenas a vida.

5-2 agora. Ó, daqui a pouquinho já quero falar contigo aí, super desafio. Quero você ao vivo aqui na Nativa, mandando aquele áudio no capricho. Hoje é dia de super fã. Super fã funciona assim, você manda aquele áudio pra Nativa contando qual é a

Fã de hoje, falando em presentão. Dia de patrão, hein? 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Vamos nessa aqui, ó, a partir de agora. Eita!

0: 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Kleber e Cauã, mil adjetivos.
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0: Bom, gente, ó, tá tudo pronto aqui. Super desafio no ar. Hoje o tema: cantores diferentes e a mesma música. Facinho, tá? Só que você precisa decidir. São duas duplas maravilhosas. Bora lá? Vamos lá, de música 1.

desafio. 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Vá conhecer, tá? E aproveita, mulher, participa você, dá de presentão pro seu maridão aí. 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
1: 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Nativa são 5h16, bora gente! Ó, a Defesa Civil já colocou em operação um gabinete de crise para acompanhar a chegada de uma frente fria que pode provocar rajadas de vento, tá? Até 100 km por hora. A partir de quando? Hoje! A orientação é o quê? Para redobrar essa atenção, acompanhar os alertas aí oficiais durante o período de instabilidade. Mas fique atento ao celular, hein? Vai vir aquelas mensagens estranhas e fala: ih, rapaz, será que é verdade ou é mentira? Fica atento aos canais oficiais, tá?

0: 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Neto e Cristiano pulando o muro.
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0: São 5h19, bora lá, super desafio no ar. Hoje a gente tem um hino aqui, mas aí você tem que decidir qual música que a gente toca inteirinha, hein? A música 1 vem com César Menotti e Fabiano.

0: Racional Papai. Homem, se quer dar um trato aí, você mulher também, quer dar um tapa na beleza, tem que conhecer. Kit pão de queijo, pedacinho do sol, vamos dar de presentão também. 9198-409-6019. Vamos falar com a Maria?
1: No super desafio de hoje, eu voto na música de número 2, Chitãozinho e Chororó.
0: Maria. Isso aqui, ó. Gente, fica difícil escolher, né? Quando é bem cantada pelas duas duplas aqui, ó.
2: Hoje eu voto na música número 1.
0: Aí, César Menotti e Fabiano. A gente tem aqui, ó, Evânia.
3: Eu voto na música 1.
0: Valeu, Evânia. Márcia.
3: No super desafio de hoje, eu voto na música 2, com Chitãozinho e Chororó.
0: Boa, Marcinha. Tem aqui a Laine.
4: Eu voto hoje, vai na música número 2, Chitãozinho e Chororó.

0: tudo e muito mais. Diego e Victor Hugo, beijei a cura.
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0: Vamos lá, gente, vamos dar uma atualização aqui sobre a greve dos ferroviários. Seguinte, foi encerrada, eles acabaram de votar aí essa greve da CPTM após o governador do estado, Tarcísio de Freitas, atender as exigências feitas aí pela classe, tá? Muito bem, então, quem tá retornando para casa, de repente, pode ter um pouquinho mais de tranquilidade. É claro que o serviço vai se retomando aí aos pouquinhos. Então, gente, ferroviários encerraram a greve da CPTM em São Paulo. Amém, aleluia!

0: Ativa é tudo e muito mais. Henrique Juliano, amor dos outros, é o super fã de hoje aqui, que saiu pra você, tá? Ô, Cristina Geraldina, você levou a sanduicheira elétrica da Britânia pra britaniar sua vida, minha querida. São 5h36.
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0: Nativa 5h39 agora. Ah, safadão, depois de um safadão. Vamos lá, vamos votar,
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0: gente.
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0: Dá tempo, hein, de você votar ainda no super desafio. Hoje tem presentão pra você. Ô homem, papai, ô mulher, você pode ganhar pro seu marido também. 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Ô rapaziada! Kit pães de queijo e pedacinho do sol também a gente vai dar de presentão daqui a pouquinho, tá? Música, ó, Nuvem de Lágrimas, é um hino da música sertaneja. A gente tem aqui a música 1.

0: Márcio, tarde. Eu boto na música 2, Chitãozinho Chororó.
1: Eba! É, Carla! Chitãozinho Chororó! Antônia!
2: Hoje eu vou de música número 2. Nas duas vozes são lindas, mas nada como original. Chitãozinho Chororó.
1: É original, versão 2 aqui,
2: ó. Super nativa! Eu volto na música 1, Márcio.
1: Valeu, Alain! Música 1. Mais um voto pra 1. Oi, Marcos.
3: Boa tarde, Márcio. Boa tarde. Na música número 1, César Menotti e Fabiano.
1: Valeu, Marcão. Valeu, Marcão. Shirley.
4: E hoje eu voto na música número 2 com Chitãozinho e Chororó.

0: Paratyba, é tudo muito mais. Paula Fernandes, Victor e Léo, não precisa, ou precisa.
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0: Claro, precisa aqui do resultado do super desafio de hoje. Foi um hino, gente. Nuvem de lágrimas.

0: rufando os tambores, porque a música campeã já vai tocar inteirinha. Já já tem aquele dia de patrão no Espaço Gaia, aqui de Pães de Queijo e Pedacinho do Sol.
1: Quem é o cantor?
0: Quem é o cantor? Quem será que venceu hoje? 83% dos votos.
1: Quem é o cantor?
0: Quem? Rapaz! Chitão! E Chororó! Eu sei que você vai cantar juntinho, do começo ao fim. Bora cantar aqui. Nuvem de Lágrimas.

Cauã, Laura Prado, Admita. Vamos daqui ao dia de patrão agora, gente. 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E o kit pães de queijo, pedacinho do sol. Quem levou? Quem levou? João Ricardo de Castro. 6912, finalzinho do fone. Ô, João, você vai sair lindão, João, do Espaço Gaia. Você tá levando mais um kit pães de queijo, pedacinho do sol. 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Tu pode passar lá, viu? A greve acabou. Pelo menos agora no fim da tarde já foi anunciado aí, teve acordo com o governo. A greve da CPTM para as três linhas que estavam paradas aí já volta. Um pouquinho de paz aí na volta para casa, né, gente? Pelo menos. Amanhã, quinta, a gente volta com o Super às 5 da tarde. Já já tem a Nativa, entrou no grupo.

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1: Jaime, você, Jaime.
2: Márcio, boa tarde. O ouvinte que segue pelo corredor norte-sul encontra dificuldades na direção de Interlagos, desde o viaduto Santa Generosa até o aeroporto de Congonhas. Na direção de Santana, tem lentidão da Sena Madureira até a ligação leste-oeste e depois da Praça da Bandeira até a Avenida do Estado. 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
1: 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Opa, são 6 horas 2 minutos. A Nativa entrou no grupo, vai começar, hein?

0: Minha mãe mandou eu escolher esse aqui. Mas, oi, oi, galinha, tudo bem?
1: Que é isso?
0: É que parou nele primeiro agora. Faz minha mãe mandar. Você tá bem, neném?
2: Look, mais.
0: De novo.
2: Não, para com essa.
0: Só pra começar um pouquinho.
2: Descontraído. Oh, meu Deus do céu. Sabe quem disse que tá no grupo?
0: Quem? Quem tá no grupo?
2: Leonardo.
0: É, ligou pra ele e falou, galinha.
2: Já entrei no grupo, hein?
0: Abre pra nós uma aí, ô seu garçom, venha.
2: Venha.
0: Leonardo, já tá?
2: Já tá.
0: Se ele tá, então nós podemos tomar uma.
2: Já temos que tomar uma.
0: Rapaz, é isso aí.
2: Tudo bem, Dezinha, tudo bem com você?
1: Tudo excelente, graças a Deus.
2: Biel fez aniversário.
1: É, gente, 21 anos.
2: Tá fazendo hoje, né?
1: É.
2: Tu tava aí, Via.
1: Pois é, já tem um filho de 21 anos, gente. Agora tá maior de idade mesmo, hein, galinha?
2: Agora?
0: Oh, eu vou te falar,
1: segura!
0: Hein? Foi ontem, porque aí tem que fazer aquela surpresinha. Não, tipo assim, na meia-noite ali já tem
1: isso,
0: que fazer surpresinha.
1: A gente
2: quero
1: tem
2: quero saber
1: isso.
2: O seguinte.
0: Aí guarda o bolo do dia seguinte tá melhor
2: ainda. Você não sabe
0: ainda,
2: que coisa. Nossa. Sabe aquele bolão?
0: Sim.
2: Dividiram em 8, trouxeram um pedacinho pra nós.
1: Mas você tá reclamando, cara pálida.
0: Te enganaram,
1: Gabriel, hein? Olhou pro bolo e falou assim, ó, mamãe, leva um pedacinho pro Galinha e pro Márcio Cruz.
2: Mas por quê?
1: Pra Dulce. E você tá reclamando.
2: Eu mandei um bolo inteiro pra ele.
1: É verdade.
2: Eu mandei um bolo inteiro pra ele.
1: Ele comeu hoje.
2: Um bolo quente.
0: Tamo junto, né?

0: tem notícia pro dia a dia, pra você, dona de casa, tem notícia polêmica.
1: Tem o carro do ovo.
0: Tem o carro do ovo sempre. Isso aí, galinha. Daizinha, graças a Deus estamos bem. Então vamos nessa, porque já é quarta-feira, né? Meio de semana.
2: Bora fofocar, né?
0: Bora fofocar. O que tem aí, Dai?
2: Que é o que a gente mais gosta de fazer. Fofocar. Então vamos falar aqui da Maísa. Que fez uma lista, gente. Ela fez uma lista do tipo de homem que ela não namoraria. E sabe o que aconteceu? Foi criticada. Disseram assim.
1: Ela fez a lista onde?
2: Ah, ela fez uma lista e foi falando nas redes sociais. E aí criticaram, dizendo: desse jeito vai ficar pra titia. Só que ela respondeu, viu? E já eu vou dizer o que ela respondeu. Vamos falar também do Gustavo Mioto. Gente, ele deu uma bronca em uma fã. Isso aconteceu no show. Porque no show ele pega o celular de uma fã sempre pra tentar fazer
1: ela
2: se reconciliar com o ex. Só que depois do que ele viu escrito, ele ensinou pra ela como ela deve ser tratada por um homem. E apagou o áudio, viu?
1: Ele mostrou?
2: ele leu cada coisa ali que ele não gostou, não, viu, galinha?
1: Ele não gostou, não.
0: Rapaz.
1: Também que mano, ele fica bisbilhoteiro no celular dos outros.
0: E eu lembrei do padre lá, que falou. A menina foi se aconselhar
1: não,
0: e falou.
1: O padre ouviu um de cada vez, né?
0: É, mas Gustavo Mioto agora virou coach.
1: Aí,
0: agora,
1: aí o cara virou e falou tudo que iria existir da manhã. O padre falou pra ela: enfiar, sai fora.
0: Sai dessa. E aí, tu, velho? O que tu trouxe?
1: Bom, cada vez mais o carro elétrico, ou o misto, né? Mas principalmente o elétrico, ele vem ganhando espaço, né? Muita gente comprando, usando essas coisas todas aí. Só que aí, começa a ter o problema de carregar esse carro.
0: Ih, rapaz.
1: Aí uma moradora de um condomínio chamou um engenheiro, desceu a fiação da casa dela pra garagem e colocou uma tomada pra carregar o carro na garagem.
0: É que tem que ter uma avaliação antes, né? Estrutura do prédio.
1: Dai, ela vai carregar?
2: Ela não vai, não.
1: A convenção do condomínio não aprovou.
0: Véio, agora eu vou te perguntar um negócio. Desde quando já tá essa moda de carro elétrico? Já faz um ano assim? Forte. Recebeu bastante? Isso, de um ano pra cá?
1: Isso.
0: O pessoal não tá se adaptando,
1: Na hora de começar. No meu prédio tem. Né? No meu prédio tem, acho que moradores que tem, desce, faz uma tomada especial. Você tem a garagem sua? Acho que você tem direito. Mas daí foi pra justiça, nós vamos falar, porque a conclusão da ata do condomínio prevalece sobre tudo, hein?
0: Então vamos olhar isso
1: vamos
0: aí.
1: Vamos falar disso aí.
0: Vamos olhar isso aí. Gente, às vezes no dia a dia a gente passa tanta coisa despercebida dos nossos olhos. Vamos falar aqui, assunto mais levinho hoje. Coisas, ó, 10 coisas da sua casa que podem estar afetando a sua saúde e você nem sabe.
1: Não vem me falar que cervejinha e esquinho faz mal.
2: Faz?
0: Isso. Eu acho que isso aí não.
1: Ah, bom. Ufa.
2: Não fala da minha cerveja.
0: É sempre bom você chegar. Eu tenho uma mania de chegar ainda. É mania lá da época da Covid. Pegar um álcool em gel assim ainda. Aquilo me deixa.
1: Mas não sei se é da Covid. Não. Eu acho que é uma questão isso. De higiene nas mãos é fundamental.
0: O asiático sempre tem isso, né? Vê que tem uma gripe, ele já põe uma máscara.
1: Mas
0: já,
1: você sabe pra que ele põe? Não é pra ele se proteger.
0: Não passar,
1: pra
0: né?
1: não passar
0: é pra
1: pros
0: não
1: outros.
0: Passar. Então, assim, hábitos do nosso dia a dia que a gente deixa passar. Às vezes a gente chega no ambiente e fala assim, nossa, eu tô com rinite, hein, e tal. E às vezes pode ser uma buchinha que tá do seu lado ali, ó, que você nem...
1: É. Pode ser o filtro do ar-condicionado.
0: A criançada, às vezes, fica com tanta problema respiratório que a gente não sabe e o problema mora ali do nosso lado.
2: Eu tô com uma rinite louca.
1: Pode ser.
0: É um floquinho.
2: Pode
0: ser um floquinho também.
1: Pode ser. Gato. Pode ser gato, pode ser o cãozinho.
0: Eu tenho um gato, meu
2: Então
0: Deus
2: a rinite vai ficar aqui porque eu já tô chonada no floquinho.
0: Não, mas falam o seguinte, que só passa pra gente, humano, só passa com o tempo, assim, gato.
1: Não, mas às vezes a rinite dela pode ser o pelo.
2: O alérgico. O bichinho é peludo, viu?
0: Mas solta pelo mesmo, hein? E quando entra no olho? Rapaz do céu, entra na rede. Você fica ali coçando. Então vamos nessa, gente. Os assuntos já estão na mesa. Vamos trocar aquela ideia, vamos conversar, vamos nos conhecer a partir de agora, tá? Você que nunca mandou mensagem no grupo aí, hein?
1: Escova de dente velha. É problema.
0: E depois ela vira escova de sapato. Não
2: é verdade.
0: Ela
2: e ela limpa direitinho os cantinhos dos tênis.
0: Pra quem tem graxa, eu tenho as botinhas em casa lá, a escova de dente ela vira pra passar.
1: É, vira, você bate na graxa pra passar na borda da sola.
2: E não só na graxa. Quando você vai lavar um tênis, por exemplo,
0: isso,
2: lava muito melhor os cantinhos. Limpa tudo.
0: Vamos lá então, hein? Ó, pode entrar no grupo, os assuntos estão aqui. Aqui tem R$500 hoje da música da semana que ainda sai pertinho das 9. Então bora lá, gente. Vamos botar pra torar. 9198
2: 409
0: 6019.
1: Venha.

0: ignora. São 6:17 agora, hora de Brasília. Daí 40, as portas estão abertas, entre.
1: Abre-se as portas da esperança.
2: Vamos falar da Maísa.
1: Ah, Maizinha. Cresceu, ficou uma moça, uma mulher, né?
0: Bonitinha, né? É verdade.
2: Ficaram falando por aí que ela tava namorando um jogador de futebol.
1: É, ou parece pegando. Que é Memphis Depay. Acertou na Mega Sena.
0: Como é que tá
1: fofoqueiro, hein? Se for, acertou na Mega Sena. De jogador de futebol, eu conheço.
2: Mas, ó, é mentira, porque é mentira? Ela disse que está solteira.
1: Quer dizer nada, ele também tá.
2: É. É. Enfim, né? Acertou. Talvez deu só umas bitoquinhas.
1: Acertou na bilhagem. Só que o Corinthians deve pra ele é a grandeza.
2: Eita, gente. E o que acontece? Tava a Maísa junto com a amiga dela, a Júlia, e elas estavam falando sobre os comportamentos que fazem elas perderem o interesse em um possível namorado.
0: Pode até chamar atenção, né?
2: Isso.
0: Ai, nossa, que bonito, que gatinho. Mas não.
2: Aí ela falou sobre os sinais de alerta que ela considera muito importante em um relacionamento.
1: Vamos ver.
2: Vamos pra lista. Homem que não trabalha por opção. Ela disse que não ter iniciativa ou não correr atrás dos próprios objetivos é algo que pesa contra.
1: Concordo.
2: Homem que fala mal de todas as ex-namoradas. Ela falou que tem que desconfiar de quem coloca a culpa sempre nas antigas relações e chama todas as ex de loucas.
1: A próxima será ela.
2: Isso é verdade, é isso mesmo. Isso é. Homem que fala, minha ex é louca, minha ex louca, a próxima louca é você.
1: E é simples, né? A próxima louca é ela.
0: É isso mesmo. É isso mesmo.
2: Homem extremamente ciumento. É. Ela falou que não se identifica com relações baseadas em controle e excesso de ciúmes.
0: Não aceita quem você
1: é. Ainda mais uma pessoa que nem ela, que é uma pessoa pública,
0: é,
1: né?
0: Verdade.
1: Que tem que ir a eventos, que tem que estar em lugares, e as pessoas vêm falar com ela.
0: Uma pessoa que chama atenção, que chega nos lugares, tipo, oi, Daizinha,
2: né?
0: Nossa, como você tá linda.
1: E o não, mas tá aí não ali, pode só falar mentira.
0: É, sabe?
2: Só escutei verdades aqui, tá,
0: e aí,
2: meu
0: quer
2: querido?
0: Quer abraçar, quer pegar, até aquela coisa, mandar mensagem.
2: Isso é verdade. Ô, se a pessoa não souber lidar com o seu trabalho, não tenho porque ela tá com você.
0: Às vezes a pessoa tá no dia a dia dela, ô, momozinho, tô lavando minha louça aqui pensando em você, tá? É sempre assim.
2: Né?
0: É.
2: Né? Outra aqui, ó.
1: Nossos filhos.
2: Homem sem iniciativa.
0: Não, peraí.
2: Ela também falou que é importante que a pessoa demonstre vontade, atitude e interesse.
0: Não.
2: Realmente, gente. Homem sem iniciativa, sem atitude.
0: É não,
2: mulher
0: é
2: nenhuma gosta.
1: Homem bananão, não.
0: Não, não menos é mais. Às
2: bananão,
0: vezes é bom ficar
2: não.
0: quieto do que ficar falando demais também pelos cotovelos.
2: Não, pelo amor de Deus. A pior coisa que tem
0: rapaz,
2: é homem assim.
0: Acabei de conhecer um fofoqueiro que tá falando de todo mundo. Às vezes começa a falar demais. Oxi.
2: Outra coisa. Homem que trata funcionário mal. Ela falou que ela observa muito a forma como alguém trata as outras pessoas, principalmente atendentes e pessoas que estão trabalhando.
0: Disso não vai ter problema, porque a gente não é chefe de ninguém.
1: Não, mas não é só chefe, né?
0: Não, é as pessoas,
1: dizer, né?
0: Pessoas do trabalho.
1: Atendente, não, e atendente do supermercado,
2: isso,
1: de uma padaria.
2: Restaurante.
0: Cara do posto de gasolina.
1: Restaurante.
2: É, trata a pessoa mal, não é legal, porque tem gente que quer ser aquilo que não é, né?
1: E outra coisa, são sinais, porque ele pode fazer isso dentro de casa.
2: Verdade. Outra aqui.
1: Só uma questão de tempo.
0: Isso é verdade.
2: Homem que mora longe e não tem previsão de conseguir encontrá-la.
0: Ah, que é? Peraí, também quer ficar morando do lado agora? Quer
1: não, mas como é que não tem condição? Mas...
2: Não tem previsão de conseguir encontrar com ela.
0: Já chega.
1: Ah, não, não, eu bala não, porque se tem vontade,
2: é?
1: Vai encontrar.
2: Claro, só porque mora longe,
1: não,
2: aí...
1: Não precisa estar junto.
2: É, eu moro longe, ah, então, não vou conseguir te ver agora, não vou conseguir te ver depois.
0: Você é emocionada, você quer ficar morando dentro da casa do cara?
2: Não, não, não.
0: Já quer começar?
2: O que ela fala é que ela quer uma pessoa que tenha uma rotina compatível com a dela. Né? Até porque o relacionamento precisa funcionar. Imagina, ele não pode porque tá longe. Agora ela não pode porque ela tá trabalhando.
0: Eu voto por aquele relacionamento que só pode dar pra ver no fim de semana e quando dá, pronto.
2: Então por que você não ficou assim?
0: Não, porque não dá, porque agora já não tem como voltar. Tá? Já não dá mais, não. Eu tô dando conselho pros outros.
2: Eu tô lascado, né? É assim, ó,
0: filha.
2: Faço o que eu
0: Olha,
2: falo.
0: Eu me lasquei.
2: Quer dizer, faço o que eu mando, mas não faço o que eu faço.
1: Só tem uma coisa. O único que pode falar aqui sou eu, meu filho. E agora tá em 40.
2: Isso.
0: Ai, meu Deus do céu.
2: Outra coisa. Homem que tenta mudar a personalidade dela. Ela falou que a pessoa precisa aceitar
1: ninguém muda quem
2: ela é. Não tem que ficar tentando mudar nada. Até porque, num relacionamento, a pessoa te conhece de um jeito.
1: Ninguém vai
2: se apaixona ninguém. Por você do jeito que você é e depois a pessoa quer te mudar. Não, isso não rola.
1: Se a pessoa mudar a personalidade durante o início para segurar um relacionamento, ela é mentirosa. Sai fora que você vai tomar chumbo.
2: É verdade. Outra, homem sem planos para o futuro. Ela falou que ela valoriza muito alguém que tem objetivos na vida, alguém que queira construir algo.
0: Aí,
2: então, eu acho que, assim, muito válida a lista dela, muito bacana, uma menina com uma cabeça muito boa, evoluída.
1: Maísa, pode mandar pelo Instagram ou no 91984096019, galinha. Tô dentro de todos esses negócios aí.
0: Ô, Dai.
2: É, né? E aí, sabe o que disseram pra ela? Falaram assim, nossa, mas aí você quer um príncipe, né?
1: Não.
2: Aí, sabe o que ela disse? Ela falou assim, bom, eu acho que um príncipe tem que fazer bem mais que isso. Mas sendo uma princesa, eu mereço muito mais.
1: Eu não vejo nada. Pra mim, ela não falou, ó, não falou que precisa ser rico, não falou que precisa ter iate, né? Precisa trabalhar, gostar de trabalhar. Precisa ter iniciativa, que é normal, não pode ter que ter a pegada do macaco.
2: Isso, a pegada, ele esqueceu da pegada. Se não tiver a pegada também não tem como,
0: se não
2: né?
0: Tiver... Eu, por exemplo, às vezes você quer ficar mais na sua sozinha? Sim, assim, mas às vezes a gente também sente sozinho, né? Então, assim, eu acostumei já ter uma companhia e tal. Não basta ter um
2: cachorro.
0: Não,
2: então cachorro. Você precisa.
1: Não sente, não.
2: Não.
0: Depois. É que então, você consegue. Eu não consigo ficar só.
2: Tá aí, então deu ruim pra tu.
1: Fica porque com o cachorrinho. Então.
2: Pra um relacionamento dar certo, você precisa aprender a conviver com você mesmo. Exatamente. Ter a sua solitude. Se você depende de outra pessoa pra estar bem e feliz, já começou errado.
0: Mas todo dia é um desafio numa relação. Você dividir espaço com as pessoas. Uma vez ou outra. Então, deixa eu ligar aqui.
2: E, ó,
0: vamos remodelar esse jeito de se relacionar.
2: E pra finalizar.
1: Qual é a última?
2: Falaram pra ela que ela ia ficar pra titia. A resposta aqui foi boa, hein? Ela falou, eu tenho referências tão boas em casa e uma relação tão boa comigo que jamais eu abaixaria minha régua pra caber em um amor que não é pra mim.
0: Enfim, então morre com teu pai com a tua
2: parabéns,
0: mãe.
2: Parabéns, Maísa. Tô te aplaudindo. Tô com você.
1: Por isso que eu não abaixo a minha régua. Ela tá aqui.
2: Isso.
1: Ela tá
2: exigindo. Eu não abaixo demais. A minha também, não. Nossa, a minha tá bem alta
0: fez
2: agora.
0: Fez uma baita lista pra depois no final falar assim, eu tenho meu pai e minha mãe pra ficar em casa.
1: Deixa eu falar. De você.
0: Pronto, não vai ter ninguém.
2: Que isso, Gasgueto?
1: Deixa eu falar.
0: Não vai ter ninguém.
1: Deixa eu falar.
0: Oxi.
1: Posso falar? Conheço gente que não fez essa relação. Quem que arrumou? Márcio Cruz.
2: Nossa, tadinha, né? Ô, libera ela. Você tá atrasando os sonhos, o casório,
1: hein?
2: O cachorro e o bebê com a cara
0: gente,
2: dela.
0: Gente, é muita informação.
1: Cadê vai ter?
0: Vamos de música, porque é um sucesso atrás do outro. Ó, gente, 9198-409-6019. Você que depois dessa vai arrumar um namorado já. Ó, tem música da semana, gente, valendo 500
3: reais. Agora na Nativa, a música da semana.
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0: Mais um chapelu.
1: A Nativa é tudo e muito mais, né?
0: Mundo Moreno, Rio Negro e Solimão, chapeludo.
1: Fica aí, a gente volta já, tá?
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0: Muito bem, gente. Estamos de volta aqui. Hoje é quarta-feira. Nossa, quarta-feira. Eu sei que tem todo dia, mas eu sempre falo. Quarta-feira só me lembra uma feijoadinha. Mas não como. Eu não como mais, não.
1: Por quê?
0: Não, é. Tá morrendo agora aqui. Eu não como.
2: Tava com, eu estaria não, com
0: é
2: sono?
0: Pela correria mesmo. Às vezes até saber que feijoada você quer ir no boteco. Oh. Esse boteco comer orelha de porco, rabo do porco, pé do porco. Tem que ser isso.
2: É melhor não ficar falando de comida, não, porque dá fome. É. Vamos verdade. Fofocar.
1: Fala aí, o que você tem de novo?
0: Fala, boca de sacola,
2: gente,
0: que você tem. Meu Deus.
2: O que aconteceu com o Vini Júnior? Ele apagou.
1: Ele fez uma normalização.
2: Então, Galinha, mas ele apagou todas as fotos do perfil dele. Mas todas, todas, todas. Inclusive a aí. Foto de perfil.
1: Será que ele não gostou? Ele quer ser esse novo homem.
0: Ele tá tirando as fotos do rosto dele.
1: Ele quer ser esse novo homem com harmonização?
0: Às vezes.
2: Gente,
0: às vezes.
2: Tudo apagado.
1: Pode ser. Ele tava com uma negociação com o Arsenal. Pode ser alguma coisa nesse sentido. Alguma
0: apesar que tá falando aqui
1: marketing.
0: Agora, velho, ó. O Real mudou. Virou a chavinha, aí mudou a postura e subiu a proposta pra ele ficar. Pra renovar.
2: Ah.
0: Até 2031.
2: Então por que você apagou as fotos?
0: Esses times não tem dinheiro, né? Quando vai negociar um...
1: Pede pro Corinthians. Pede empréstimo pro Corinthians.
0: É.
2: Acordou revoltadinho? Revolts?
0: Ou talvez...
1: Isso é jogada de marketing. Alguma coisa
0: eu
1: vem
0: eu acho que... É. Não é nem... Ó, o Vini, ele deve postar uma coisa ou outra ali do dia a dia, mas quem cuida dessas contas aí, é sempre uma agência, deve estar repaginando, deve estar tirando aquela carinha antiga mesmo, minha filha.
2: Deve e vai ficar bom, porque você
0: fazendo
2: sabe
0: fotos
2: que
0: novas.
2: O bichinho tá até bonitinho.
0: Rapaz,
2: não, assim, bonito, eita, bonito, que... não, mas olha, tá bonitinho.
1: A pessoa quando tem muito charme é... né? Olha. É até bonitinho.
2: Não, mas ele pode ser bonitinho, mas eu não... Ela não ia,
0: rapaz,
2: não.
0: Eu achei que isso não viria tão cedo, assim, em 2026, falar Vini Júnior tá bonitinho.
2: Tá bonitinho.
0: Então, quem sou eu pra falar isso, mas
1: a
0: tô falando.
1: Porque bonitinho é feio com dói.
2: Ué, mas pra quem tava sendo chamado de feio, agora bonitinho, já é um elogio.
0: Dinheirinho é isso aí, gente, é isso aí. É a conta bancária, gente, ó. Ninguém é feio com... Bilionário.
2: Meu filho,
0: ninguém.
2: Quem tem dinheiro não fica feio. Não existe gente feia com
0: verdade.
2: Dinheiro.
0: Com
2: é cada dinheiro, antes e depois que você vê, que você fica passado. Ó, se a gente já é assim, sem dinheiro, imagina se a gente tivesse dinheiro.
0: E até quem nem precisa, às vezes, ficar mexendo, mexe tanto que acaba ficando até estranho. Não fica nem bonito, fica estranho.
1: Gente, depois. Por isso que eu não mexo. Eu nasci assim. Ser bonito é um dom de Deus. Ser gostoso é uma
2: assim.
1: Virtude. Que culpa eu tenho se eu sou as duas coisas?
2: Nossa, hein? A autoestima tá elevada, hein? Arrasou. É assim que tem que ser.
1: Tem áudio aí?
0: Tem aqui, a Tati tá falando da Maísa já. Quanta exigência pra falar no final.
3: Eu fico com meu pai e com minha mãe.
1: Ela falou que ela tem referências.
2: Isso, não precisa de você.
1: Ela falou que ela tem referências.
2: Isso.
3: Eu tenho papai e
1: mamãe. E se tem a gente que tem inteligência, devia ficar com o papai e com a mamãe também.
0: É verdade. Isso é verdade. Fala, Tati!
4: Eu concordo com a Maísa. Eu acho que a gente tem que manter os nossos princípios. Se uma pessoa não tem um comportamento adequado, é melhor nem seguir em frente com o relacionamento.
0: Vamos lá, Deodete aqui, ó.
5: Eu também tenho esse mesmo propósito dela, esses mesmos princípios. Eu sou mulher... Já sobrevivi muito, passei por muitas coisas assim num relacionamento e concordo plenamente, ela está certíssima. E para mim, todas as mulheres que já passaram por muitos e que se valorizam, têm amor próprio, deveria acatar essa atitude.
0: Eu gosto assim, ó. Quer dar sua opinião, Dê Odete?
2: Ah, não, não começa essas horas. Calma,
0: vai.
2: Galinha, não joga.
0: Opa.
2: Senão você vai perder
0: a
2: razão.
0: Você ainda vai ter que usar a pasta hoje. O Valdinar vai falar do Gustavo Mioto. Ele até que virou coach do amor. Não, ele
2: me
0: tem um
2: fala
0: momento.
2: Onde
0: ele tem um
2: é
0: momento
2: que
0: no...
2: tá doendo.
0: É, ele tem um momento no show dele, né?
1: Isso. Mas que hora que ele canta isso?
2: É, lá no show.
0: Que ele é um momento de reconciliação, gente. A gente já fez isso em show, né? Já puxamos o casal pro palco, no show da Nativa. Eita, lasqueiro.
6: Tem que fazer acordar essa menina aí que fica se envolvendo com uma pessoa que tá nem aí com ela. É certíssimo. Ela tem que partir pra outra e deixar esse cara aí.
0: E às vezes é o toque daquele
2: Esquece
0: amigo.
2: Esse cara.
0: É o toque daquela amiga. Ai, daí ele é meio grosso com você, meio tóxico.
2: É, ele é tóxico,
0: né?
2: E aí você não percebe, né? Porque quem tá dentro do relacionamento não percebe.
0: Aí depois você
2: Mas
0: termina
2: quem tá
0: a tua
2: fora,
0: amiga namorando com o cara.
2: Quem tá fora visualiza tudo.
0: É, não é. Isso é verdade. Acaba tendo outra
1: Por
0: percepção.
1: Por isso que eu não dou palpite, porque depois eu... Minha mamãe dizia assim, em pé brigado, deitado de bem, e você vai lá e fala, você fala uma vez. A segunda você não fala, vai sobrar pra você.
2: É. Mas tem pessoas que a gente tem que orientar, né? Por exemplo, se fosse a sua filha. Aí você tem a obrigação de orientar.
1: Já orientei.
2: Mesmo você sabendo que às vezes vai querer quebrar a cara.
1: Já orientei e ela se trombicou.
2: Então, tá vendo?
1: E por exemplo, quebrou a cara. Também não posso fazer nada, filho. Não sou eu que durmo com ele.
0: E quando é o contrário, que você às vezes tem amizade com as duas pessoas, com o casal, e aí você chega na pessoa causadora e fala assim, ô fulano, eu percebi assim, ô mano, eu tô falando porque eu gosto de você. Mas eu já dei um toque assim pra homem. Mas, meu, cuidado, meu. Às vezes você foi meio...
2: grosso.
0: É, então, às vezes você dá um toque na pessoa, talvez isso, a causadora, porque ela às vezes nem percebe.
1: Você dá um toque no homem num negócio desse aí, já pode acender uma luzinha na cabeça do cabelo.
0: Ele vai falar assim, esse tá cara tá afim da minha mulher. Ela, é. Também tem dessas.
1: É um perigo.
0: Vamos ouvir a Helena aqui, ó.
7: Vamos dar um palpite, um conselho para as pessoas que estão em dúvida, pessoas que têm que ter uma visão ampla, né? Às vezes precisa de um sinal, alguém que alerte. Eu achei que ele, o Gustavo Mioto, fez o correto. Eu achei legal, fazeria do mesmo jeito.
0: É, e se tiver? E se a mensagem que ele leu tava ali assim? Eu vou puxar teu cabelo.
1: Aí
2: é outra coisa.
1: Apagar, né?
2: Aí ele ia falar, eita que a coisa não, tá picante aqui, é melhor tu voltar logo.
0: E se ele leu isso e falou, não, esquece aqui que esse cara é grosso. E ele nem leu o
2: contexto
0: do negócio.
2: Não foi isso, não.
0: Será que ele leu nessa mensagem? Eu tô curioso agora. Ó, sobre o carro elétrico, hein? Outra
1: imagina você curioso.
2: É, você, jamais, né, Márcio?
0: Vou fazer uma pesquisa aqui, ver o que tinha na mensagem. Ana Cleide, sobre o problema dos carros elétricos, gente. O que adianta você ter um carro elétrico e não ter a tomada pra você carregar? Que é o que se... é isso. Mesma coisa, compra um celular, mas não tem onde carregar o celular.
1: Aí você carrega na sua casa, e o carro elétrico tá com esse problema, onde carregar?
0: Vai carregar onde?
8: Com certeza eu concordo com a Assembleia. Se sabe que não pode, pra que vai ter um carro elétrico? Se sabe que vai ter Assembleia pra votar? Não, tem que esperar a Assembleia votar, decidir, todos decidir. Porque uma hora ou outra pode dar um pepininho e não é legal. Então eu acho que tem que esperar sim e aprender a esperar e aprender a ter as coisas conforme o condomínio prevalece. Porque você mora num condomínio, você não mora sozinha, então eu acho que tem que aceitar sim.
0: Muitos desses caras que estão na política hoje, que viraram deputado, começaram tudo em grupo de condomínio, assim, ó. Porque condomínio também é politicagem. Sempre tem uns puxa-saco também que fica do lado ali do síndico. Por isso que eu odeio o grupo de condomínio. É, não... e também não dou bom dia, não. Eu não sou de ficar entrando, dando bom dia e tal. No elevador.
2: Eu não suporto o grupo.
0: Eu só falo com o meu porteiro lá que
2: só gosto do nosso.
1: Só uma coisinha,
0: porque eu sei que o povo é tudo falso.
1: Ô, produção, traz a água e o comprimidinho dele, que ele não tá bem hoje.
2: Grupo bom, galinha, é o nosso.
0: É.
2: Esses grupinhos assim,
1: aí,
2: bobos, que só nosso... falam bobagens, não é legal.
1: O que me irrita em grupo? Bom dia, boa que tarde, bom dia, boa rapaz. Noite.
2: Quem vem com aquela piada
0: cada
2: bundinha?
0: Cada um olhando pro seu umbigo.
1: É.
0: Grupo de condomínio é exatamente isso. Cada um olha pro seu umbigo, às vezes tem puxa-saco.
1: Você não dá bom dia onde? No grupo, né? No elevador você dá bom dia.
0: Não, no elevador eu zoei, eu dou. Mas acontece muito disso. Gente, os carros elétricos estão aí. A gasolina tá um absurdo. Tá, o pessoal tá, às vezes tá mudando. Tá,
1: mas eu acho... O que ela falou tem
0: o
1: sentido.
0: O que tá na ata está na ata.
1: Tem,
0: né,
1: sentido. A pessoa, quando vai comprar, ela já deveria se prevenir e conversar com o pessoal. Falar, mesmo você vai fazer um negócio que ela fez tudo direitinho com eletricidade. Nós vamos falar disso aí.
0: Uhum.
1: Mas eu, sempre vai ter um casca de ferida no condomínio que vai dizer que não quer.
0: Porque às vezes
1: então é melhor assim resolver antes, para não ter encheção de saco.
0: É. E aí o pessoal votar, o pessoal aquela. Ah, vamos fazer uma assembleia e tal.
1: Mas aí dá pra.
0: Tudo politicagem.
1: Todo se você pegar ali o síndico, o subsíndico e o cara autorizar, pau na máquina, fica aprovação temporária.
0: O teu prédio tem já, né?
1: O quê?
0: Já o negócio
1: carro elétrico tem.
0: Então arruma um apartamento pra nós que a gente vai morar
1: quem
0: lá.
2: Que é só assim, né?
1: Quem falou que eu quero você de vizinho?
0: Não, nós.
2: Nossa,
0: nós,
2: galinha. Não, é, eu também.
1: Não, ah, você também?
2: Claro.
1: É que eu não quero mesmo.
2: Ah, tá. Até parece que tu ia amar. Cara pálida.
0: Ô, galinha, é a Dai. Desculpa o horário. Tem um palito de fósforo aí pra
2: emprestar. Olha. É a Dai, eu faço um barraco lá embaixo. Tu vai ver, eu chego chegando.

me trai. Então quer dizer que você era infeliz no nosso relacionamento. Segunda que cê é quando me deixa e sai. Então se administrava.

0: Ativa é tudo e muito mais. As lembranças vão com a sogra. Oh, vão na mala.
1: Eu queria saber como é que põe na mala essas lembranças. Corta?
0: É, depende.
1: Sei lá como é que põe na mala. Quero nem saber também.
0: Rapaz, às vezes não é melhor nem de mala. Vai só você. Não pode arrumar mala, não.
2: Deixa a mala pra lá.
1: Goiânia. Um prédio em Goiânia. Moradora comprou um carro elétrico. Aí chamou um engenheiro, fez todo um projeto, desceu uma tomada na vaga dela, da garagem. Mas aí chegou o pessoal do condomínio e falou: não vai carregar, não.
0: Ih, rapaz.
1: Carrega e não carrega, fica e não fica, foi pra justiça. Pra quem que a justiça deu ganho de causa?
0: Pro condomínio.
1: Pro condomínio. É. Por quê? Porque o condomínio é soberano.
0: Sim.
1: Não é nada que é fora, né? Cometer um crime é da justiça, mas decisões da assembleia do condomínio é soberana.
0: Sim.
1: É. Então aí eu me pergunto, e o que é que faz o cara que comprou o carro? Vai no supermercado? Todo dia fazer compra, fica as 2 horas no mercado, é isso?
0: Isso.
1: Ou vai na... Deixa eu ver onde mais que tem. Tem alguns postos de gasolina. Perto da minha casa tem uma agência de automóvel que tem um carregador na porta lá. Vai lá e fica lá, né?
0: E sabe o que acontece também? A gente vê muito profissional de aplicativo hoje. Também moram, eles moram nos condomínios e optaram por esses carros aí. E às vezes não tem...
1: Então, como é que faz?
0: É, então...
1: Eu acho que as empresas também deveriam ser responsáveis por isso, né? Porque não é só jogar o carro elétrico no mercado. Tem que ter uma... Não tem uma rede de posto de gasolina?
0: Uhum.
1: Que, aliás, começou os 32% de álcool no combustível. Isso vai dar um pepino. Já tem amigo meu mecânico esfregando a mão. Fala, eba! Olha o Juscelino faturando, gente!
2: Vai arrasar, hein, Ju?
1: Juscelino, até elétrico, Juscelino já tá faturando. Mas eu acho que também as indústrias devem estar preocupadas com isso. Né? Porque o volume vem aumentando. Existe... É uma tendência ao crescimento do carro elétrico.
0: A indústria vem evoluindo, mas parece que a...
1: Então, a infraestrutura precisa vir junto.
0: Não tá caminhando junto, isso é ruim.
1: Eu não sei se nas estradas já tem alguma coisa de impostos com relação a isso. É porque daqui a pouco nós vamos ter caminhão elétrico. Por que não? E como é que faz pra carga? Onde é que o cara vai carregar o caminhão?
0: Isso é verdade. Ó, aí o que que acontece? Por isso que eu te perguntei. Esse negócio do carro elétrico, assim, você tá vendo mais carros elétricos. De um ano pra cá, explodiu, gente. É carro elétrico pra tudo quanto é lado.
2: Todo mundo quer,
0: no
2: né?
0: No aplicativo, você pede ali, vem um carro elétrico e tal. Não sei, são várias marcas. Antigamente era uma marca chegando aí.
1: Sim, mas agora é demais.
0: Agora são várias. Carro híbrido e tal. Os condomínios... Aí vai uma sugestão pra você, que de repente já é discutir
1: já
0: isso.
1: Tem que
0: já.
1: Discutir antecipado. Agora eu vou fazer.
2: A pessoa tem que fazer isso antes de comprar também, né, gente?
1: Vocês
0: mas,
1: não.
0: Então.
1: Vocês não vão entender nada disso aqui. Não. Meu amigo, você que é de aplicativo e tá com um carro elétrico, como é que você resolveu o negócio da carga?
0: É uma treta.
1: Como é que você resolveu no teu condomínio? É treta.
0: Tem gente que colocou em casa. Que às vezes,
1: sim, mas na tua casa você pode pôr, você não precisa de ninguém, né?
0: E tem um custo. Tem um custo.
1: Tem, claro
0: um custo
1: que tem.
0: Aí.
1: É um carregamento especial, precisa de tomada especial. Isso. Aliás, eu vi uma mocinha num posto carregando, metendo gasolina no lugar de legal.
0: Nossa!
2: Tadinha, deixa a bichinha, com certeza ela tava confusa, isso acontece.
0: Ó, a ponta de dar um pouco já pra tudo quanto é lado. Gente, mas vamos entrar nessa
1: conversa. Eu quero saber essa conversa aí, você de que trabalha com carro, você comprou um mesmo, né?
2: Tá tendo problema?
1: Nós não temos, eu não tenho.
2: Também
0: ou
2: não,
0: você
2: né,
0: que
2: gente?
0: Não
2: terei, mas teremos.
1: Ou você que não comprou e tá pensando em comprar, então, qual é as medidas que você tá tomando?
0: E às vezes, galinha, não comprou por causa, eu não sei onde carregar.
2: Isso.
0: Eu vou ter que depender.
2: Até
0: tipo
2: porque
0: de...
2: precisa pensar nisso claro, também, né, gente? Não é sair comprando, agora eu vou ostentar um carro elétrico e não sabe o que fazer depois.
0: Exato, não tem onde carregar. Boa.
1: Você sabe que eu vi um negócio outro dia que eu achei interessante. Não, agora é. Por que que o carro elétrico não tem no seu teto uma bateria? Uma bateria não, um sistema solar de carregamento.
0: Uma placa solar, né?
1: Uma placa solar.
0: Os carros vão ficar meio feios, mas tá aí a ideia,
1: querido, mas pelo menos anos. Oxi.
2: Hashtag fica a dica do Galinha.
0: Opa, e já pega aquela internet, já também essa internet.
1: Starlink?
0: É. Rapaz, você vai ter uma tecnologia no seu
3: rapaz,
0: carro.
3: Rapaz, eu vi um negócio do falando em Starlink, que é do Elon Musk, né? Que ele disse que até o final do ano eles vão fazer implantar olho.
0: É
3: em pessoa que não enxerga, que não tem visão.
0: Olha aí, meu.
2: Ai, gente, que tudo.
3: Nossa, tomara que ele use o dinheiro dele e dê certo pra isso aí.
2: Amém.
0: 9198-409-6019.
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0: 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Zezé e Luciano, antes de voltar pra casa, são 7:02, hora de Brasília. Quem tá do nosso lado é o Gustavo Lima, ele vai cantar daqui a pouquinho aqui no grupo, hein? Bora, bora!
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0: Bora falar com o Jaiminho aqui. Fala, Jaiminho, como tá o trânsito? Márcio,
6: ouvinte que segue pela Jacupê, você encontra dificuldades na saída da Ayrton Senna até a Laranja da China, na direção de Mauá. No sentido oposto, você reduz velocidade desde a Hageb Shop até a Agrimensor Sugaia, com vários pontos de parada. 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

0: Vamos lá, gente, ó. Eita, que assunto hoje polêmico. Vamos lá, ó. Tem a Maísa aqui. Maísa deu uma lista aí de homens. Uma lista, né, do... Seria do homem ideal, assim? Não pra ela, né? Mas acho que
1: é
0: seria.
1: É o homem que ela não namoraria.
2: É o homem que ela não namoraria. Porque outro dia fez uma relação do que ela queria do homem.
1: Isso. Já a Maísa é aqui a lista de homens que ela não namoraria.
0: Essa de morar pertinho aí, Maísa? Não.
1: Não pode morar longe.
0: Pode
1: estar
0: morando. Não, então pode morar longe. Que problema tem?
1: Porque se morar muito longe, não é longe.
2: Se eu tenho
1: pouca coisa, é longe, longe.
2: Se eu tenho vontade de vê-la, não há distância que me segure.
1: Nossa.
0: Eita lasqueira, hein? Pega o primeiro voo.
1: Pelo menos a atitude tu tem, né?
2: Ah, tem.
1: Porque a melhor coisa que tem é o homem com atitude.
0: Então, por exemplo, o Vitor Clay, não sei se ele tá com essa menina ainda, o cantor Vitor Clay, ele teve uma namorada que parece que era de Portugal. Então, imagina.
2: Ah, não quer dizer... Não, então, com toda sinceridade, não quer dizer nada.
0: Distância não tem nada a ver.
2: Mesmo porque... Acho. Ah, não, mas se ficar muito longe, pode ter problema de Gaia. Filho, pode ter problema de Gaia se estiver do lado.
1: Gaia vai ter em qualquer lugar. Se você... não tem caráter, você
2: se
1: vai levar chique até na hora do café do trabalho.
2: Se você a tua mulher dentro do guarda-roupa e ela quiser, ela te traga o cabide.
1: Pois é.
0: É, lógico.
2: Tem conversa. Poxa. E vice-versa. Agora, você pode estar longe, porque também não é porque você mora junto, que é todo dia... Não é, não. Não vem com essa conversinha.
1: Por que você fica batendo na mesa?
2: Não vem mentir.
0: É verdade. Você... Tá meio frouxo, né?
2: É um barulho característico. É um barulho meio característico.
0: Fala, Maria.
3: Eu concordo, sim, com ela, porque mesmo a gente amando, não vale a pena dar segunda chance, porque é nas segundas chances que acontecem as coisas ruins, que às vezes nem sempre podemos apostar que vai dar certo. Então, sem chance, concordo plenamente com ela.
0: E o povo mais antigo não tinha essa coisa, eu vou fazer a lista aqui. Na época era assim, gente, você tinha que casar...
2: Na época o casamento era até arranjado.
1: Era arranjado. Isso.
2: O negócio, vai casar a filha de fulano com o fio de cicrano, eles nem se conhecia.
1: É. Meu cupido já tentou arranjar, mas ele desistiu.
0: E não adianta, você tá infeliz... Tá infeliz e toda vez que você dorme a cabeça...
1: A minha avó já desistiu mesmo, tadinha.
0: Às vezes você mostra...
2: Ela tentou há pouco tempo, inclusive.
0: Você
1: tentou.
0: Mostra que
1: ela
0: tá
1: tenta
0: feliz,
1: em todo tempo.
0: E aí quando deita a cabeça no travesseiro, você já vê que aquilo ali angustia a pessoa, gente. É complicado, complicado. Por isso
2: muito.
0: Não pode... Você não é obrigado a ficar.
4: Eu acho que, tipo assim, é claro que a gente não pode se relacionar com qualquer pessoa, né? Pessoas mau caráter, injusta, né? Pessoas oferecidas, pessoas de baixa índole, né? Claro que essas pessoas aí tem que descartar, né? Mas eu acho que também escolher demais acaba sem nada, né?
5: A Maísa aí tá certa, sabe? Porque tá cheio de homens aí sem propósito de futuro, que tá querendo uma mulher pra juntar, pra dividir contas, sabe? Então ela tá mais que certa, ela tem que se amar, não se sentir solitária e aguardar encontrar essa pessoa que ela tanto quer.
0: Eu acho que vocês estão aí puxando o saco demais dessa menina, achando que ela é pequenininha ainda, aquela Maísinha que ficava falando lá. Ah, dá licença, meu.
1: Escandaloso.
2: Eu vou falar mais uma, hein?
0: Por isso que tá solteira, fica fazendo lista.
2: Minha amiga.
0: É brincadeira, gente, eu gosto dela.
2: Querida,
0: eu gosto da Maizinha.
2: Meu amorzão. Se ele chegar pra você e falar, vamos sair, na hora ele falar, divide a conta. Paga a conta, vai embora e some, porque isso é cilada, Bino!
1: Claro que é.
0: Agora,
2: é mais fácil você pagar a conta sozinho e vai embora.
1: Se o cara não tem condições pra te pagar um jantar...
0: O dia que o Fofoquito Master aqui trouxe a notícia aquele dia, eu, Maísa, não conheço a Maísa, gente, a gente sabe pela TV ali.
2: Que o Fofoquito trouxe?
0: Você. Eu acho que Memphis Depay pra Maísa, de tanto que ela tá esperando e tal, eu acho que não é namorado pra... Jogador de futebol não, Maísa, pelo amor de Deus. Não.
1: Mas
0: é pra
1: perguntaram
0: Maísa.
1: Pra ela, você namoraria jogador de futebol?
0: Ela
1: falou assim,
0: lá.
1: Depende muito.
2: É, lógico. Agora eu vou falar uma coisa. Se ela pensasse assim, locutor.
0: Também você não vai, não, Maísa, melhor não,
1: É melhor não, viu? Além de pobre...
2: Não, mas tem uma coisa, hein?
1: Além de liso, lascado, é safado, sem vergonha, porque usa a voz pra... É isso mesmo, usa a voz pra poder conquistar a mulherada. Só que, ó, é tudo pobre.
6: Márcio,
1: é tudo mas lascado. Pelo menos é um pior
6: trabalhador
1: que o outro.
6: É.
1: Ei, trabalha, trabalha.
6: Márcio, trabalhador é.
1: É, trabalha de feriado, final de semana.
0: É verdade.
1: Nunca tem tempo. É.
0: Ainda mostra o leite assim. Você tá vendo esse dia aqui, meu? Ó? Feriado.
6: Dá pra dar as bicicletas boas, hein?
0: Eita, lascado.
6: Não vou conseguir te ver esse fim de semana porque eu tô trabalhando. Deixa gravado, ó.
0: Isso, e pau na máquina.
1: Ah,
0: é isso aí.
1: Se fosse assim.
0: Tem um show pra apresentar onde, rapaz? É. Interior dos interiores.
6: Tem um show
0: aí,
6: pra...
0: Ó,
6: já apresentei.
1: É nessa que tu leva chifre. Ah, e mais um detalhe. E normalmente, locutor é o quê? Tudo feio.
0: Eita, pra ter gente pensa na vida.
6: Pra ter gente pensa na vida.
0: Sacanagem, isso daí.

0: do Zap. São 7h19 agora. Eita, a gente tá falando com as donas de casa no horário desse aqui.
1: Oi.
0: Então, é isso. Com os donos de casa, você maridão que já chegou dando aquele jeito também, deixando no brinco pra esposa chegar e falar, eita, que esse marido aí já deixou tudo pronto. Isso aí. Sabe que quando a gente fala em saúde, a gente costuma se preocupar com alimentação, academia, mas às vezes o problema tá dentro de casa. E tem objetos, coisas do dia a dia, que podem acabar prejudicando a saúde sem a gente perceber, gente. Coisinha, ó, tá no mais simples. Aquela esponja da cozinha velha que tá acumulando bactéria, a gente acha, não, que é isso, só de eu esfregar aqui, eu já tô limpando ela também. A gente acha, eu acho que só de você esfregar a esponja no, ali, tô passando sabão nela, ela também já tá ficando limpa. Nada. Especialistas estão falando, não. Esponjas tem que trocar, gente. Não pode deixar ela esgarçar, ficar claro, velha.
2: Tem gente que fala que tem que trocar uma por semana.
0: Poxa, não.
2: Mas não precisa ser uma por semana. É. Também não precisa ser.
0: A esponja da minha mãe chegava a ficar que você pegava na ponta dos dedos assim pra...
1: Um mês aguenta. É que depende da esponja, né? Eu uso uma que ela é toda de alumínio e ela...
0: Isso, essa
1: ela
0: vai
1: é diferente,
0: mais,
1: não né? É aquela amarelinha.
2: E depende...
1: É.
2: A quantidade de uso que você tem, né?
0: Isso. A força que você faz. Ó, a gente falou esses dias aqui de travessão de travesseiro e colchão. Pra juntar tudo, travessão, né, gente? Você junta tudo aí. E aí, com quanto tempo você troca essas roupas de cama? Sem limpeza, só vai favorecer você ficar com esse rinite cheio de ácaro aí. Tapete e cortina. Outra esse coisa também.
2: Lógico que é juntar pó.
0: Às vezes você tem lá o tal do aspirador... Mas só tá lá de enfeite,
1: eu
0: né?
1: Eu troquei as cortinas de casa justamente porque eu tenho rinite. E as crianças aí também, as crianças que não são mais crianças.
0: E se puder, não é só o fim de semana fazer, é sempre, passa o aspirador ali. Porque, gente, a gente que tá muito exposto, às vezes, a cidade hoje tá, é muito carro, né? É muito carro, muita poluição.
1: Eu coloquei as persianas e elas ajudam. Bem melhor isso, do que a cortina. Verdade, né? Cortina eu deixei só na sala.
0: Produto de limpeza. Às vezes o cheiro muito forte vai irritar. A cachorrinha lá já deu uns tremelique nela. Primeira coisa, a veterinária. Ela teve contato com produto de limpeza. Tá? Às vezes, até nisso, a gente tem pet, Odai, tem que ficar...
1: Tem que tomar muito cuidado.
0: Não, mas eles que são arteiros ainda, floquinho. A minha também é arteira demais. E aí você não sabe se tá lambendo o chão. E aí você passa lá o produto e tudo mais. Mofo, gente, na parede. Sempre bom cuidar. Os armários, isso tudo causa o problema respiratório. Assim... Ah, eu vivo com um problema respiratório, mas a pessoa não sabe de onde tá vindo. E pode estar só de você abrir o guarda-roupa ali e vem aquele...
1: Por isso que a casa tem que estar sempre bem limpa.
0: Naftalina.
1: Né? Tem até não, naftalina esse cheiro aí é...
0: Nossa, pior,
1: mas
0: né?
1: Não usa mais, usa. A minha avó usava muito isso.
2: O Antônio da Vez foi na farmácia e pediu pra comprar 200 bolinhas de naftalina.
0: Eita,
2: pra acabar.
0: Lasqueiro, por quê?
2: O cara falou, pô, mas o que você vai fazer com 200? Ele falou, mas tá baratas em casa.
0: Rapaz.
2: Eita, tudo isso. Ele falou, é, mas a minha pontaria não é boa.
1: Ai, meu Deus.
0: Se tem uma coisa, e eu quando eu pego pra fazer ali, eu faço no detalhe, e falei, rapaz, se um dia eu fosse fazer isso profissionalmente, limpar ventilador. Ventilador
2: isso é
0: uma
2: outra coisa,
0: coisa
2: tudo.
0: Que, uma coisa que você tem, você desmonta, desparafusa, você tira ali um, você põe um, passa um pano, essas coisas, o tanto de poeira que aquilo
2: você
0: ali...
2: Você vai fazer sábado, mas...
0: Tem ventilador pra limpar lá? Bora!
2: Não quer fazer uma faxininha em casa?
0: Ar-condicionado, que a gente já falou aqui
2: já
0: também.
2: Falando,
0: filtro
2: isso é
0: sempre
2: um...
0: bom, quem tem em casa.
2: E outra coisa, em casa, pode estar frio, 10 graus abaixo, abre tudo, pelo menos uma meia hora, que é pra poder circular esse ar.
0: Rapaz, tem uma...
2: Levantou, não arruma a cama.
1: É, tem que esperar um pouco, né?
0: Tem uma coisa aqui que eu nunca pensei, sabe o quê?
1: O quê?
0: Tábua de corte.
2: Isso é terrível.
0: Tábua
2: de
0: corte.
2: Por isso que eles proibiram a tábua de corte de madeira.
0: A de madeira. E muita gente tem a de madeira porque é legal.
2: É legal.
0: Pra churrasco.
2: Mas a de madeira, se você vai usar, você tem que limpar muito bem.
0: Muito bem. Ela fica sempre manchada ali,
2: porque
0: né?
2: Ela junta a bactéria. Tanto muitas. Que você, o pessoal usou de vidro. Hoje o tipo de plástico, alguma
0: plástico,
2: coisa assim.
0: Também. Rapaz, eu não sabia não. Fica micro-organismo. É, mas churrasco nunca muda o gosto. A tábua tá velha, mas...
1: É verdade. E a de madeira, ela é melhor, né, do que as outras. Não tenho o que dizer.
0: Pois é. Você se atenta aí no seu dia a dia? Você é aquela dona de casa ou aquele dono de casa que limpa a casa exatamente todo dia? Tem que tirar pó de tudo? É até repetitivo, até chato pra isso. Vamos lá, vamos conversar.
2: Ou tem que eliminar essas coisas também, né? É, esponjinhas. Ó, faz o seguinte: fora o seu marido, que tem de casa coisa velha na sua casa?
1: Joga fora.
2: Você vai jogar fora. O marido também?
1: O marido? Tá, bom, se o marido não prestar, se for um embuste, não estiver valendo nada, manda embora.
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1: 409
0: 60
2: 19. Ai, ai, ai.

0: fatídico, é coisa que realmente é necessário para a vida, né, Vanderlei?
1: Necessário, é boa noite, aí. Boa noite para vocês. Olha, eu tava lá na central, e aí eu acabei conversando com umas pessoas lá, porque às vezes as pessoas, pede para falar, né? Ah, eu escuto lá na Nativa e tal. Eu tava conversando com um rapaz, ele não tem 40 anos, ele não tem 40 anos. Ele estava falando o seguinte, ele trabalha, ele é ajudante de caminhão, assim, descarregar caminhão. É de uma marca famosa aí. Ele falou assim, começa cedo e vai e tal, e aquela correria. Às vezes o caminhão para, não consegue parar na frente do estabelecimento, ele tem que pegar as caixas e ir até lá. E aí ele estava falando, olha, eu não tenho 40 anos e a minha coluna tá só o fiapo. Às vezes chega em casa, que toma um banho, pensa, vou descansar, começa a doer, aí procura remédio, começou a ter uma dor aqui do lado. Eu falei, olha, sobrecarrega o fígado, né? Sobrecarrega Verdade. O fígado, sobrecarrega os rins. Quanta gente que tá nessa luta. E ele falou uma coisa, que assim, eles trabalham com, nesse horário assim, o caminhão ouvindo a Nativa. Rádio ligado da Nativa. Daí ele falou assim, um dia vocês estavam falando lá, não sei se foi você, se foi o Manolo, quem que fez, que ganhava um mês para experimentar e a pessoa que quisesse comprar o kit não precisava ter dinheiro nem cartão, dava para comprar no carnezinho.
2: Isso é verdade.
1: E aí eu tô ligando porque eu não tenho cartão, não tenho dinheiro, é só o pagamento. E eu falei, olha, tem muita gente nessa situação, às vezes a pessoa fica com vergonha de ligar. Não é vergonha, tem gente que trabalha de forma autônoma, a gente tem pessoas que trabalham na feira, que é feirante, que é vendedor ambulante, é dona de casa, é diarista. Pra quê? Porque a gente precisa ter saúde. Você não consegue parar o seu trabalho 3 meses, 1 mês, 2 meses, pra você, não, vou cuidar de mim, depois eu volto. Não, a gente tá trocando a roda com o carro andando.
2: Exato.
1: E aí, se a doença chegar, é pior, né? Porque experimenta dar atestado ali de uns 10, 12, 15 dias.
2: Ixi.
1: Meu amigo, você já começa a ser mal visto.
2: Sim.
1: Então assim, esse magnésio tem mais de 300 reações. É o único magnésio que é o condutor. Cuidado, tem gente que pensa, comprar magnésio em farmácia é a mesma coisa.
2: Não,
1: você está comprando um produto comum que o seu corpo

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0: 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Mas se você tem um cartão e não quer usar também, tudo bem. Aí eu faço no carnezinho. Começa a pagar daqui a 45 dias.
2: Só quando começar a primavera.
0: Meu Jesus amado.
2: É na primavera.
0: Já tá aí, né?
1: E brinde.
3: Presente.
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0: Falar do Gustavo Mioto, né? Que aconselhou uma fã ali a desistir de reconciliar com o ex. É isso, né, Daizinha?
1: Isso.
0: Ele pegou o zap na hora ali, a mensagem.
1: Não gostou do que viu.
2: Gustavo, manda você bisbilhoteiro. Fica olhando no celular dos outros.
0: Tá dona de padre agora.
1: Esse
0: rapaz.
1: É o papel dele. Porque ele tenta juntar as pessoas nos shows dele. Ele tem um momento ali do show que ele faz isso. Mas quando ele vê que vale a pena.
2: Tu tem o dedo podre, filho. Vai ver que o cupido dele é gari.
1: É verdade. Você sabe que um dia ele foi fazer isso, ele foi juntar, né, um casal de fãs. E aí ele falando umas palavras bonitas sobre o amor. Aí uma fã gritou lá de baixo: só não dá certo com você, o amor. Ele, nossa, cala a boca.
2: Ai, foi no show que nós estávamos?
1: Não.
2: Não?
3: Não foi, não.
2: Ah, ela foi em outro show que eu não tá. É.
0: Você acha? É. Essa daí, oxa. E o carro elétrico, hein? Que polêmica do carro elétrico. Tem carro elétrico na rua hoje? Gente, só que às vezes não tem onde o carro elétrico ali, ó, carregar o seu, a sua bateria, porque precisa. Os condomínios estão nessa discussão agora, né? Tem muitos que tem já estacionamento e tal. Só que o cara vai depender o quê? Só de estacionamento de mercado, essas coisas pra carregar
2: não
0: o carro?
2: Pode, né?
0: Se no seu condomínio ainda não tem, acho que tá na hora de abrir uma conversa pra isso aí, né? Vamos falar com a Valéria aqui, ó.
4: Eu acho que devia ter, sim. Devia deixar carregar, sim. Porque se existe carro elétrico, então tem que deixar. Um exemplo, eu tenho uma prima que ela usa carrinho elétrico por causa que ela não tem as pernas. Então tem que ter, entendeu? Então é uma prioridade. Então eu acho que tem que ter. Em todo lugar tem que ter um carregador para carro elétrico.
0: É, então, é isso aí. Acho que precisa se adaptar, né? O mundo vai mudando e a gente precisa estar adaptado a isso. Tecnologia, gente. Os carros aí na rua, e não é outra, não é só luxo, não. Por isso que a gente pediu pros aplicativos mandarem mensagem aí e ouvir dos profissionais também, né? Eu falo profissional porque o cara é o ganha-pão dele, ele tá ali, investiu num carro elétrico. E precisa carregar a bateria do carro.
5: Antes de você comprar o carro elétrico, você tem que saber se no condomínio pode, né? Se você mora numa casa, você consegue instalar lá, adaptar as tomadas. Tem tipo um posto de gasolina, vários locais, que carrega 20, 30 carros de uma vez só.
0: Olha aí, rapaz.
6: Eu até pensei em comprar um carro elétrico pra mim trabalhar no aplicativo, mas aí eu fiquei preocupado. Aonde que eu vou carregar esse trem? Não dá pra puxar uma tomada de casa pra chegar na rua pra carregar o carro. Porque se eu ponho aí, várias pessoas vão começar a usar a tomada.
0: É, rapaz.
7: Olha, eu acho que não deveria colocar carregadores em vagas de condomínios. Porque aí a conta de luz vai vir mais alta, né? A não ser que quem tem o carro elétrico pague um pouquinho a mais, né? Porque não é justo quem tem carro elétrico ficar usando energia do prédio. Ah, não. Eu não concordo.
2: Mas ele não deve usar do prédio, não. Ele tem que puxar da caixa de luz dele para carregar o carro. Ele não pode usar a energia comum do prédio.
0: Sabe que eu conheço dois estacionamentos. Um adaptou, ele deixou ali duas vagas para carro elétrico, duas vaguinhas, tal. E outro estacionamento, o cara, um dos condôminos lá, pediu por conta do carro elétrico dele. E ele, um outro rapaz também de um banco, que trabalhava num banco, cada um ficava no horário. Então eles combinaram: vamos fazer o seguinte, a gente paga pelo negócio. Não, o prédio instala, mas o nosso estacionamento vai ficar um pouquinho mais caro por conta desse gasto aí da eletricidade. A mensal deles passou a ficar um valor acima.
1: Tá porque certo, eles deixam também, né?
0: Então, aí chegaram num acordo ali, entendeu? E agora tem um estacionamento que eu conheço, que aí eles deixaram duas vaguinhas com um negócio pra carregar lá. Então, é isso. Aí eu chego com o Fusca, não tem como carregar nada, né, minha filha? Só se colocar a tomada ali.
8: Né? Eu tô solteira desde...
0: Opa, Maísa! Eita, Maizinha. É lindinha. A Maísa
1: 24 aninhos.
0: Ela que é um príncipe na vida dela. Ela merece. Maísa. Sobre as exigências de Maísa aí pra ter um homem na sua vida.
8: Eu tô solteira desde 2019 e eu não aceito macho nenhum vir querer me dominar. É, tá comigo? Tem que aceitar o que eu faço. Faço academia, eu faço jiu-jitsu e eles querem mandar na gente. E hoje mulher é toda empoderada, mulher não depende de homem algum.
0: Tá solteira por que quer, Cecília?
1: Peraí, você tá fazendo essa voz por quê? Tá querendo
0: nada.
1: Seduzir quem?
0: Oxi, não. Você não falou que o locutor gosta de ficar seduzente?
1: É, mas você não pode não.
2: Como tá, Maitê?
0: É, senhor.
1: É.
0: Tá solteira por que quer, menina? A Ivani sobre a Maísa ainda.
3: É, ela tá mais que certa, ela tem que selecionar bem uma pessoa pra estar do lado dela, tem que ser uma pessoa que esteja no nível dela, que a respeite, a dê carinho, a dê amor e, acima de tudo, a ame muito e que esteja de acordo com a régua dela. Tá mais que certa e apoiado.
0: Aí, Ivani, é isso aí. Tá na régua.
2: Tá na régua.
0: Tá na régua.
2: Tá que nem o cabelo do Márcio, na régua.
0: É na régua, é na régua. Ó, que mais aqui? Temos aqui ainda o assunto dos hábitos em casa. E aí? Aquela bucha. Não, a tábua de corte foi...
1: Não, tem bucha que você me olha pegou. Que realmente
2: dá vontade de falar. Não é só a esponjinha.
1: Quer que eu compre uma bucha pra você?
2: É só a esponjinha da pia, não. A bucha que você leva
0: que
2: e a esponjinha do chuveiro também tem que ser trocada, viu?
0: E às vezes... Já aconteceu com vocês? Às vezes vai alguém da sua casa assim, aí... Você vai pegar a bucha no dia seguinte que a pessoa foi embora e falou: será que ela tomou com a minha bucha? É uma coisa de
1: Ai,
0: pobre isso,
1: bucha,
0: né?
1: É uma coisa muito íntima, né? Pra todo mundo passar. Pensando,
0: será que ela passou a bucha?
2: Mas você usa esponjinha ou bucha?
0: Não, tem aquela bucha de...
2: Bucha.
0: Aquela vegetal,
1: tem a
0: né?
1: Escova.
0: Eu já tive essa. Essa daí machuca.
2: Mas é bom. Essa é a melhor que tem pra fazer.
1: A escova é boa
2: pra
1: também.
2: Fazer esfoliação.
0: A minha olha pra minha
1: senha. Vai minha... esfoliando o corpinho.
0: Nossa.
2: Lógico, mas... Dai.
9: Isso realmente Nossa. É verdade. Eu não uso essas coisas na minha casa, né? Eu corto tudo assim, a mão mesmo. Eu não gosto dessas coisas, não. Ficar cortando essas tábuas aí. Realmente, isso tem umas bactérias daquela. Esponja, eu troco cada 8 dias, né? Eu aproveito pra usar em outros negócios e vou trocando. E sempre, uma vez por semana, eu lavo a pia direitinho. Isso é importante sim, viu? É isso aí.
0: É porque fica lodo, fica tudo, a pia, todas as coisas. Rapaz, se não lavar...
2: Uma vez por semana.
0: E o dispenser? Aquele dispenser vai acumulando água quando você põe
2: não,
0: a bucha
2: isso
0: ali.
2: Isso é um problema.
1: Ah, gente, tem que lavar aquilo ali toda vez que lava a louça.
2: Inclusive, ele causa mau cheiro, aquele dispenser.
0: Nossa, sobe aquele fedor que...
1: Outra coisa, ó, o que eu não tenho na pia, lixinho de pia. Você não tem que deixar lixinho em cima da pia, gente.
0: O lixinho da pia,
1: é um costume vezes... que as pessoas têm, mas que não tem necessidade. O lixo não é pra ficar ali em cima da pia. Aí o povo deixa encher, até ficar cheinho.
0: Sabe o que acontece?
1: Até depois amarrar. Não, sacola, eu nem tenho.
0: Põe uma sacola maior que a lixeira e vai enchendo coisa. aquele negócio.
1: Aí pega e levanta a sacola não, depois
0: o lixinho de pia
1: e deixa até
0: tem,
1: encher.
0: Mas pra coisas ali pontuais.
1: Eu
0: vezes,
1: acho desnecessário.
2: Eu tenho lixinho de pia também.
0: Tem?
1: É, eu não tenho, não.
2: A Cícera não fala que tem que ter. Então, não me meto.
0: Eita, mas a esponja, hein?
2: A esponjinha ela troca.
0: A esponja, esfoliar.
2: Não, e ali é bucha.
0: É a bucha.
2: A bucha.
1: Tá esfoliando.
2: E na bucha que ela
1: se
2: bate assim, você é até semente.
0: Tu tá esfoliando as
1: esfoliando
0: costas,
1: esfoliando o corpinho, hein, querido? Tá todo lisinho.
2: Eu preciso me manter lisinho.
0: Mas é a Cícera aqui... Esfolia ou não?
2: Não.
0: Não vai. 9198
1: 409
0: 60
2: 19.
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11: 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Antes de te bloquear, eu só vim te dizer que a partir de hoje pode tocar o terror, fazer o que quiser fazer. 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Não. 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
0: Jesus.

0: É tudo muito mais. Cleiton e Romário, Zé Neto e Cristiano, aqui na sua Nativa. Eu vou até colocar a musiquinha, porque o clima agora vai mudar. O clima agora vai mudar.
1: Eu vou dizer uma coisa. Eu acho que daí 40 vai trazer uma fofoca agora mesmo.
0: Sim. Você lembra uma vez, Galinha, que a gente tava num show e tinha um casal que queria, o rapaz queria pedir a menina em casamento. Eu lembro que era. Nativa tava com o Lucas Luco no palco e tal, na época. E aí, teve todo aquele clima. O Gustavo Mioto tá fazendo isso, só que ele tá assim, com reconciliando casais. Aí parece que chamou uma fã no palco aí, né, Daisy?
2: Isso,
1: ele
2: faz
1: pega
2: isso.
1: O celular, né?
2: É,
1: ele pega o celular.
2: Todo show dele tem um momento, que é o momento de reconciliação. Oh, ele pega uma fã, ou um fã, que quer voltar pro ex ou pra ex, aí ele pega o celular e liga. Ou ele liga, ou ele manda um áudio.
0: Já pensou ligando? Ô, acabei de pegar sua ex aqui. Ô, rapaz, então fica com ela. Não,
2: aí,
0: rapaz, peraí.
2: O que aconteceu? Essa fã pediu pro Gustavo gravar um recado pro ex-namorado dela. Só que antes de fazer a gravação, ele deu uma olhada acesso, nas mensagens, porque ele pega o telefone na mão. Quando ele olhou as mensagens, aí ele percebeu que o relacionamento não estava fazendo bem pra aquela fã.
1: Caramba.
2: Que ela não estava sendo tratada da forma que ela merecia.
1: Ele é rápido, hein?
2: É rápido. Aí, ele chegou a começar a gravar o áudio, mas como ele viu o que ele não gostou, ele parou, apagou o áudio. E aí, ele falou pra fã, eu acho melhor você repensar nessa sua relação. Tá, então eu vou fazer o seguinte, eu vou apagar o áudio, porque o que eu li é bastante sério. Então, eu acho que você deveria repensar a sua vida. E aí, tem até um áudio dele aí, ó, desse momento.
0: Vamos ouvir, então, Gustavo Mioto.
3: O que eu li aqui, eu vou fazer o seguinte, eu vou apagar o áudio. O que eu li aqui é bastante sério. Eu acho que você devia repensar a sua vida. Eu acabei de cantar Princesa, não te tocou um negócio, tipo assim, ah, é assim que tem que ser tratado e tal. Não apaga? Já apaguei. Não, pra esse rapaz aqui eu não vou mandar nada, não.
1: Eita, que acho que deve ter falado, não, né? Não apaga, não.
2: Não, ela queria que ele mandasse.
1: Eita, lasquinha.
2: Né? Mesmo ali, o relacionamento estando ruim, ele falando coisas que ela não merecia ouvir, ela ainda estava em busca do relacionamento de volta.
0: O que será que esse homem escreveu essa mensagem?
2: Isso ele não falou.
0: Rapaz. Agora eu tô curioso.
1: É que a pessoa, quando tá no meio do fogo, não percebe.
2: Não percebe. Precisa.
0: Será que tem palavras?
2: Levar bastante pra cair na real.
0: Será que a última mensagem do cara era palavras
1: chulas? Alguma
0: duras,
1: coisa, palavra chula.
2: Como que era relacionamento tóxico?
0: Xingando a menina.
2: Aqueles narcisistas, né?
1: Você merece ficar com galinha.
2: Isso.
1: Aí ele vai apagar essa desgraça.
0: Isso
1: aqui
0: serve pro Gustavo Mioto também. Quando for contar a fofoca, conta inteiro, Gustavo Mioto.
2: É, porque a gente fica como? Tinha, o que tinha na mensagem
1: que
2: agora?
1: Que tava escrito nesse trem aí.
2: É, pra você cancelar assim.
0: É. Tô, teve
2: e uma... ele falou que era sério o que ele viu ali.
0: Você falou aquele dia do padre, que aí
2: será que o cara xingou?
0: Aí agora vem Gustavo Mioto. Às vezes, gente, uma palavra amiga, um parceiro que tá do lado ali, dando um toque. É, é isso.
2: É, as pessoas elogiaram bastante a atitude do Gustavo, né? Porque falaram que ele teve uma sensibilidade, ele teve responsabilidade afetiva na hora que ele percebeu que aquela fã talvez precisasse mais de um conselho do que de um recado pro ex.
0: É, a menina tá empolgada. A menina ainda não apaga não, olha isso. Eita, meu Deus do céu, hein?
2: Gente. Se atente aos sinais, é o que a gente fala, né? Mas muitas vezes precisa passar pela situação pra depois aprender.
1: É, não precisa passar, mas passa pela situação. Precisar não precisa.
2: Mas a pessoa passa.
1: Passa.
0: Então, aí que fica a dúvida. Será que o que ele leu era tão grave pra ele, mas de repente pra outro não seria?
1: Ô, Gustavo Mioto, faz um favor
0: pra mim.
1: Você
0: tem um contato dele,
1: Mioto,
0: ali?
1: Faz um favor pra mim. Me diz o que tá nessa mensagem, que eu não vou aguentar este boca de sacola querendo descobrir agora o que tava na mensagem.
2: Ele vai falar agora até amanhã.
1: Ele vai falar amanhã?
2: Até depois de amanhã, até ele descobrir, né?
1: Deixa sair esse assunto a semana que vem.
2: Você não vai descobrir.
4: Podíamos jogar pro ouvinte assim, o que você acha que tava escrito na caderneta?
1: Não, boa! Quero saber.
2: Eu acho que ele tava xingando.
1: O que você acha que tava escrito?
2: Ah, me deixa em paz.
4: Me deixa em paz, vai embora da minha vida.
2: Não te quero mais. Some da minha vida, você já viu que eu não quero?
4: Às vezes era uma coisa de duplo sentido que só para a menina ter falado, não, não apaga não, que era só o casalzinho se entendia ali na hora do... Ai,
2: não, mas ele é inteligente o suficiente, ele é inteligente para saber quando o assunto é sobre isso e quando o assunto é pesado mesmo, para a menina não ter que voltar mais.
1: Vou ligar pra ele. Gustavo, pelo amor de Deus, me manda porque eu não vou aguentar esse homem aqui.
4: Poxa, não é nem ele, é eu agora. Olha.

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0: A Nativa é tudo e muito mais. Bruno e Marrone, já tem Murilo Rum.
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Na sua noite de quarta-feira, tem Love Songs, aqui na Nativa. 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
7: Márcio, tem ocorrência agora no corredor norte-sul, na direção de Interlagos, próximo ao viaduto República Árabe Síria. O trânsito, que já não era bom, fica ainda pior. Desde o viaduto Pedroso, você encontra dificuldade por ali. 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

0: 8:07. Bora lá.
1: 20 horas, 7 minutos, 30 segundos.
2: Quase a última pernada do programa.
3: É tretas de condomínio, gente.
1: Ó, ó.
3: Márcio, tu tem fofoca?
1: Peraí.
3: Uma pausa.
1: Bicho, ela levantou o celular, esticou o pescoço, isso aparece uma fofoca nova, dá um desespero, meu.
3: Tem alguma, peraí, vamos, peraí, calma aí, então, tem que fazer diferente
4: aqui. Gente, é que eu vejo aqui as coisas assim.
3: Vamos lá. Aqui, ó, pelo menos precisa...
1: Eu também acho, eu sei que você tá procurando, eu acho que é necessário.
3: Eu preciso salvar um negócio desse aqui. Não vai ter, porque na onde eu tô procurando.
1: Tem que ser a corneta.
3: Mas... Essa é a corneta News.
4: News. Carlinhos vai. Maia, né? Aquele influenciador. Todo mundo conhece Carlinhos Maia. Sim. Aí ele foi casado por um bom tempo com Lucas Guimarães. Separaram. Ficou todo mundo passado.
3: Isso.
4: Só que agora eles disseram que eles tiveram uma recaída.
3: Eita, se
4: encontraram. Tiveram uma recaída e falaram que fizeram umas coisas assim que deu bom. Deu pra matar a saudade assim, né? Foi bom. E aí eles postaram também fazendo um vídeo pra ver se ainda tem química. Aí nisso, Carlinhos Maia chega perto do Lucas assim... Fica olhando pra ele, o bichinho fica todo nervoso, estabanado, derrubando as coisas. Aí o Carlinhos fala assim, tá vendo aí como tem? Tem química que ainda ficou nervoso demais.
1: O ladrão sempre volta no lugar do crime, querido. Isso aí não dá outra. O
4: bichinho ficou todo se querendo.
3: A cada hora, uma atualização. Gente, recaída.
4: Recaída. Nossa. Com ex.
3: Esse dia ele tava beijando uma menina, ele deu uma polêmica, não deu?
1: Vou te falar uma coisa, o ladrão volta no lugar do crime.
4: Ah, mas tem certas situações que a gente não quer nem de graça. É melhor deixar pra lá, esquece problema.
1: Meninas, eu volto.
3: Parece que tudo isso aí, ó, também ó, é pra chamar a atenção dos dois, like pros dois.
1: Desculpa, tem outras coisas. Ele tava meio sumidinho, né?
3: Quem, o Carlinhos? É, ele tá com rancho agora, tá com rancho. Então, tá o rancho dele lá.
1: Tá com rancho?
3: O rancho do
1: rancho
3: Maia.
1: De quem?
3: O rancho do Maia.
1: Aí, de repente, começa... Meu, eu não tenho saco pra esse negócio, não.
4: É, né?
3: O Lucas tem um programa... Onde é esse programa dele?
4: No SBT.
3: Olha aí, eu nunca vi na minha vida esse programa dele.
4: Mas tem.
3: Gente do céu! Rapaz, é isso aí.
4: Eu gosto deles.
3: Tiveram recaída.
1: Leva pra casa.
3: Quem é? Ó, Marli.
1: É da
4: não vai, não. Eu, hein?
3: Carro elétrico, gente. A grande questão aqui, polêmica da vez também. Onde carregar um carro elétrico? Fala, Marli. Isso e no condomínio? Não tem um... Não teve uma assembleia ainda? Como que é? Pode chegar lá e já falar, vou instalar aqui uma tomada pra mim.
5: Olha, morar em condomínio é complicado, né? Morar em apartamento, qualquer coisa que você vai fazer, você precisa pedir autorização. E aí, no caso, pra carregar o carro, né? Realmente, eu acredito que dá uma sobrecarregada, né? Então, tem que conversar, ver o que é que pode ser feito, porque é bem complicado isso aí mesmo.
6: Eu concordo, sim, que tem que ficar na mão da Assembleia, porque como vai alterar a área comum do pessoal, então eu acho justo, sim, que passe por eles, para eles avaliar, para ver se vai ser aprovado, sim.
7: Tem que ser aprovado em Assembleia e tem que ter um lugar específico, né, para fazer esse carregamento desse carregador. Então tem que ir para Assembleia, sim.
3: Olha que chegou aqui a Alexa. Alexa, que opinião você tem?
8: Ah, eu concordo, porque que tem que ficar na mão da Assembleia, porque tem que ser instalado apropriadamente, porque pode sofrer sérios riscos de acidente, né? Como sobrecarga, pegar fogo. Não mora só essa pessoa no condomínio, mora muito mais pessoas. Então, eu concordo, tem que ter uma reunião para ser aprovado, tudo isso daí certinho, né? Porque senão vira bagunça também, né?
3: Não, só que realmente muda. Porque...
1: Embora a pessoa lá em Goiânia, ela fez tudo através de engenheiro, tinha projeto.
3: E era pra
1: aprovado.
3: Puxar do apartamento dela, galera?
1: Você puxa da caixa de luz, você não precisa puxar lá de cima.
3: Não,
1: né?
3: Sim, aí do apartamento dela, ela paga.
1: Ela,
3: né?
1: paga,
3: né?
1: Não, sim, conta, ela não, paga. Não, não é pode na conta do condomínio. Nem pode entrar na conta do condomínio. Aí não é justo, né?
3: Imagina, hein, gente? Até que não tem carro elétrico, vai adaptar.
1: Não.
4: Esse negócio tá... Aí fica fácil, né?
3: Você tava falando da placa lá solar, né? Pra... Sabe por que, que as empresas, as montadoras não fazem isso? Porque tem que... Alguém tem que beneficiar alguém, né? Posto de gasolina. Porque o combustível tem que ter outra parte lado, sabe? Alguém precisa lucrar. Na parte elétrica, com certeza também, as empresas também de eletricidade. Se não,
1: eu acho.
3: A placa solar ali, a parte céu aí.
1: Você poderia fazer, inclusive, ela côncava, acompanhando a capota do carro, sem problema nenhum. Eu não sei, dá.
3: Os caras parece que quando pensam, falam assim: não, eu preciso que você me ajude aqui também. Sempre tem essa politicagem no meio aí, né? Sempre um querendo beneficiar o outro.
1: Calma, Juscelino. Já tá entrando 32% no combustível. Fica sossegado.
4: Já.
3: Josiane falando da Maísa. Maísa e suas exigências. Ô, Maísa.
9: Isso não exigir. Isso a gente, na verdade, é a gente que merece, né? Ser bem tratada. Que a gente tem que ver bem certinho como que a pessoa é. Porque, na verdade, às vezes a gente acha que é uma coisa, no final da história é outra. Porque no começo de um namoro tudo é lindo, maravilhoso. Aí no final, ou no meio, na verdade, que começa a aparecer, né? Que a máscara às vezes começa a cair. Então é melhor a gente prevenir, a gente exigir, porque a gente merece o melhor.
1: Eu acho que isso é pros dois lados, né?
4: Claro, tanto homem quanto mulher.
10: Eu sou cantora.
3: Olha ela pequenininha, bonitinha, né? Eu sou cantora.
1: Essa foi uma das únicas mulheres que eu vi enfrentar o Silvio Santos.
3: Essa daí...
4: Tititica, falava mesmo.
3: Falava sim, mas sim.
1: Ô, seu bunda mole, se ele enfrentava assim o Silvio Santos, imagina se você vai conseguir alguma coisa com ela. Você tem que ser...
4: Era ela enfrentando pequenininha e Lívia Andrade enfrentando grandona.
3: José aqui falando dela.
11: Hoje em dia a pessoa escolhe muito, né? Mas acho que quando bate no coração mesmo, não tem negócio de escolha não, entendeu? É quando vai e gostou, já era, não tem esse negócio de escolher não. Eu, pra mim, na minha opinião, eu fui adolescente, né? E quem já foi sabe, tem escolha não, é rico, é pobre, quando se bate que gosta, festa não.
3: Gostou?
4: Aí você fala pro seu coração, deixa de ser trouxa, coração.
1: Aí quando bate, você fala assim, é dentro.
3: Meu amigo. Ó, a Silvia só vai comentar aqui dos hábitos de casa, gente. Deve estar cortando aquela carninha agora, aquele tomatinho naquela tábua de carne, lembrando dos micro-organismos.
12: Olha, na minha casa, conforme a gente vai vendo reportagem, né, estudos, a gente vai acabando mudando alguns hábitos realmente. A tábua de corte, as colheres de pau, isso aí a gente vai modificando, né, tirando da circulação. Mas eu acho que o travesseiro, o colchão, é algo que as pessoas usam até não poder mais. E deveria se trocar com mais frequência, porque a gente passa muitas horas dormindo, né?
1: Você não precisa trocar, né? Você tem que higienizar.
3: Higienizar, deixa no sol.
1: Não, porque existem empresas e vale a pena dizer assim, custa caro hoje um bom colchão, mas tem empresas que fazem toda a higienização.
3: Né? Às vezes a cada tempo, sei lá, seis meses, isso, o seu prazo para que a empresa...
1: Isso. Agora, travesseiro é bom trocar, mano.
3: É isso aí. Às vezes a gente nunca sabe quem é a novinha que vai chegar para...
4: Agora,
3: a gente não, às vezes a pessoa nunca sabe quem é que vai deitar a cabeça no travesseiro e fala, tá com cheiro de outra coisa aqui, de outra cor, de outra pessoa.
4: Sabe quem que tá cheirando? Primeiro que não é bom você sair colocando qualquer pessoa também no seu travesseiro,
1: sabe,
4: não, né?
1: Sabe o que tá cheirando?
4: Tem lugar aí pra ir.
1: Tá cheirando uma IT.
4: Ah, não! A IT é hoje? É dentro!
3: Não vai ter!

0: 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Diego e Victor Hugo, entregador de flores. Já já o Daniel canta aqui.
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0: A Nativa entrou no grupo e agora é ela. É a última. Como sempre, a última.
1: É a última pernada do programa.
0: É isso, desse jeito, daquele jeito. Só hoje. Deixa ele ser feliz só hoje.
2: Só hoje.
0: Gente, eu tô tremendo aqui, ó. Gustavo Mioto não falou nada aí do que tava escrito na mensagem.
2: Você vai continuar tremendo. É melhor você desencanar, porque você não vai saber.
1: Esse cara engana. Agora todo dia ele queria saber aonde foi parar um cara que trabalhava, acho que na Petrobras, sei lá, onde se mudou de área, que foi pra outra empresa, voltou, ele quer saber pra que área
2: ele
1: foi.
2: Ele precisa arrumar mais um emprego, né? Tá pouco pra ele.
1: Falou, você precisa arrumar um pouco de serviço. Não, já sei.
0: A mão chega tremendo.
1: O problema pra você, eu vou resolver, você vai ter a sua mente ocupada, vai ser maravilhoso. Eu vou resolver? Não, você vai resolver.
0: O quê?
1: A Maitê.
2: Não, aí não. Então, papaitinho.
3: Não vai dormir, não.
2: Ô, papaitinho.
3: Vem aqui que papai arrumar o cabelinho pra ir pra escola.
2: Aí o cabelinho vai ser com.
0: Divididozinho no meio. Olha lá, o Luiz vai falar aqui. E a Lili também, Gustavo Mioto.
4: Eu tive acesso aí ao celular da menina que o Gustavo Mioto leu a mensagem.
0: Lá,
4: e lá tava escrito: se você for pro show de Gustavo Mioto, eu lhe mato.
2: Será?
0: Sacanagem. Sacanagem.

0: Se você for pro show do Gustavo Mioto.
1: Aí ele ficou pé da vida, né?
0: Ô, mano. Ô, Luiz, volta aí, meu. Manda outro áudio.
1: Manda a continuação, Luiz.
2: Eu vi esse vídeo, inclusive, do Gustavo Mioto. Ele sempre faz isso, na verdade, nos shows dele. Na hora que ele viu as mensagens ali, o celular, na verdade, estava com um dos meninos da banda dele. Aí ele foi até eles, ele, né, que estava segurando o celular. E os dois, ele se espantou muito. Eles ficaram abismados. E dá pra você ver a reação deles ali na hora. E pra eles, pra dois homens, terem ficado desse jeito, é porque realmente foi algo muito absurdo. E o que eu gosto do Gustavo Mioto, acho que é por isso que eu sou muito fã dele, é justamente essa sinceridade dele. Ele fala o que ele pensa, o que ele acha que ele precisa falar, sem ser grosso, sem ser sem educação, e ele realmente deu um sermão ali que talvez aquela moça precisava. E aí a gente entra na questão de é totalmente diferente da Maísa. Enquanto uma mulher ali tem seus critérios, a outra se rebaixa e se diminui a ponto de aceitar algo que não é aceitável. Infelizmente, é a realidade da nossa sociedade.
0: Pra piorar, ele sabe, a banda sabe, nós não sabemos.
1: Márcio!
0: Ô, mano, é boa.
1: O nosso ouvinte falou tão bonito. Aí eu penso, né, que você vai dar continuidade no assunto e falar bonito. Olha, ele tá... É, ele tá preocupado com o quê? Com a fofoca. É o quê, galinha?
3: Caiu o cabo do microfone.
1: Tá vendo?
0: O cara tava no meio das pernas.
1: Não é só comigo que acontece,
3: mas
1: não.
3: Você pede ele desligado, já que caiu.
0: Não, mas... Não, mas é, mas que a Lili falou...
3: Minha voz
0: é
3: ficou longe.
0: Enquanto, é, você tava longe. Enquanto uma tem critérios, a outra... Porque a menina... Bom, as imagens, né? A menina fala assim, não apaga não. Por quê? Menina doida, né, meu? No mínimo, a menina acabou o show, a menina deve ter mandado mensagem pra esse cara aí.
1: Certeza.
3: O teu tava mandando...
1: Tem dependência emocional.
3: Poderia
1: do cara,
3: ser
1: né?
3: Até que estivesse mandando e trocando mensagens durante o show. E aí vai saber que tava conversando ali. Eu pelo que eu vi dessas mensagens, é muita coisa, mas não vou te falar. Não vou te falar, não.
0: Ah, mas vou te falar, ó.
3: Vou perguntar. Em algum o Gustavo mandou aqui pra mim.
0: Em algum momento na nossa vida, a gente ficou preso em relação que às vezes fazia mal, e aí você tem que tomar... Ó, por exemplo, no caso de ser casado, você estar com a pessoa por causa de filhos. Você está... tinha um amigo meu que falava assim, não, meu, e dá uma dó separar. Tava por dó.
3: Mas dó com a pessoa. Você sabe de que ele tinha dó? Dele. Ele tinha medo. Por isso que ele tinha dó.
1: Medo de enfrentar muitas coisas, né? Gente, aí prefere continuar ali, mesmo o relacionamento estando ruim. Isso é péssimo.
0: Quando não tá bom, não tá bom pra ninguém. Até quem convive muito com você mesmo.
3: E se você fala, vou ficar por causa dos filhos, mentira, que os filhos são o primeiro a saber que a coisa não tá boa.
1: É. Tem essa situação também de dependência emocional. Que o relacionamento tá péssimo, tá horroroso, tem que acabar, mas a pessoa se sente tão dependente daquela outra pessoa que não consegue colocar um fim.
0: Não consegue. Hábitos de casa, hein? E a Paula? Como que é a coisa aí, hein, Paula? Tá trocando tudo?
4: No caso do objetos e hábitos comuns dentro de casa, né? Que podem impactar na saúde, sem que a gente perceba. É trocar travesseiros, as esponjas de cozinha mesmo, filtro de ar. É a gente, coisas do dia a dia que nem percebe. Que nem a tábua de carne e eu tô pra trocar a minha. Porque eu já não gosto, eu gosto de trocar. Eu tenho o hábito de trocar pano de prato, eu jogo fora e compro novo. Buchinha, né, esponja, essas coisas desse tipo assim,
0: é
4: pra tentar evitar, que meu filho tem rinite, então a gente tem que ficar atento a todo momento, a todo instante, né?
0: A gente, que ele
3: vem... Pano de prata não precisa trocar, ferve com cândida, com vinagre e tal, você ferve, você mata todas as bactérias. Outra coisa que faz muito mal pra saúde é pau de macarrão.
0: Pau de macarrão?
3: É, aqueles rolos. Tem aquele rolo.
1: Quem usa o pau de macarrão?
3: Não, faz mal. Faz muito mal. Chega tarde, as tomeias e dá com aquele negócio na cabeça.
0: Tem dores na cabeça. Você
3: vai ver o que é bom pra tosse.
1: Com razão.
0: Gente, ventilador de teto, hein? Pessoal, às vezes... Ah, não, pai. Fica no alto lá.
3: Não.
0: Põe uma cadeira, passe um...
1: É verdade.
0: Tu pega um lencinho umedecido e passa na volta da...
1: No quarto dos meus filhos tem. Meu. Ele é pequenininho. Oxi. Mas se você ver como fica...
0: Sai uns negócios...
1: Eu tinha um na sala, até tirei.
0: Pois é, então. É legal, sempre limpa e tal. Ar-condicionado, você... Empresa, sempre fazendo... as manutenções e tal. Agora, em casa, mesma coisa.
3: Você tem que fazer pelo menos há 3-4 meses.
0: Chama alguém lá.
3: Ah, gente. Mas eu uso pouco, não interessa. O pó entra todo jeito.
0: Eu espirro um negocinho dentro lá. Tem que tirar, às vezes, tira lá a telinha, a máquina, essas coisas. E só o profissional que mexe com essas coisas aí. Tem a Daiane também aqui.
5: Aí eu confesso que eu não sou muito ligada nessas coisas de trocar esponja, trocar travesseiro. Assim, eu lavo bastante os travesseiros, as cobertas de casa, sabe? Esponja, vira e mexe, eu troco, assim, a hora que eu vejo que ela tá lá no cantinho, acabadinha. Eu sei que é errado, mas sabe quando o dia da gente tá tão corrido, a gente nem acaba vendo? Escova de dente é a mesma coisa. Eu ainda falo pro meu filho, se a escova de dente tiver ruim, você me avisa. Que aí a mãe troca, que é tanta coisa na cabeça da gente no dia a dia que os mínimos detalhes da nossa casa a gente acaba esquecendo.
0: A escova de dente a cada 3 meses
1: tem que trocar. Eu troco.
3: Fica aquela escova de dente que fica só miolinho e os cabelinhos dela tudo pra fora.
0: Você não sabe se passa no sapato ou se escova o dente.
1: Né? Mas eu fico pensando que assim, a minha escova não fica assim. Que força é essa que a pessoa coloca pra escovar o dente? Tem gente
0: que... Eu tenho a mãozinha meio pesada assim, mas o... Rapaz, eu vou na minha mãe lá.
3: Você tem o quê?
0: A mãozinha meio pesada.
1: Mãozinha.
3: A pata desse tamanho vem falar de mãozinha.
6: Ela é macia. Passa a mão na minha mãozinha.
3: Passa a mão, que fala que nem homem, rapaz.
0: É. Rapaz, eu tô com a mensagem do Luiz aqui, do Gustavo Mil, de sacanagem. Ô, Luiz, se retrate aí, viu? Se retrate. Tem a mensagem dele aí ainda, Clarinha? Já foi, né? Falou que o Leo lá falou. Gustavo Mil, mano. Sacanagem, viu?
1: Essa mensagem aí merece,
0: vou mandar pra ele.
1: Merece colocar de novo. De novo, de novo.

0: uma dica para os nossos ouvintes de todo o Brasil. Em São Paulo começa esse próximo fim de semana agora a festa Nossa Senhora Querupita. Centésima festa Querupita vai começar agora. Tem tanto a festa de rua quanto a festa da fechada, né? Porque pro pessoal, a de rua tem as barracas, tem as focaccias, as pizzas, macarrão, tem de tudo. E a fechada você vai estar num ambiente mais tranquilo, mais sossegado. E de hora em hora tem reuniões, tem missas na dentro da capela da Igreja Nossa Senhora Querupita, que é feito no bairro do Bexiga. No bairro do Bexiga,
1: tradicionalíssimo,
0: né? Onde chegou os imigrantes que vieram da Calábria, o pessoal ali do Sarto da Bota mesmo, nós é de lá, entendeu, mano? Do Sartinho da Bota, você vai comer lá umas focaccia, umas pizzas, uns macarrão, vai comer aquelas comidas que o Joel Cardoso, sabe o Joel?
1: Meu Deus!
0: Ele faz os doces para todas as festas. Eu quero comer
1: uma torta que ele trouxe, eu esqueci. Não sei se era ricota.
2: É uma delícia.
0: É torta de ricota.
2: Tudo que ele trouxe
1: é de ricota. É isso mesmo.
0: É torta de ricota.
2: Tudo que ele trouxe é delicioso.
0: A mão do João é maravilhosa.
1: Tem canole
0: lá também. Tem de tudo, gente. Quem estiver delícia. Em São Paulo, quem vier durante o mês de agosto, é todos os finais de semana de agosto, sábado e domingo.
1: E vai gente de todo o Brasil, né?
0: Brasil todo, por isso que eu tô falando. Uhum. É uma festa, além de que ela é beneficente, né? Uhum. Toda arrecadação entra pra parte de beneficente da igreja. E as mamas fazem aquelas massas, aquele
2: mama. E nós vamos que dia, cara pálida?
0: Peraí, mas você tá falando em que, idioma?
1: Como que é?
0: Em que idioma que você tá falando? Me repete, deixa eu ver o sotaque.
2: E nós vamos que dia, cara pálida?
0: É japonês, é o quê?
2: Italiano.
0: Mas que parla você, filha, que parla!
1: Angolana, você será bem-vinda!
0: Angolana!
2: Angolana não é assim, entendeu? Não. Angolana é... Angolano, eu quero comprar esse óculos por R$30. R$30, angolano não vende não, senão angolano não ganha nada.
0: Se as mamas tivessem aqui, ela fala assim, mas que cáspita, que fala você com isso aí?
2: Aqui eu inventei.
0: Mas então, gente, todo fim de semana de agosto, tem umas tarantelas, é música, é muita alegria nessa festa italiana. Centésima festa da Querupita.
1: Rapaz, é isso aí, ó.
0: Funiculi, funicula.
2: Nossa, eu cantava diferente.
0: Funico.
2: Eu cantava fornico aqui.
0: Não. Aí é outra coisa, filha.
1: Você já fala pra mim, funiculi.
0: Não, aí é outra coisa.
1: Rodrigo falando da Maísa aqui, ó, gente. É isso aí, Maísa. Eita, Maísa, que tem até lista pra... Homem perfeito.
3: Cara, nessa situação da Maísa, eu acho que ela tá certa, cara. Ela tá certa, são os princípios dela, né? Ela tem uma visão de uma pessoa que ela quer conviver. Então, ela deve imaginar várias coisas pra fazer junto com essa pessoa, entendeu? Então, ela basicamente imagina. Então, ela tá botando em prática a imaginação dela pra escolher a pessoa perfeita pra ela. A pessoa que se encaixe com ela. Então, eu acho que ela tá certa.
4: É muito doido que se a gente parar pra pensar... e analisar, essa lista dela é uma lista básica. É um homem trabalhador, é um homem que estuda, é um homem que tem visão de futuro, é um homem que respeita as pessoas, é um homem de atitude. É o mínimo que tem que se ter para um homem. Só que eu acho que a gente hoje é tão acostumado a ter o mínimo, o mínimo e o mínimo, que quando a pessoa pede ali algo que a gente não é acostumado, a gente acha um absurdo, a gente acha que a pessoa tá sendo exigente demais. Mas não é, gente. É o mínimo que uma mulher tem que ter, é justamente todas essas questões essa aí que a Maísa colocou.
1: Sobre o assunto da dificuldade de carregar Maísa, carro elétrico. Hein?
0: Se fosse uns anos atrás, eu tenho certeza que você teria feito essa relação pra mim.
1: Eita, lasqueiro, quero um véio.
0: Não, se fosse anos atrás, né? Agora não, né? Agora não.
5: Eu concordo plenamente, porque se você mora sozinho em casa, tudo bem, você pode fazer o que você quiser na sua casa. Agora, se você mora num condomínio ou mora num sobrado com alguém ou alguma coisa do tipo, sempre vai ter alguém que vai encasquetar e não.
1: No condomínio de casa, acho que até dá pra adaptar, né? Cada casa, né? Condomínio fechado,
6: não,
1: acho
6: mas
1: que...
6: Mas aí você vai ter na sua casa. Isso, lá na sua casa. Aí você não precisa de nada, é da sua casa.
7: É uma situação muito complicada para condomínio. Eu moro num prédio onde, quando começou a popularizar muito os carros elétricos, a própria administradora se antecipou, mandou uma minuta para todos os moradores, informando que para as instalações de carregadores de veículos elétricos é necessário uma laudo de um engenheiro eletricista, onde ele comprove que a carga de entrada elétrica do condomínio comporte todos os apartamentos.
1: É isso aí. Ah, Ronaldo, com hábitos de casa, Ronaldo.
8: Você tá preocupado com a pessoa ter usado a sua bucha de banho pra tomar banho? E aquele sabonete de rosto que a pessoa acaba passando no risco quando vai na tua casa? Aí você vai lavar o rosto, não fica numa preocupação, né?
6: Se a pessoa passou no risco, é fogo.
8: Ou depois, a bucha da pia. Ela já foi agora amarela em vez de um dia, né? Porque tem umas que você olha, ela já mudou de cor, já ficou preta. E aí você vai vendo essas coisas de uso contínuo, só vai piorando. Aquele paninho piorado, aquele paninho furado de pia, chega uma hora que já não é mais furado, ele é só os riscos do TNT. Acabou. Pobre reaproveita o extremo.
2: Ele falou aí do sabonete. Risco. O que te lembra do sabonete?
1: Rapaz, aqueles pelinhos.
2: Ah, os pelinhos no sabonete ninguém merece, por isso que é melhor sabonete líquido.
1: Sabonete individual, olha.
6: Ô, Márcio, ele falou de paninho. Oh. E aquele paninho do Fusca?
1: Meu Deus, aquilo
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12: Quando você fica ao lado de uma pessoa e ela mesmo em silêncio lhe faz bem. Quando você fecha os olhos e no pensamento está fotografado você.